Simple Red, aqui no nosso Moment Love, para você reviver os seus melhores momentos nesta segunda-feira. Agora tem o som do Scorpions, Wind of Change. Daqui a pouquinho aqui no Moment Love tem Paulinha Esteves com Love in Words, a nossa tradução desta semana, que está bem legal, a primeira tradução desta semana aqui no Moment Love.

0: Suricato com Tons de Blue no Moment Love para fechar a primeira sequência desta segunda-feira. Continue ligado.
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1: Já estamos de volta aqui no seu rádio com o nosso Moment Love. E a gente vai seguindo agora com o som de Rascal Flatts, What Hurts the Much.

Angel in My Heart com Your Sigh aqui no nosso Moment Love. As mais românticas de todos os tempos você curte aqui. Agora tem Marjorie Este Ano, Você Sempre Será.

0: todo o romantismo de Richard Marx. Right Here Waiting. Linda canção, hein? Que fez muito sucesso no final dos anos 80 e teve até uma versão brasileira também gravada pela dupla sertaneja Leandro e Leonardo. Daqui a pouco a gente volta, depois do intervalo, com o quadro Love in Words, com Paulinha Esteves.
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0: E agora mais uma edição do Love in Words, com Paulinha Esteves, no seu rádio, traduzindo mais uma belíssima canção para você entender o significado da letra.
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Elton John e Paul Young aqui no Moment Love. In Your Puppet, mais um super sucesso aqui no nosso Moment Love. Agora tem Lia com Garotas Choram Demais, dando sequência aqui ao nosso Moment Love desta segunda-feira. Essa música fez muito sucesso no ano de 2003, primeiro hit da cantora Lia Soares, Garotas Choram Demais.

0: Aí o som de Redbone aqui no nosso Moment Love. Come and get your love. Fechando aqui mais uma sequência. Daqui a pouco eu volto com o último bloco do Moment Love desta segunda-feira. Não saia daí.
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3: As melhores, as músicas que tocam o seu coração, tocam no Momento Love. Agora com a Zizi Posse, a gente abre o nosso último bloco de hoje. Per Amore. Ótima segunda-feira para você.

Roberta Sá. Para você, no nosso Moment Love, as músicas mais apaixonantes de todos os tempos. Agora vem chegando o som de Chicago com Glory of Love, tema do filme Karate Kid de 1986.

0: Essa música é linda demais, né? Toto Lia, para fechar muito bem o Moment Love, o primeiro Moment Love da semana. Eu sou Kleber Salles e amanhã estaremos de volta com mais canções românticas, mais canções sentimentais para você que acompanha a nossa programação. Forte abraço e até lá.
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3: 22 horas e 59 minutos.
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5: Brasil contra crime organizado. Quase 500 pessoas já foram presas nos primeiros 20 dias de campanha.
6: Simplício Araújo fala sobre pré-candidaturas indefinidas no Maranhão.
5: Vereador da capital do Maranhão é preso por corrupção.
6: Adesivaço em Codó. É o adesivaço Codó Hebraide.
5: Jump assassino. Jovem é arremessada de uma altura de 40 metros sem um material de segurança e morre no local.
6: Novo contrato milionário. Quem ganha é a empresa do radialista Alberto Barros.
5: Homem que filmou a moça sendo arremessada é preso.
6: Polícia policial. Homens são mortos a tiros e encontrados em matagal na zona rural de Timbiras.
5: E Roberto Rocha fala sobre a possibilidade de ser pré-candidato a governador do Maranhão.
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5: Amigo internauta, produção, professor Lemos Panchevski. Copa do Mundo é o assunto do momento. E nós não poderíamos começar o programa de hoje, segunda-feira, falando de outro assunto, senão dessa Copa que contagia, que unifica o planeta, onde os holofotes são todos voltados para uma competição que, segundo é comentada, é uma competição feita justamente para trazer a paz, a aliança de paz aos países que compõem o nosso planeta. E a nossa seleção é uma das privilegiadas, porque nunca ficou fora de uma Copa do Mundo, já ganhou 5 vezes, e a cada 4 anos essa emoção se renova. É sentida na pele a vibração do brasileiro nos 4 cantos do nosso país e mundo afora, já que temos brasileiros em toda parte do mundo. A nossa seleção é dessa vez muito desacreditada pela maioria da nossa população brasileira, mas ainda tem uma galera que vibra, que saltita, que acredita e que aposta na nossa seleção. E o nosso amigo Lemos, o nosso professor aqui ao nosso lado, by my side, ele nos relatou no último programa da semana passada, na quinta-feira, sobre justamente a estreia da nossa seleção na Copa do Mundo 2026, onde ele fez uma expectativa positiva e a gente encerrou o programa e fomos aguardar a data do jogo, que foi no sábado, para comemorarmos ali na esperança de termos uma vitória. Eu sabia que o jogo não ia ser muito fácil, porque em se tratando de uma seleção que vem numa crescente, né, a seleção brasileira desentrosada mais uma vez, não tinha como o resultado ser outro. Escapamos fedendo, mas foi melhor do que morrer cheiroso, Lemos.
6: Boa noite, Veri. Boa noite, internautas aqui da Lemos TV, para todo mundo ver. Olha, eu disse que o Brasil daria aí resultado positivo na primeira partida. O meu placar foi 3-0, você parece que foi 2-1. Mas eu fico assim, né? Eu errei, Mas você também errou.
5: Mas eu fui feliz na minha colocação.
6: E eu não fui feliz.
5: Eu fui feliz.
6: Só você.
5: É, porque você fez uma colocação mais positiva do que a minha. Entendeu?
6: É.
5: E eu falei naquela oportunidade.
6: É porque eu sou mais positivo e você é mais negativo.
5: Exatamente, suponhamos que sim. E naquela oportunidade você disse que seria mamão com açúcar e tudo mais. Eu falei pra você que você estava enganado. Que o jogo ia ser duro, de poucos gols, né? Aí de no máximo 3 gols, porque eu contava que a nossa seleção pudesse ganhar de 2-1 mesmo, num sufoco, daquele jeito que sempre é peculiar da seleção brasileira. Parabéns pra ti e parabéns pra mim, porque nós empatamos o jogo.
6: Tá certo, então. Olha, o grupo do Brasil, grupo C, Escócia, está com 3 pontos, Marrocos com 1 ponto, o Brasil com 1 ponto. E por enquanto o Haiti ainda não pontuou, tá com 0 ponto no grupo C, né? O próximo jogo do Brasil é com a Escócia, vai ser sexta-feira, e nós esperamos que o Brasil realmente vença a Escócia, porque se não vencer, a coisa vai ficar preta.
5: Antigamente, Lemos, os times entravam em campo já sabendo que ia perder para o Brasil, não sabia de quanto.
6: Verdade. Aí eu concordo com você.
5: Agora as seleções vão pra cima do Brasil, é pra comer no leite de coco, filho. É sede, é sonho, é desejo, tudo isso misturado ali em campo. E as seleções se multiplicam, rapaz. Parece que a gente joga com jogadores a menos, né? Você viu aí?
6: Que
5: jogo, rapaz. O Marrocos jogou muito melhor. Agora no segundo tempo o Marrocos deu uma esfriada, tirou o pé do acelerador, né? Não, rapaz, se a gente levar gol de contra-ataque, melhor a gente, como você diz, cozinhar o galo. E aí foi assim, né? No Brasil ali, meu amigo, tem uns jogadores ali que realmente é dentro de campo que se pode fazer avaliações. É nos jogos. Treino, eu sou suspeito de falar sobre treino. Mas nos jogos a gente pode tirar a conclusão, Casemiro tá cansado.
6: Eu acho que o Paquetá também tá lascado e o Brasil levou sorte... já ali nos acréscimos, onde o Alisson tirou uma bola do pé de um atacante do Marrocos.
5: Parece que eles estão com a internet, né?
6: Ali era para o Brasil ter pego aquele gol e o Brasil sair de cabisbaixo, perdendo para o Marrocos. Mas graças, obrigado, thank you.
5: Parece que cada jogador, a exemplo da internet, tem um certo atraso, né?
6: Verdade.
5: Eles parecem que não estão conectados assim em tempo real. É sempre chegando atrasado, né? Parece que estão dormindo, como se diz o linguajar brasileiro, dormindo em campo. E os outros times vão deitando e rolando. Casemiro, o cara que já tem experiência, Paquetá, experiente. Aí vem um menino daquele de 18 anos e come a bola no meio de campo, cara. Que coisa impressionante isso aí. E já... a grande zebra, qual foi pra você?
6: Rapaz, a grande zebra foi a Alemanha. Foi a Alemanha ganhar.
5: Foi a zebra.
6: Não sei, porque foi 7-1.
5: Do coração.
6: 7-1.
5: Rapaz,
6: a zebra. Eu acho que foi zebra.
5: Dizem que a fé remove montanha, né?
6: Mas, meus amigos, olha, ainda falando aqui do grupo do Brasil, já nós vamos ter a rua Honorino Silva já arrumadinha. É a primeira rua de Codó que se ajeita, que se organiza para comemorar a Copa.
5: Já é de praxe.
6: Ganha prêmio. Já você vai acompanhar uma matéria que nós fizemos lá na rua Honorino Silva.
5: Mas a grande zebra que eu tava falando para você, mas você conclua logo sobre o Brasil?
6: Pois não.
5: Que é pra gente concluir o comentário.
6: Tá bom, então. Então, o Brasil, ele terminou empatando com o Marrocos por 1-1. O Haiti perdeu para a Escócia por 1-0. E aí, agora, é bola que segue, é bola chutada para frente. Eu acho que o Brasil vence a Escócia, vamos tentar novamente.
5: Como sempre achando, né?
6: Vamos sim. Eu não vou dizer
5: que o brasileiro não desiste jamais.
6: Vou dizer que o Brasil vai empatar. O Brasil vai empatar 0-0 com a Escócia.
5: Olha, eu vou dizer uma coisa pra você. Não, o Brasil, ele vai melhorando durante a competição. Nós vamos ganhar o jogo porque ele vai ter que mexer no time. E o Brasil todo tá comentando. Onde tem um brasileiro, tem um comentário pedindo pra tocar o meio de campo, né? É aquilo que eu te falei, Lemos. O esquema tem que ser 4-4-2. Não adianta colocar só 3 volantes cansados, já com o prazo de validade vencido. Não adianta. Então tem que renovar ali o meio de campo e reforçar o meio de campo com mais um. Deixa só o Vini do lado e o Rafinha do outro, rapaz.
6: Eu tô com raiva do Carlo Ancelotti. Porque realmente ele fica só mascando, rapaz.
1: Ele come dois chicletes por minuto.
6: Meu irmão, mascando direto. Ele tem que cuidar do time, né?
1: Ficar mascando. Se mascar, se fumo, senhor.
6: É doido.
1: Sim, a grande zebra, pra encerrar.
6: Ei, vamos lá, diga aí.
1: Austrália surpreendeu todo mundo.
6: Todo mundo
1: apostou na Turquia. A Austrália foi lá e comeu a bolacha tranquilinha. É por isso que eu lhe digo, cara.
6: Sossegada.
1: Hoje o futebol está nivelado. Ah. São 11 contra 11.
6: No tempo do Pelé, era nós e nós.
1: É, pronto. Ixi, é contra o Brasil. Meu Deus do céu. Tomara que a gente não perca.
6: Já trimiu.
1: Tomara que a gente não perca de 10.
6: Olha, só pegando aqui o gancho aqui. É. O Japão, eu me lembro dos primeiros jogos do Japão.
1: Era só goleada,
6: a gente ficava batendo cabeça,
1: é.
6: Tá? Hoje não, meu irmão.
1: Joga de igual para igual com a Holanda.
6: Com a Holanda foi pau a pau, 2-2. Mas vamos ver como é que está a rua Honorino Silva. Os moradores sempre fazem essa festona por ocasião das Copas. Vamos acompanhar. Repórter Lemos, na Lemos TV.
9: Para todo mundo ver a rua Honorino Silva, que leva o nome do primeiro prefeito de Codó. E eu estou aqui, ó, em frente aqui ao espetinho do Raimundinho. E também no mercadinho do Bira. Olha o Bira aqui. Bira está aqui. Bira, me conta aí essa história da rua Honorino Silva, que sempre ganha prêmios por ocasião de Copa do Mundo. Me fala aí.
10: Mas é,
9: já ganhou no tempo do Ricardo Acha, do Zito, do Najib.
10: E todos os prefeitos que já passaram por aqui, todos eles a gente ganhou os prêmios. Essa tradição é desde 94, quando começou. E até hoje, graças a Deus, a gente está enfeitando a rua. E é isso aí, como você está vendo, a rua não está completa, mas a gente vai terminar.
9: O projeto é para fechar a rua.
10: O projeto é para fechar a rua.
9: De ponta a ponta.
10: De ponta a ponta até o final da Copa.
9: Essa rua é abençoada com relação à Copa, né?
10: É, graças a Deus a gente continuou e toda vez a gente tem esperança desse ano a gente ser campeão, né?
9: E é a primeira rua que ornamenta para a Copa aqui em Codó, né? Você tá
10: com
9: sabendo,
10: certeza,
9: né?
10: Com certeza, é a primeira. A união aqui dos moradores vai fazer a força.
9: Tá bom. Olha aí, pessoal, tá aí. Essa rua tem um carinho todo especial pela seleção brasileira. Ela ainda não está completa, mas você pode ver aqui que a ornamentação, a decoração para a Copa do Mundo é linda demais. Aqui é patriotismo. Vamos descer um pouquinho mais. Vamos ver se os moradores... Isso. Vamos ver se os moradores da rua Honorino Silva dão sorte, porque o Brasil não jogou bem não, né? Aí com o Marrocos foi bom, porque não perdemos. Mas de qualquer forma, não foi aquele jogão esperado não. O Brasil estrear com vitória. E aí você contempla aqui, você olha a rua Honorino Silva. Show de bola dos moradores. Mostrando pra você aqui o início da rua, ó. Tá lindona, lindérrima. 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Aqui a rua Honorino Silva, comemorando a Copa de 2026.
1: Pois é, meus amigos, parabéns aí para os moradores da rua Honorino Silva pela tradição mantida. É, meu amigo, há décadas, né? E inclusive tinha uma competição aqui antigamente, nessa Copa eu não ouvi falar. Os prefeitos organizavam aí um campeonato para passar um troféu, uma premiação para a rua que mais se destacava. E a Honorino levou todos os títulos, né?
6: Verdade.
1: Eu acho que foi por isso que acabou a competição.
6: Mas tá tudo certinho, você aqui na sua Lemos TV pra todo mundo ver. 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
1: É isso aí, temos também o apoio do nosso querido Yuri Correia, pecuarista, político, advogado. Um abraço aí para o Donato Sampaio também conosco aqui em nossos apoios culturais. E o doutor, médico amigo, doutor Zé Francisco, famoso Zé do Povo.
11: Meus amigos, olha, o Brasil está torcendo, mas não está legal para a população, não. Segundo o que nós estamos vendo, o povo está torcendo, mas com a dor no bolso. Está todo mundo endividado. O Lula não sei o que está fazendo com a economia do país, mas nós chegamos a um número altíssimo de endividados na nação. Então, como é que se torce todo mundo devendo, né? O cara tá torcendo lá, tá pensando é na dívida, no cartão de crédito que tem que pagar, na quitanda, tá todo mundo endividado. Acompanhe aqui no programa Maranhão em Debate.
12: A Ambev revelou que 35% dos bares brasileiros estão endividados e grande parte não tem nenhum acesso a crédito. 35%. Mais de um terço dos estabelecimentos onde o brasileiro busca aliviar a rotina, tomar uma cervejinha gelada e assistir a Copa do Mundo, está operando no vermelho, amassado por uma economia que pune quem empreende e quem consome. É mais um reflexo do caos. Segundo a CNC, o endividamento das famílias brasileiras bateu recorde histórico, 81,6% nesse último mês, quinto mês seguido de alta. Entre as famílias que ganham até 3 salários mínimos, 38,9% estão com contas atrasadas e 18,6% declararam que simplesmente não tem condições de pagar. E o que mantém essa engrenagem girando? O cartão de crédito rotativo, a 428% ao ano, segundo o Banco Central. É a corda que enrola o pescoço de 85% dos endividados no Brasil. O governo vai aparecer nas transmissões da Copa, vai falar em crescimento, vai sorrir para a câmera. E o dono do bar vai continuar renegociando dívida com a Ambev. O brasileiro vai continuar escolhendo entre pagar a fatura ou colocar uma cervejinha no isopor. Mas o partido do Painho promete, agora vai. Igual prometeu em 2022. É cara de pau que chama, né?
11: Era pra nós estar torcendo pela seleção brasileira com aquela picanha, aquela gordurinha, aquela farinhazinha, e o que mais? Aquela cervejinha, né? Aquela gordurinha, tudo direitinho e tal, mas não tá dando, não.
1: Vai falando aí que eu estou com água na boca. Saudade, rapaz, a gente se confessa aqui que eu não sei qual foi a última vez que eu comi picanha na minha vida. Não sei do aniversário de quem que aconteceu isso.
11: Ô meu pai, ô situação do brasileiro.
1: Rapaz, você vê que as coisas do aniversário de quem que aconteceu isso.
11: Ô meu pai, ô situação do brasileiro.
1: Rapaz, você

0: uma cabeça de cebola
1: e um real de pimenta do reino.
0: E haja com chá, ainda bem que no Maranhão tem muito com chá, né, meu irmão?
1: Coisa tá preta. No Maranhão, principalmente. O Maranhão tá arrombado e lascado.
0: Carne de R$50 o quilo. É, 40, 45, 35. Aí haja salsicha no bucho da criançada, meu irmão.
1: Aí vem os problemas depois.
0: É
1: com você.
0: É mortadela, essas coisinhas, gente. Ovo padece lá em casa. Tenho pena de ovo lá em casa. Brasil contra o crime organizado. Olha, depois que o Lula levou um puxão de orelhas do presidente Donald Trump, parece que ele começou a entender a mensagem do homem, começou a levar a sério. Lançou uma campanha contra o crime organizado, professor, e em menos de 20 dias, pasmem, confira o que já foi apreendido de droga, arma e gente. Confere.
2: O Brasil mirou no crime organizado e foi com tudo para cima deles. 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
0: Professor Lemos e você, amigo internauta que está nos acompanhando. A gente às vezes comenta e ouve pessoas comentando a respeito do combate ao crime organizado. E muita gente acha que é impossível, que não tem mais jeito, que as facções já dominaram o território nacional, quem manda no pedaço são os faccionados, e ao tomar conhecimento de tudo que acontece no Brasil, o presidente dos Estados Unidos, baseado nas leis internacionais, passou a pressionar o nosso governo a começar a fazer um programa de combate ao crime organizado, senão ele mesmo ia fazer. E aí, rapidinho, rapaz, o governo lançou um planozinho aí contra o crime organizado. Você já viu o resultado aí, Lemos? Olha, 67 mil quilos de droga, pô. Em menos de 20 dias. Será que tem droga no Brasil? Olha.
1: E por que não fizeram o plano antes?
0: 67 toneladas de drogas. Preste atenção. 639 armas. Em menos de 20 dias. Viu, Lemos?
1: Uhum.
0: Então, subentende-se que quando o governo quer, ele pode até não acabar com a droga, mas ele retoma o controle, dando suporte para a polícia trabalhar, reforçando o judiciário, reforçando as leis, que a coisa acontece. É uma prova, quanto mais, de que se quiser, tem jeito. E tá aí o jeito, né? Os homens lançaram aí uma campanha, de repente, não mais que de repente, já estão colhendo os frutos. Agora, o povo brasileiro é o principal juiz dessa nação. Somos nós que temos que começar esse combate ao crime organizado, porque o crime organizado está na Câmara dos Deputados, o crime organizado está no Palácio do Planalto, o crime organizado está no Congresso Nacional. Então é preciso que nós deixemos de estar votando por votar. Não é possível, gente, que na hora da nossa responsabilidade a gente chuta para fora. Só você, o goleiro caído, a bola no pé, e você chuta para fora, vende o voto, negocia a sua dignidade, e aí o país se torna do jeito que o Brasil está hoje, olha. Então nós temos que fazer a nossa parte, varrer, limpar, tirar essa turma vagabunda, esses faccionados protegidos pela lei nos poderes legislativo, judiciário e executivo. Se a gente não abrir do olho e fizer a nossa parte, porque, porra, é sacanagem. O cara vem lá dos Estados Unidos organizar a casa do Brasil, porque aqui nós não temos competência para organizar. Essa é a verdade mesmo.
1: Verdade. Eu fico triste, mas existe uma luz aí no final do túnel, lá no fundinho, né? Olha, o Bukele lá em El Salvador resolveu o problema. Resolveu o problema. Então, não pode resolver lá? Pode. Lá resolveu. Não pode resolver no Brasil?

0: pode resolver no Brasil, sim. 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Mas, meus amigos e minhas amigas, a violência está em todo lugar. Cidades grandes com mais de 100 mil habitantes, é normal. Não, a cidade já tem 100 mil habitantes, então a violência deve campear. Mas nas cidades pequenas também, cidade de Timbiras, homens são mortos a tiros e encontrados em matagal na zona rural.
1: É o quadro da polícia?
0: Cidade de
1: policial começando agora?
0: Começando agora.
1: Arrocha, produção.

0: Tá aí, meus amigos? Pois é, aconteceu essa tragédia lá no município de Timbiras e nós vamos acompanhar aqui a matéria para você ver como está a coisa, tá? Vamos aqui, olha, homens são mortos, ativos encontrados em Matagal, na zona rural de Timbiras.
1: Estão matando de dois de uma vez.
0: Um duplo homicídio foi registrado na noite do último domingo no povoado Alegria, zona rural de Timbiras. As vítimas foram identificadas como José dos Santos Rodrigues, de 47 anos, e Daniel dos Santos Silva, de 19 anos. De acordo com informações da Polícia Militar, por volta das 19h30, moradores da comunidade relataram ter ouvido diversos disparos de arma de fogo nas proximidades do povoado. Nós vamos acompanhar com as informações vindas diretamente da autoridade policial, que tem mais informações aqui do Polícia Policial. Acompanhe.
2: Mais informações sobre esse caso?
3: Bom dia, bom dia. Como você acabou de falar, a informação que temos é essa aí. Realmente a gente soube desse duplo homicídio, né? Que foi passado lá a equipe de Timbiras, né? No caso, lá o sargento Valqui, tá no comandante do policiamento, nos passou essa informação e pedindo um apoio. O apoio que nós pudemos dar aqui foi a viatura. A equipe da FT que deslocou até o local, né? Já à noite, né? E fica a 30 quilômetros de Timbiras. E realmente foi constatado esse duplo homicídio, né?
4: O que levantaram sobre a motivação? O que teria acontecido lá no local?
3: Sim, lá no momento não tive muita informação. A pessoa lá só ouviram os tiros, né? E foram lá no local e tinha essas duas pessoas no solo, já praticamente sem vida. E foi encontrado um celular, foi encontrado uma pochete, uma carabina e algumas munições, né? No caso de ponto 40, outra de 9mm, que foi o que realmente foi, chegou para nós até agora, no momento. A gente está sem muitas informações.
2: Eles eram caçadores?
3: Tem essa linha também de informação, né, que está atrás de caçadores. Ali também há uma briga de terra, né? De reforma agrária ali por perto também. Também é uma hipótese também. Tudo isso vai ser, a Polícia Civil praticamente vai, com certeza vai correr atrás.
2: Os moradores ouviram os disparos e informaram mais o que sobre esse caso ainda no local?
3: Só informaram essa situação mesmo. Que ouviram esses tiros, falaram de pessoas, parece que de alguém, capuzado também, chegou essa informação, né? Mas no momento não temos nada de concreto assim para informar.
4: Qual o grau de proximidade das vítimas? Eram amigos, conhecidos? Estariam lá no parentes?
3: Diz que são amigos, são conhecidos, né? Os dois. E por enquanto só que temos de informar isso aí.
2: A polícia não descarta nenhuma linha de investigação, né?
3: Não.
2: Pode ter sido acerto de conta, pode ter sido uma execução.
3: Isso. Tudo isso aí.
0: Todo mundo ligado aqui no Maranhão em Debate. Um alô para o nosso amigo Aécio, lá de Anajatuba. Tá ligado com a gente. Um alô também para meu amigo Severino e também para o Antoniel da Ciclopeça no Mercado Central. Com você.
1: Ainda dentro do quadro Polícia Policial, vereador da capital do Maranhão é preso por corrupção. Presta atenção. Esse tipo de político tem que ser banido da vida pública. Mostra aí, olha aí. É o Beto, vereador Beto, conhecidíssimo, rapaz. Alvo aí de prisão. Descobriram que ele está enrolado aí até o pescoço com maracutaias, fraudes. E é muita grana. Se fala em cifra milionária. E ele acaba de ser preso na capital do estado. Eu vou mostrar para vocês o momento que ele é levado para fazer os exames de praxe na capital do Maranhão. Mostra aí, produção, por gentileza. Esse tipo de político tem que estar fora do páreo, não pode nem concorrer. A justiça não pode mais permitir um homem desse a ser mais nada no nosso país. Esse negócio de inelegível por 8 anos, isso aí não existe, isso aí não é pena para ninguém.
5: Essa investigação de desvio de renda. Esse é o papel.

0: É revoltante a gente saber que ainda tem pessoas que acreditam num crápula desse naipe aí e ainda vota, ainda apoia, ainda segue, ainda é correligionário, é amigo, é simpatizante. Rapaz, a gente não pode ser simpatizante daquilo que atrasa o nosso país, daquilo que tira da nossa mesa o alimento, gente. Nós temos que se fortalecer, se unir em prol da transparência, da fiscalização, porque sem isso nós vamos de mal a pior. Já estamos vivendo um péssimo momento no Brasil e parcela de culpa do povo brasileiro. Tem uma parcela de culpa o eleitor. Não tem esse... Ah, o cara não pode... Não, aqui comigo eu falo a real. O eleitor é responsável pelos governos que tem. É o eleitor que bota, é o eleitor que tira. Agora não está prestando atenção, aí está sobrando para o próprio eleitor. Aí depois fica com o cara de montão reclamando na mercearia, no bar, aí já é tarde demais, o dinheiro do povo já desceu pelo ralo. 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
1: Beleza, olha, fechando aqui o nosso bloco Polícia Policial, jovem de 19 anos, mata pai e madrasta, esfaqueados enquanto dormiam.
0: Sangue de Jesus tem poder.
1: Deus do céu, o que que é isso? Olha, um crime brutal chocou os moradores de Salto, no interior de São Paulo. Na madrugada do último domingo, um jovem de 19 anos foi preso em flagrante sob a acusação de assassinar a facadas o próprio pai e a madrasta. As vítimas foram identificadas oficialmente como Devaí Bispo dos Santos e Elaine Petelin. De acordo com os relatos desesperados de familiares, o casal não teve qualquer chance de defesa, sendo atacado covardemente enquanto dormiam na residência da família, localizada no bairro Parque da Laguna. Suspeito furtou os celulares das vítimas após o crime. E aí ele confessou, usuário de drogas, adicto, aí aconteceu essa tragédia lá em Salto, em São Paulo. Já pensou? O cara matar o próprio pai e a madrasta, dormindo, sem nenhuma chance de defesa, de reagir, é o Brasil. A violência campeia. Nós vamos ficando por aqui com o quadro Polícia Policial. 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
0: Bom, aconteceu um fato lamentável no final de semana, da semana passada agora, próxima passada. Uma jovem, praticante de esportes de alto risco, aí tem um tal do jump, né? E essa moça foi fazer um salto. E não é que a equipe esqueceu do principal, Lemos. Esqueceu do principal, a corda de sustentação aos praticantes de jump. Você vai conhecer um pouquinho da moça que foi vítima, morreu no local. Depois nós vamos mostrar um rapaz que foi preso, porque filmou, Lemos. Naquele dia nós entramos aqui num debate.
1: É o Jornal Nacional, todas as emissoras mostraram esse acidente, esse crime. Foi um crime lá em São Paulo.
0: Pois é. E todas, aí o rapaz foi preso. Aquele caso que a gente debateu aqui, do rapaz que filmou o cachorro e em vez de parar a mulher.
1: Certo.
0: O cara filmou a mulher sendo arremessada ao invés de ter evitado o acidente. Mas o pior é que o cara não tinha nada a ver. Ele disse que ainda gritou várias vezes. Acorda, acorda. Não é possível que ele fez esse alerta e a equipe não percebeu, né?
1: Todos três foram indiciados.
0: Rapaz, pelo
1: amor. Todos três.
0: Vamos mostrar um pouquinho da Eduarda, linda jovem.
2: Revelado quem era a jovem que foi jogada de rope jump sem a corda em São Paulo. Maria Eduarda Rodrigues tinha 21 anos. E postou fotos e vídeos antes do acidente. A jovem Maria Eduarda Rodrigues de Freitas, de 21 anos, morreu após ser jogada de uma ponte na cidade de Limeira, interior de São Paulo. Ela praticava rope jump e foi atirada por funcionários da empresa entre cordas, que não perceberam que ela ainda não estava fixada com a corda de segurança. Maria Eduarda chegou a ser atendida por profissionais do SAMU no local do acidente, mas não resistiu aos ferimentos. Em suas redes sociais, Eduarda publicou fotos e um vídeo momentos antes do seu salto. Ela já estava na ponte do esqueleto, de onde foi jogada sem a corda. A jovem era profissional de educação física e trabalhava em uma academia da cidade de Jandira, região metropolitana de São Paulo. A academia postou uma mensagem de luto, lamentando a morte da jovem.
0: É, rapaz, que coisa, como é que pode, meu Deus? Eu fico pensando aqui, o erro é humano, é, mas assim, um erro coletivo, várias pessoas, isso aí é um processo que tem feito com toda delicadeza, depois de tudo colocado, se faz uma revisão, certo? Mas aí não, rapaz, eu, a primeira vez que eu vi o vídeo, eu confesso a vocês que eu achei que aquilo era uma brincadeira, era um vídeo de animação, mas na verdade, o que aconteceu foi real. Lançaram a mulher sem a corda. E o pior é que o rapaz que estava filmando também foi conduzido para a delegacia. Aí, ó.
3: Preso porque o momento que a Eduarda foi jogada pela ponte, o senhor estava filmando, é isso?
4: É, mas eu tô preso, eu não tenho culpa. Eu tentei avisar, eu falei várias vezes, tá sem a corda, tá sem a segurança, tá sem
3: a
4: corda.
3: O senhor não tem culpa, mas no momento o senhor só se preocupava em fazer um vídeo.
4: Mas aí eu não sou responsável pelo... É, como é que diz?
3: Mas o senhor sabe que o senhor poderia ter impedido isso, ao invés de estar filmando, ter dado socorro à moça. Ter avisado que ela estava sem corda, não é
4: isso? Eu avisei, eu gritei, eu não sou responsável pelo esse esporte radical. Tô falando, o responsável pelo esporte radical é tanto que eles tentaram fugir pela mata, a polícia prendeu. Eu fui dar o depoimento como testemunha e agora estão aqui comigo preso. Eu estou preso assim, dei a testemunha, estou aqui esperando o advogado para ver o que vai acontecer. Mas eu filmei porque sempre que eles vão fazer esse esporte lá que é proibido, eu filmo para levar essas imagens à polícia.
3: Eu acredito que o senhor é tão culpado quanto os que estavam organizando o evento. Porque no momento que o senhor poderia ter prestado socorro, o senhor estava filmando.
4: Eu tentei avisar.
3: Muito obrigada, a gente vai falar aqui com a polícia. Qualquer coisa a gente volta a falar com o senhor.
0: Professor Lemos Panchebski, com a sua opinião.
1: Bom, a minha opinião eu acho que é igual à sua opinião. O cara que estava filmando, e eu acho que nesses eventos, o cara faz vídeo. Eu vi o cara, não sei se foi no Everest. Ele foi fazer um vídeo lá em cima de uma pedra. Não, não foi Everest, não, foi outro lugar. Só pra fazer um vídeo porreta. Aí ele escorregou, caiu, morreu. Quer dizer, a ânsia por fazer vídeos pra viralizar é muito grande. Então, em um evento desse aí, nos dias de hoje, é normal que tenha o cara filmando. Mas ele gritou, ei rapaz, cadê a corda, cadê? E aí eu não sei a distância que ele estava, se estava longe, se estava perto, se estava embaixo filmando, ou se estava tipo 10, 20 metros distante. Ele gritou. Agora, eu acho também que ele deveria ter jogado a câmera no chão e corrido para cima para poder salvar a moça.
0: Uma equipe com várias pessoas mesmo. Todos esqueceram de averiguar se a moça estava realmente municiada de todos os aparatos ali de segurança, rapaz, que é isso. Não, é tipo de falha imperdoável. É tipo de erro que eu vou te dizer, querido. Dá licença, viu, Lemos?
1: É verdade. Meus amigos, Lemos TV para todo mundo ver e o programa Maranhão em Debate de segunda a quinta-feira ao vivo. Mas se não der para você assistir, você pode ir lá que está lá o programa lá na plataforma no YouTube, tá bom? Você pode rever o programa tranquilamente. 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Meus amigos, vamos agora ver o adesivaço que foi realizado na Avenida Santos Dumont, ali em frente às lojas Tropical, bem próximo ao sinal, ao semáforo, ali naquela avenida, na sexta-feira.
0: Esse adesivaço, ele foi espontâneo? Como é que é? Como é que o povo foi atraído a participar? Como é que, ou tiveram que levar caravanas? Como é que foi feito, né?
1: Foi um número substancial de pessoas, inclusive o pré-candidato a deputado estadual Yuri Correia e também o pré-candidato a deputado federal Nonato Sampaio.
0: São os representantes que estão organizando, os primeiros organizadores da pré-campanha de Eduardo Braide, é isso?
1: Exatamente, o adesivaço Codó é Braide. E aí você vai acompanhar as imagens agora que foram realizadas ali. As pessoas iam passando, o carro, a moto,
0: tudo espontâneo.
1: Tal, tudo espontâneo. Quem queria pegar, você vai ver nas imagens as pessoas pegando o adesivo para levar para casa para adesivar.
0: Eu já vi
1: adesivaço, né?
0: Eu digo isso pois porque é. Eu já vi adesivaço aqui em Codó, de funcionário da prefeitura ter que ir pro adesivaço.
1: Não, lá
0: levar
1: não
0: o carro, tem não. Que levar a carroça, levar o cachorro, levar todo mundo. Porque senão é penalizado.
1: Não, lá foi democrático.
0: Ah, legal. Acho
1: democrático,
0: bonito assim.
1: Livre, tá bom? Vamos acompanhar. Primeiro adesivaço, Braide Codó, aqui na Avenida Santos Dumont. Você acompanhando esse momento cívico da política brasileira. E o Maranhão está com Braide. Braide, pré-candidato ao governo do estado. E esta é a primeira manifestação se falando de adesivar. Todo mundo pegando adesivo aí, ó, rapaz, aí, ó, pegando adesivo para adesivar o carro, a moto, olho outro aí, ó, pegando o adesivo. É Braide, aí, ó, todo mundo pegando o adesivo aqui na Avenida Santos Dumont. Aí, ó, é o povo parando. Desse outro lado aqui nós temos, olha, as professoras apoiando aí a campanha do Braide. Adesivaço Codó a favor de Braide.
5: Tá
1: aí, ó. Olha quem tá aqui, ó. Ó, você sabe, olha quem tá aí, ó. Confere aí, tá certo? Olha a professora Rosina bem-vindo também aqui participando desse adesivaço em prol aí da pré-campanha de Eduardo Braide. Braide, é Braide?
5: É Braide!
1: É Braide?
5: É Braide ou não é? É Braide!
1: Aí, minha gente, é nós fazendo aqui o que tem que ser feito, mostrando esse momento cívico da política como esse. E aqui nós vamos registrar mais. Vamos registrar aqui o Gildo Brito. É Braide?
6: É Braide, faltou, é Braide, faltou. O Maranhão quer mudança, o Maranhão quer renovação, o Maranhão quer saúde, educação, infraestrutura e valorização do povo caldoense. Então, o maranhense está cansado de tanta promessa, de tanta enganação. Agora é a vez do povo, agora é a vez da mudança, da inovação. É Braide, Codó é Braide.
1: Beleza, aí falei com o repórter Gildo Brito. Aqui a Jordânia também fazendo aqui a locução. É Braide?
5: É Braide.
1: É Braide. É Braide.
5: Um abraço.
1: É Braide. Beleza, vamos conversar com... E aí, qual é a Braide mesmo?
7: Vamos pro Braide, vamos pra vitória, Braide.
1: Aí o nosso pré-candidato a deputado estadual Yuri Correia. Olha, ó, todo mundo participando aí desse adesivaço aqui na Avenida Santos Dumont. Repórter Lemos TV, para todo mundo ver.

Codó, provou que está fechado com Braz. Então a gente vê aí povo espontaneamente aqui presente, pedindo para levar o seu carro. Então a gente vê que Codó quer mudança. E tá aí, o time está completo. Eduardo Braz, Yuri Corrêa, no Nato Sampaio, nesse projeto maravilhoso. Então obrigado, Codó, por tamanha receptividade e entender que o Maranhão dessa vez vai ter mudança. É nós, estamos juntos, vamos para cima. Obrigado, Codó, por receber tão bem esse adesivaço para Eduardo Braz.

0: Então tá aí a realização do primeiro adesivaço realizado aí, encabeçado por Yuri Correia e Nonato Sampaio. Foi um sucesso e agora é bola pra frente, porque a coisa só está começando e quem anuncia pra você é a Carlos Xerques. 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
1: Vamos agora para a maior pegada da semana. O professor Lemos vai falar para nós agora qual foi a maior pegada da semana, Lemos, contigo.
0: Meus amigos e minhas amigas e pessoal de Codó, de Coroatá, Itapecuru, Mirim, você de qualquer parte do mundo aqui na Lemos TV, você vai acompanhar agora mais uma coisinha que eu vejo como uma coisona.
1: Pegadona.
0: É? Pegadona, aquela doidona mesmo, tá certo. Olha, novo contrato milionário, empresa do apresentador Alberto Barros volta a faturar alto na gestão do prefeito Chiquinho do PT. A relação entre a prefeitura de Codó e a empresa Fênix Empreendimentos parece estar longe de acabar. Não acaba não. Não acaba não! Mas após anos de polêmicas envolvendo contratos públicos e questionamentos sobre gastos da administração municipal, a empresa ligada ao apresentador Alberto Barros acaba de garantir mais um contrato milionário.
1: Milionário?
0: Com a gestão do prefeito Chiquinho do PT.
1: Mais de 1 milhão?
0: Antes de concluir a matéria, eu quero só logo perguntar aqui. É um questionamento que não quer deixar de ir para o ar, né? Eu pergunto o seguinte. Alberto Barros pegou o contrato milionário na administração do ex-prefeito Francisco Najib. E aí, depois do Francisco Najib, nós tivemos a gestão Cidade de Todos do ex-prefeito Dr. José Francisco. A pergunta é, por que o apresentador Alberto Barros, nada contra ele, nada contra ninguém, aliás, por que que ele não pegou nenhum contratozinho com a prefeitura comandada pelo ex-prefeito Zé Francisco? Só pega contratos se no caso aqui agora com o pai, com o filho, com o pai, com o filho, filho e pai. E por que que o Alberto Barros não pega contrato com outros prefeitos de Codó, hein? Não é um questionamento bem salutar, como diz o Antônio Zaidan, porque um contrato tem toda uma... tem toda uma trajetória. Não pode ser dado para qualquer um. É quem oferece o melhor preço, tudo. Tem aquela coisa. Não pode ter jogada, não. Dentro dos contratos que a prefeitura dispõe para o comércio.
1: Não
0: para...
1: pode ter.
0: Não, né? Não pode ter.
1: Mas tem.
0: Não pode ter. E aí, como é que... Aí que vem a pergunta. Aí que é a pergunta que não quer calar. Por que que o apresentador Alberto Barros só pega contratos na prefeitura comandada pela família Oliveira, né? É a pergunta. Mas o Alberto Barros pode enviar para cá a sua resposta, o seu questionamento. Pode enviar para cá. Não, eu só pego, só deu para me pegar na prefeitura comandada pelo Najib e pela prefeitura comandada pelo pai do Najib.
1: E o pior,
0: cara, porque eu tenho uma ligação com ele. Eu não sei qual a explicação. Olha, mas é de chamar a população pra ver esse tipo de coisa, cara.
1: Escuta. Escuta.
0: Vai lá.
1: Escuta, Lemos.
0: Vai lá.
1: O mais impressionante é o cara perguntar, qual é a tua profissão? O que é que tu faz na vida? Eu sou radialista. Aí depois tu aparece numa licitação como empresário.
0: E a empresa trabalha só pra prefeitura, é? Porque eu nunca ouvi falar que essa empresa ganha contratos aí de outras, da iniciativa privada, né? Vamos lá. Olha, de acordo com o extrato de contrato publicado oficialmente pelo município, a Secretaria Municipal de Saúde firmou um contrato de R$ 1.206.231,90 com a empresa EC de Menezes, Fênix Empreendimentos.
1: Ah, é Fênix, rapaz. É. Agora tá definido, agora é. Sim, esclareceu mais um pouco, né?
0: Para.
1: Ela some, depois volta, ressurge das cinzas.
0: É porque Fênix, ele ressurge das cinzas, né? Então, a Fênix aqui só ressurge na administração dos Oliveiras, né?
1: Isso.
0: Só.
1: Sai aí, de cena.
0: Aí sai de cena, morre.
1: Sai de cena. Aí, morre. Quando o Oliveira volta, ele ressurge das cinzas.
0: Das cinzas. Então, olha, diz mais. Para o fornecimento de uniformes e roupa destinadas à rede municipal de saúde. Lá no Najib foi coffee break, né? Então é bom porque essa empresa...
1: Ele muda, a empresa dele muda.
0: É coffee break, agora é roupagens, né? Lençóis e tal. Na próxima vez vai fornecer o quê? Urânio enriquecido para a prefeitura de Codó.
1: Verdade.
0: Vai lá no urânio e diz, vamos fazer aqui a ponte, pegar o urânio aí e fornecer
1: para
0: a prefeitura.
1: O pessoal está querendo saber, professor.
0: É.
1: Quanto é essa pegada, o valor da pegada aí? Qual é o valor?
0: Mas você tá ligado.
1: Falou milionário, mas
0: você disse... tá ligado. Tá aqui R$1.206.000. Eu já falei.
1: R$1.200.000.
0: Agora eu lhe pergunto o seguinte: tem um outro que pegou uma licitação dessa para uniformes do SAAI e do HGM e ficou rico.
1: Só no Alapada.
0: Só no Alapada, aqui de Codão. Não vou dizer o nome porque minha boca é um túmbalo. Né? Eu não vou falar.
1: Então vou colocar aqui: licitação.
0: Licitação.
1: Sinônimo de corrupção. Pronto.
0: Não, ficou legal. Ficou legal. Não, é sinônimo de lisura, de honestidade. Né? São honestos. Esse menino, eu mesmo meto meu pé no fogo, a mão no fogo, mas queima tudinho.
1: Impressionante. Impressionante.
0: Queima tudo.
1: O impressionante, Lemos, é o valor da mercadoria.
0: É
1: um jogo de cartas marcadas.
0: Meu irmão.
1: O prefeito licita quem ele quer. É feito todo um processo, um manuseio para que saia tudo da maneira que eles projetam. Isso é real, é verídico. Tá aí. O Alberto Barros, ele não foi sorteado, não, meus amigos. Ele foi escolhido. Você tá entendendo? Por quê? Porque ele já sabia o preço que ele tinha que oferecer, né? Ele tinha que cobrir o orçamento de todos os participantes, que os outros participam.
0: A tomada de preço.
1: É, mas só quem ganha é quem o prefeito realmente quer, porque é um jogo de cartas marcadas.
0: Eu acho que já está tudo combinado, eu acho. É apenas uma suposição. Não estou afirmando nada aqui, mas eu acho... Já está tudo certinho, a carta marcada e tal. Eu acho.
1: Agora,
0: o Ministério Público também acha, não sei se acha.
1: Veja bem, o Ministério Público vive só depois, ele só entra em campo depois de denúncias.
0: E é provocado.
1: Por quê? Porque quem deveria fiscalizar, conferir farda por farda, seriam os vereadores, que é um dos objetivos que é sugerido a vereador, é uma das missões... dos vereadores, fiscalizar, cara, fiscalizar tudo, Lemos. Não é fiscalizar, veio tantos milhões, o vereador ficou sabendo, não. Qual é a empresa? Quantas mil camisas? 100 mil camisas, bora conferir. Tu tá entendendo? Tem que se criar uma equipe, uma espécie de auditoria para poder fazer o quê? Fiscalizar, querido. E o que a prefeitura tá comprando... Porque geralmente, na maioria dos casos, o cara compra, por exemplo, um contrato desse aí, 100 mil camisas, né? Sendo que a empresa vai entregar para ele só 50 mil. O valor das outras 50 mil...
0: Nós não estamos afirmando nada aqui, nós apenas estamos supondo.
1: É, exatamente, é o que acontece sempre, né? É o que acontece sempre. Então o cara vai lá e ele fornece a metade do material que está na licitação. E cadê os vereadores? Porque, mas os vereadores foram comprados. Mas não todos. Tem aí uns 6 aí que podem fazer isso. O problema, cara, é que os vereadores nunca fizeram e eu acho que nunca vão fazer o que devem fazer. É fiscalizar o dinheiro público. Como é que é gasto mesmo? Cada centavo. Todo vereador tem acesso, entendeu como é que é? A tudo. Licitação, prestação de contas. Ninguém ouve falar mais em prestação de contas. Tu tá entendendo?
0: Me falaram, eu não sei, eu estou até devendo aqui para os internautas, para os nossos ouvintes também da Rádio Lemos FM. O prefeito parece que ainda nunca revelou a lista de funcionários da prefeitura. Por enquanto, ela continua intocada lá. Rapaz, brincadeira. Olha, já já tem Feira da Agricultura Familiar, artesanato fortalece economia local e valoriza produtores de codó. Mas, meus amigos, voltando ao que nós estávamos falando aqui sobre o contrato milionário que ganhou aqui a empresa do radialista Alberto Barros. É brincadeira, tá todo mundo questionando na cidade. Diz aqui, ó, o novo contrato chama a atenção não apenas pelo valor superior a R$1.200.000, mas também porque se soma a uma série de contratos já celebrados entre a administração municipal e a empresa. Nos últimos meses, a Fênix já havia sido beneficiada com um contrato de R$563.000 para fornecimento de 16.400 camisas e camisetas.
1: Olha aí.
0: Além de outros acordos para diferentes secretarias municipais. Então, essa empresa, rapaz, ganhou foi tudo, tá comendo é tudo. Tudo, trabalhando. Rapaz, meu irmão, tá demais, tá demais. Rapaz,
1: tá valendo a pena ser...
0: Agora eu lhe pergunto, você vota em um prefeito, nada contra o empresário Francisco de Oliveira, mas você vota em um prefeito que age dessa forma e que eu não sei, mas você sabe aí que a coisa está desandada. A coisa desandou. E por isso que o ex-prefeito Doutor José Francisco perdeu as eleições. Foi por isso. Exatamente. Os mesmos erros que o doutor José Francisco cometeu em sua administração, o atual prefeito está cometendo. E eu acho que é aí que o povo vai chutar. É aí que o povo vai dar o bote.
1: É verdade.
0: É aí que o povo vai dar o bote.
1: Será?
0: Pois é, porque, meu irmão, é o teu dinheiro, é a tua grana. É a tua grana que está sendo aí jogada de qualquer jeito.
1: Não chegar na eleição, não. O cara devolve meu 50 irmão. Reais pra um, devolve rapaz, 50 pra outro.
0: Não, meu irmão, não, desse jeito não. Desse jeito não. Mas com a palavra, o radialista Alberto Barros aqui do programa. Pode vir aqui, está aberto o espaço pra você explicar o que foi que aconteceu, porque só você ganha esses contratos e como é que está sendo uma entrega desse material.
1: Exatamente.
0: Se os vereadores estão tendo conhecimento, como você está falando
1: tem
0: aqui.
1: Tem que ter, o cara se elege é para ter. Se pois o cara não tem capacidade de ser vereador, se o cara não tem capacidade de fiscalizar o erário público, então ele que não coloca o nome dele para julgamento, querido, tá entendendo? Porque é uma prova que vale a pena ser radialista do prefeito.
0: Ok, com você.
1: Tá aí.
0: Tá aí. 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
1: E aí, vamos embora? Como é que
0: mais?
1: É?
0: Não, embora não.
1: Tá mesmo?
0: Tá não.
1: Beleza,
0: tá eu sorria. Vamos sorrir no final do programa aqui. Vamos sorrir? Tem como? Vamos lá, produção. Vamos sorrir aqui no programa.
2: Sorria.
3: Prefeito, telefone pro senhor.
4: Quem é? Quem é?
3: É o secretário de Cultura.
4: Secretário de Cultura? Fala, meu secretário, bom dia.
5: Acabei de fechar as atrações do
4: que
5: São
4: coisa
5: João.
4: Coisa boa. E aí, fechou com quem?
5: Wesley Safadão.
4: Wesley Safadão.
5: R$1.500.000.
4: R$1.500.000? Mas o teto não é 800
5: Deixa
4: mil?
5: Deixa comigo, prefeito, que eu tenho as mãos.
4: Você é competente, rapaz, por isso que eu gosto de você. Fechou quem mais?
5: Fechei com a Loki, aquele
4: boa, do Boa, boa. Quanto?
5: R$1.200.000.
4: Muito bem. Quem mais?
5: E também com Matuê.
4: Matuê, esse é bom demais. Esse eu quero assistir, viu?
5: Eu também
4: Quanto
5: quero.
4: Quanto foi o Matuê?
5: 1.200.000.
4: 1.200.000, tá bom, tá no preço.
5: Xande Avião.
4: Xande Avião, que coisa boa. Foi quanto, Xande?
5: 800 mil.
4: Faz o seguinte, arredonda para 1.000.000, que Xande Avião é da nossa terra e faz um show maravilhoso, tá bom? Ah, outra coisa, o artista da terra, como é que você está tratando aí para não ter aqueles protestos de sempre, hein?
5: Eles estão querendo um aumento.
4: Quanto é que está o cachê do artista da terra hoje?
5: Estamos pagando R$1.000 para eles.
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0: Tudo a ver. Tem tudo a ver. 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
1: 0:02.
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Jesus é apresentado de diversas formas em toda a Bíblia. De forma mais específica, no Evangelho de Marcos, ele é apontado como um servo. Do capítulo de número 1 ao capítulo de número 7, curas, libertações, o mar se acalmando, uma amostra do poder dele. No capítulo 8, surge uma pergunta interessante. Jesus se direciona aos seus discípulos e diz: quem os homens dizem que eu sou? Só que essa não é a questão mais marcante desse diabo. Agora Jesus vira para os discípulos e diz: e vocês? Quem vocês dizem que eu sou? O que Jesus está dizendo é: tudo bem,

0: Mais uma semente de fé sendo lançada. Assim diz a Bíblia: deleita-te também no Senhor, e Ele te concederá o que deseja o teu coração. Salmo 37:4. A qualquer instante, mais palavra que transforma vidas.
1: Voltaremos a qualquer momento com mais. 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
1: Mais uma edição do nosso Acredite Se Quiser. São as situações mais bizarras, mais curiosas, né? E as malandragens que a gente vê por aí. Olha o que esse cara fez, viu? O Tribunal de Justiça da Bahia determinou a prisão imediata de um servidor público de Amélia Rodrigues, condenado por estelionato após amputar o próprio pé para tentar receber cerca de R$1,5 milhão de reais em indenizações de 4 seguradoras. O caso aconteceu em 2019, quando ele contratou as apólices e um mês depois alegou ter sido vítima de um sequestro seguido de um ataque com facão. A versão levantou suspeitas das seguradoras, que acionaram a Polícia Civil. Laudos periciais apontaram que a amputação apresentava características de procedimento cirúrgico, incompatíveis com uma agressão. Com base nas provas, a justiça manteve a condenação e o homem começou a cumprir pena de 2 anos de prisão. Que coisa, rapaz! Dá pra acreditar nisso, hein? Eita, nós, complicado, viu? Complicado. Eu sou Kleber Salles e esse foi o nosso Acredite Se Quiser.
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1: Mais um Acredite Se Quiser por aqui nesta segunda-feira. Uma mulher tirou uma arma de dentro da própria calça durante uma abordagem da polícia militar. As imagens circularam nas redes sociais e chamaram atenção, minha gente. O caso aconteceu na cidade ocidental, perto do Distrito Federal, na semana passada, no último dia 11 de junho. O 33º Batalhão de Polícia Militar, BPM, de Goiás, recebeu informações de que um casal suspeito de tráfico de drogas estaria circulando pela área. Durante a abordagem, os policiais questionaram sobre o porte de algo ilegal e eles negaram. No entanto, a mulher assumiu que estaria carregando uma arma e, sem vergonha alguma, retirou a arma de dentro da calça. Que coisa de louco, hein? De acordo com informações da PM, a mulher estaria carregando uma Taurus PT-92 com duas munições nas partes íntimas. Segundo ela e o companheiro, eles estariam atrás do responsável por um roubo efetuado contra a mãe dela. Que coisa, hein? O que assustou os policiais foi o fato de que a arma estaria carregada. O veículo, a arma e a dupla foram encaminhados para a 5ª Delegacia Regional de Polícia, que vai investigar o caso. Ai, ai, ai, viu? Eu sou Kleber Salles, este foi o nosso Acredite Se Quiser desta segunda-feira. Grande abraço e até lá, hein?
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0: 1 hora e 59 minutos.
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2: Muito bem, que beleza. Segunda-feira maravilhosa, mais uma semana, está no ar Retro Hits. Sinta-se à vontade, vem chegando mais, vem chegando junto, de preferência aumentando o volume do seu rádio, porque a boa música aqui não para, com certeza.

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1: E é claro, né? Os hits que marcaram época estão por aqui no Retro Hits.
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1: Muito bem, chegando por aqui um grande clássico.
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1: Obrigado pela carona, pela sintonia. Vamos juntos e chegando pra você mais um sucesso.
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0: Curtiu? O programa vai ficando por aqui, mas amanhã com certeza estaremos aqui novamente com aquela seleção musical para você. Te aguardo, te espero. Valeu, tchau, tchau. Uma ótima semana. Até amanhã.
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4: Opa, tô chegando, sou eu, seu amigo Jorginho Amaral, por aqui, mais um Conexão Sertaneja. Nesta segundona, começando de semana, a partir de agora, as melhores músicas sertaneja pra você aqui na sua rádio preferida. Então bora curtir muita música boa, vem que tá começando.
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1: Daqui a pouquinho voltem com muito mais aqui no Conexão Sertaneja. Não saia daí, é rapidinho, turma.
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1: Já de volta, Conexão Sertaneja e as melhores músicas. Tem mais sucesso.
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1: Gente, só as melhores rolando aqui da sua rádio preferida no Conexão Sertaneja. Já já eu volto, tem mais.
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1: É o Conexão Sertaneja no ar. Só sucesso, só música boa. Daqui a pouquinho tem muito mais para você.
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0: Obrigado, obrigado.
1: Chitãozinho e Chororó, a gente diz assim nessa música pra vocês, ó. Você, você é tudo que pedi pra Deus.
2: Aí. Bora lá.
1: Assim.
0: Você é tudo que pedi pra Deus.
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4: Gente, não saia daí que daqui a pouquinho tem muito mais pra você aqui no Conexão.
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4: Já voltei eu mesmo, seu amigo Jorginho Amaral, no seu Conexão Sertaneja. Muita música, bora, tem mais!
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1: Daqui a pouco eu sigo com você por aqui com muito mais música no nosso Conexão Sertaneja.
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1: Já voltando por aqui, Conexão Sertaneja. E com muito mais moda, muito mais alegria, aqui na sua rádio preferida, solta o som.
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0: Quem gostou faz muito barulho, beleza?
1: Tudo bom. 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

0: enorme demais. Obrigado pelo carinho. Obrigado.
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1: Não saia daí que já já eu volto com muito mais pra você.
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1: Opa, já voltando por aqui no nosso Conexão, com muito mais música sertaneja pra você.
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Ai, por aqui termina mais um Conexão Sertaneja. Seu amigão Jorginho Amaral vai encerrando nosso Conexão. Ó, rolou muita moda boa, muita música gostosa. Mas não fica triste não, porque amanhã tem mais. Amanhã, quarta-feira, muito mais músicas, mais alegria pra você aqui na sua rádio preferida, no nosso Conexão Sertaneja. Grande abraço, até amanhã, tchau!

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3: 4:59.
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5: Brasil contra crime organizado. Quase 500 pessoas já foram presas nos primeiros 20 dias de campanha.
6: Simplício Araújo fala sobre pré-candidaturas indefinidas no Maranhão.
5: Vereador da capital do Maranhão é preso por corrupção.
6: Adesivaço em Codó. É o adesivaço Codó Hebraide.
5: Jump assassino, jovem é arremessada de uma altura de 40 metros sem um material de segurança e morre no local.
6: Novo contrato milionário. Quem ganha é a empresa do radialista Alberto Barros.
5: Homem que filmou a moça sendo arremessada é preso.
6: Polícia policial. Homens são mortos a tiros e encontrados em matagal na zona rural de Timbiras.
5: E Roberto Rocha fala sobre a possibilidade de ser pré-candidato a governador do Maranhão.
6: Com estas e outras está no ar o Maranhão em Debate aqui na Lemos TV para todo mundo ver. 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
5: Amigo internauta, produção, professor Lemos Panchevski, Copa do Mundo é o assunto do momento. E nós não poderíamos começar o programa de hoje, segunda-feira, falando de outro assunto, senão dessa Copa que contagia, que unifica o planeta, onde os holofotes são todos voltados para uma competição que, segundo comentada, é uma competição feita justamente para trazer a paz, a aliança de paz aos países que compõem o nosso planeta. E a nossa seleção é uma das privilegiadas, porque nunca ficou fora de uma Copa do Mundo, já ganhou 5 vezes, e a cada 4 anos essa emoção se renova. É sentida na pele a vibração do brasileiro nos 4 cantos do nosso país e mundo afora, já que temos brasileiros em toda a parte do mundo. A nossa seleção é dessa vez muito desacreditada pela maioria da nossa população brasileira, mas ainda tem uma galera que vibra, que saltita, que acredita e que aposta na nossa seleção. E o nosso amigo Lemos, o nosso professor aqui ao nosso lado, by my side, ele nos relatou no último programa da semana passada, na quinta-feira, sobre justamente a estreia da nossa seleção na Copa do Mundo 2026, onde ele fez uma expectativa positiva e a gente encerrou o programa e fomos aguardar a data do jogo, que foi no sábado, para comemorarmos ali na esperança de termos uma vitória. Eu sabia que o jogo não ia ser muito fácil, porque em se tratando de uma seleção que vem numa crescente, a seleção brasileira desentrosada mais uma vez, não tinha como o resultado ser outro. Escapamos fedendo, mas foi melhor do que morrer cheiroso, Lemos.
6: Boa noite, Veri. Boa noite, internautas aqui da Lemos TV, para todo mundo ver. Olha, eu disse que o Brasil daria aí resultado positivo na primeira partida. O meu placar foi 3-0, você parece que foi 2-1, mas eu fico assim, né? Eu errei, Mas você também errou.
5: Mas eu fui feliz na minha colocação.
6: E eu não fui feliz.
5: Eu fui feliz.
6: Só você.
5: É, porque você fez uma colocação mais positiva do que a minha. Entendeu?
6: É.
5: E eu falei naquela oportunidade.
6: É porque eu sou mais positivo e você é mais negativo.
5: Exatamente, suponhamos que sim. E naquela oportunidade você disse que seria mamão com açúcar e tudo mais. E eu falei pra você que você estava enganado. Que o jogo ia ser duro, de poucos gols, né? Aí de no máximo 3 gols, porque eu contava que a nossa seleção pudesse ganhar de 2-1 mesmo, num sufoco, daquele jeito que sempre é peculiar da seleção brasileira. Parabéns pra ti e parabéns pra mim, porque nós empatamos o jogo.
6: Tá certo, então. Olha, o grupo do Brasil, grupo C, Escócia, está com 3 pontos, Marrocos com 1 ponto, Brasil com 1 ponto. E por enquanto o Haiti ainda não pontuou. Está com 0 ponto no grupo C, né? O próximo jogo do Brasil é com a Escócia, vai ser sexta-feira, e nós esperamos que o Brasil realmente vença a Escócia, porque se não vencer, a coisa vai ficar preta.
5: Antigamente, Lemos, os times entravam em campo já sabendo que ia perder para o Brasil, não sabia de quanto.
6: Verdade. Aí eu concordo com você.
5: Agora as seleções vão pra cima do Brasil, é pra comer no leite de coco, filho. É sede, é sonho, é desejo, tudo isso misturado ali em campo. E as seleções se multiplicam, rapaz. Parece que a gente joga com jogadores a menos, né? Você viu aí?
6: Que jogo,
5: rapaz. O Marrocos jogou muito melhor. Agora no segundo tempo o Marrocos deu uma esfriada, tirou o pé do acelerador, né? Não, rapaz, se a gente levar gol de contra-ataque, melhor a gente, como você diz, cozinhar o galo. E aí foi assim, né? O Brasil ali, meu amigo, tem uns jogadores ali que realmente é dentro de campo que se pode fazer avaliações. É nos jogos. Treino, eu sou suspeito de falar sobre treino. Mas nos jogos a gente pode tirar a conclusão, Casemiro tá cansado.
6: Eu acho que o Paquetá também tá lascado e o Brasil levou sorte... já ali nos acréscimos, onde o Alisson tirou uma bola do pé de um atacante do Marrocos.
5: Parece que eles estão combinando a internet, né?
6: Ali era para o Brasil ter pego aquele gol e o Brasil sair de cabisbaixo, perdendo para o Marrocos. Mas graças, obrigado, thank you.
5: Parece que cada jogador, a exemplo da internet, tem um certo atraso, né?
6: Verdade.
5: Eles parece que não estão conectados assim em tempo real. É sempre chegando atrasado, né? Parece que estão dormindo, como se diz o linguajar brasileiro, dormindo em campo. E os outros times vão deitando e rolando. Casemiro, um cara que já tem experiência, Paquetá, experiente. Aí vem um menino daquele de 18 anos e come a bola no meio de campo, cara. Que coisa impressionante. Verdade. Isso aí. E já... a grande zebra, qual foi pra você?
6: Rapaz, a grande zebra foi a Alemanha. Foi a Alemanha ganhar.
5: Foi a zebra.
6: Não sei, porque foi 7-1. No coração. 7-1.
5: Rapaz,
6: é a zebra. Acho que foi zebra.
5: Dizem que a fé remove montanha, né?
6: Mas, meus amigos, olha, ainda falando aqui do grupo do Brasil, já nós vamos ter a rua Honorino Silva já arrumadinha. É a primeira rua de Codó que se ajeita, que se organiza para comemorar a Copa.
5: Já é de praxe.
6: Ganha prêmio. Já você vai acompanhar uma matéria que nós fizemos lá na rua Honorino Silva.
5: A grande zebra que eu tava falando para você, mas você conclua logo sobre o Brasil?
6: Pois não.
5: Que é pra gente concluir o comentário.
6: Tá bom, então. Então, o Brasil, ele terminou empatando com o Marrocos por 1-1. O Haiti perdeu para a Escócia por 1-0. E aí, agora, é bola que segue, é bola chutada para frente. Eu acho que o Brasil vence a Escócia. Vamos tentar novamente.
5: Como sempre achando, né?
6: Vamos sim. Eu não vou dizer
5: que... O brasileiro não desiste jamais.
6: Depois daqui o Brasil vai empatar. O Brasil vai empatar 0-0 com a Escócia.
5: Olha, eu vou dizer uma coisa pra você. Não, o Brasil, ele vai melhorando durante a competição. Nós vamos ganhar o jogo porque ele vai ter que mexer no time. E o Brasil todo tá comentando. Onde tem um brasileiro, tem um comentário pedindo pra tocar o meio de campo, né? É aquilo que eu te falei, meu irmão. O esquema tem que ser 4-4-2. Não adianta colocar só 3 volantes cansados, já com o prazo de validade vencido. Não adianta. Então tem que renovar ali o meio de campo e reforçar o meio de campo com mais um. Deixa só o Vini do lado e o Rafinha do outro, rapaz.
6: Rapaz, eu tô com raiva do Carlo Ancelotti. Porque realmente ele fica só mascando, rapaz.
5: Ele come dois chicletes por minuto.
6: Meu irmão, mascando direto. Ele tem que cuidar do time, né?
5: Ficar mascando. Se ele mascasse fumo,
6: senhor. É doido.
5: Sim, a grande zebra, pra encerrar.
6: Ei, vamos lá, diga aí.
5: A Austrália surpreendeu todo mundo.
6: Todo mundo, todo mundo.
5: Todo mundo apostou na Turquia. A Austrália foi lá e comeu a bolacha tranquilinha, é por isso que eu lhe digo, cara.
6: Sossegada.
5: Hoje o futebol está nivelado, ah. São 11 contra 11.
6: No tempo do Pelé era nós e nós.
5: É, é contra o Brasil. Meu Deus do céu, tomara que a gente não perca.
6: Já tremeu.
5: Tomara que a gente
6: não
5: perca de 10.
6: Olha, só pegando aqui o gancho aqui, o Japão, eu me lembro dos primeiros jogos do Japão.
5: Era só goleada,
6: ele ficava batendo cabeça,
5: é.
6: Tá? Hoje não, meu irmão.
5: Joga de igual para igual com a Holanda.
6: Com a Holanda foi pau a pau, 2-2. Mas vamos ver como é que está a rua Honorino Silva. Os moradores sempre fazem essa festona por ocasião das Copas. Vamos acompanhar. Repórter Lemos, na Lemos TV.
1: Para todo mundo ver a rua Honorino Silva, que leva o nome do primeiro prefeito de Codó. E eu estou aqui, ó, em frente aqui ao espetinho do Raimundinho. E também no mercadinho do Bira. Olha o Bira aqui. Bira está aqui. Bira, me conta aí essa história da rua Honorino Silva, que sempre ganha prêmios por ocasião de Copa do Mundo. Me fala aí.
3: Mas é,
1: já ganhou no tempo do Ricardo Acha, do Zito, do Najib.
3: E todos os prefeitos que já passaram por aqui, todos eles a gente vê os prêmios. Essa tradição é desde 94, quando começou. E até hoje, graças a Deus, a gente está enfeitando a rua. E é isso aí, como você está vendo, a rua não está completa, mas a gente vai terminar.
1: O projeto é para fechar a rua.
3: O projeto é para fechar a rua.
1: De ponta a ponta.
3: De ponta a ponta até o final da Copa.
1: Essa rua é abençoada com relação à Copa, né?
3: É, graças a Deus a gente continuou e toda vez a gente tem esperança desse ano a gente ser campeão, né?
1: E é a primeira rua que ornamenta para a Copa aqui em Codó, né? Você está sabendo,
3: certeza,
1: né?
3: Com certeza, é a primeira, é a primeira. E a união aqui dos moradores vai fazer a força.
1: Tá bom. Olha, pessoal, tá aí. Essa rua tem um carinho todo especial pela seleção brasileira. Ela ainda não está completa, mas você pode ver aqui que a ornamentação, a decoração para a Copa do Mundo é linda demais. Aqui é patriotismo. Vamos descer um pouquinho mais. Vamos ver se os moradores... Isso! Vamos ver se os moradores da rua Honorino Silva dão sorte, porque o Brasil não jogou bem não, né? Aí com o Marrocos, foi bom porque não perdemos, mas de qualquer forma, não foi aquele jogão esperado não, o Brasil estrear com vitória. E aí você contempla aqui, você olha a rua Honorino Silva, show de bola dos moradores. Mostrando para você aqui o início da rua, tá lindona, lindérrima. Lemos TV para todo mundo ver, se inscreva no nosso canal Lemos Codó MA no YouTube e no Facebook, dê seu like e volto a dizer para você, se inscreva, Lemos TV para todo mundo ver, aqui a rua Honorino Silva comemorando a Copa de 2026.
5: Pois é, meus amigos, parabéns aí para os moradores da rua Honorino Silva pela tradição mantida. É, meu amigo, há décadas, né? E, inclusive, tinha uma competição aqui antigamente, nessa Copa eu não ouvi falar. Os prefeitos organizavam aí um campeonato para passar um troféu, uma premiação para a rua que mais se destacava. E a Odorino levou todos os títulos, né?
6: Verdade.
5: Eu acho que foi por isso que acabou a competição.
6: Mas tá tudo certinho, você aqui na sua Lemos TV para todo mundo ver. 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
5: É isso aí. Temos também o apoio do nosso querido Yuri Correia, pecuarista, político, advogado. Um abraço aí para o Donato Sampaio também conosco aqui em nossos apoios culturais. E o doutor, médico amigo, doutor Zé Francisco, famoso Zé do Povo.
6: Meus amigos, olha, o Brasil está torcendo, mas não está legal para a população, não. Segundo o que nós estamos vendo, o povo está torcendo, mas com a dor no bolso. Está todo mundo endividado. O Lula não sei o que está fazendo com a economia do país, mas nós chegamos a um número altíssimo de endividados na nação. Então, como é que se torce todo mundo devendo, né? O cara tá torcendo lá, tá pensando na dívida, no cartão de crédito que tem que pagar, na quitanda, tá todo mundo endividado. Acompanhe aqui no programa Maranhão em Debate.
9: A Ambev revelou que 35% dos bares brasileiros estão endividados e grande parte não tem nenhum acesso a crédito. 35%. Mais de um terço dos estabelecimentos onde o brasileiro busca aliviar a rotina, tomar uma cervejinha gelada e assistir a Copa do Mundo, está operando no vermelho, amassado por uma economia que pune quem empreende e quem consome. É mais um reflexo do caos. Segundo a CNC, o endividamento das famílias brasileiras bateu recorde histórico, 81,6% nesse último mês, quinto mês seguido de alta. Entre as famílias que ganham até 3 salários mínimos, 38,9% estão com contas atrasadas e 18,6% declararam que simplesmente não tem condições de pagar. E o que mantém essa engrenagem girando? O cartão de crédito rotativo, a 428% ao ano, segundo o Banco Central. É a corda que enrola o pescoço de 85% dos endividados no Brasil. O governo vai aparecer nas transmissões da Copa, vai falar em crescimento, vai sorrir para a câmera. E o dono do bar vai continuar renegociando dívida com a Ambev. O brasileiro vai continuar escolhendo entre pagar a fatura ou colocar uma cervejinha no isopor. Mas o partido do Painho promete, agora vai. Igual prometeu em 2022. É cara de pau que chama, né?
6: Era pra nós estar torcendo pela seleção brasileira com aquela picanha, aquela gordurinha, aquela farinhazinha, e o que mais? Aquela cervejinha, né? Aquela gordurinha, tudo direitinho e tal, mas não tá dando, não.
5: Vai falando mas, aí que eu estou com água na boca. Saudade, não. Rapaz, a gente se confessa aqui que eu não sei qual foi a última vez que eu comi picanha na minha vida, não sei do aniversário de quem que aconteceu isso.
6: Ô meu pai, ô situação do brasileiro.
5: Rapaz, você vê que as coisas, as coisas fugiram.
6: Do controle.
5: Da nossas mesas.
6: Fugiram demais.
5: A alimentação, parte da nossa alimentação, perdeu o acesso à mesa do povo brasileiro, cara. Essa é a grande verdade. Esse papo de vamos voltar a comer picanha, só deu para quem acreditou. Porque, meu amigo, você vai comprar 1 quilo de tomate, você não compra mais 1 quilo de tomate, não tem como. R$13, R$14, R$15. Aí é o jeito que você pegar só ali para temperar o almoço. Você compra um pezinho de gelo verde ali, como diz o caboclo, R$1 de gelo verde, um tomate, uma cabeça de cebola.
6: E R$1 de pimenta do reino.
5: E haja com chá, ainda bem que no Maranhão tem muito com chá, né, meu irmão?
6: Coisa tá preta. No Maranhão, principalmente. O Maranhão tá arrombado e lascado. É
5: carne de R$50 o quilo. É 40, 45, 35. Aí haja salsicha no bucho da criançada, meu irmão.
6: Aí vem os problemas depois.
5: Com certeza.
6: Com você.
5: É mortadela, essas coisinhas, gente. Ovo padece lá em casa. Tenho pena de ovo lá em casa. Brasil contra o crime organizado. Olha, depois que o Lula levou um puxão de orelhas do presidente Donald Trump, parece que ele começou a entender a mensagem do homem, começou a levar a sério. Lançou uma campanha contra o crime organizado, professor, e em menos de 20 dias, pasmem, confira o que já foi apreendido de droga, arma e gente. Confere.
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5: professor Lemos e você, amigo internauta que está nos acompanhando. A gente às vezes comenta e ouve pessoas comentando a respeito do combate ao crime organizado. E muita gente acha que é impossível, que não tem mais jeito, que as facções já dominaram o território nacional, quem manda no pedaço são os faccionados. E ao tomar conhecimento de tudo que acontece no Brasil, o presidente dos Estados Unidos, baseado nas leis internacionais, passou a pressionar o nosso governo a começar a fazer um programa de combate ao crime organizado. Então ele mesmo ia fazer. E aí, rapidinho, rapaz, o governo lançou um planozinho aí contra o crime organizado. Você já viu o resultado aí mesmo? Olha, 67 mil quilos de droga, pô. Em menos de 20 dias. Será que tem droga no Brasil? Olha.
6: E por que não fizeram o plano antes?
5: 67 toneladas de drogas. Preste atenção. 639 armas. Em menos de 20 dias. Viu, Lemos?
6: Uhum.
5: Então, subentende-se que quando o governo quer, ele pode até não acabar com a droga, mas ele retoma o controle, dando suporte para a polícia trabalhar, reforçando o judiciário, reforçando as leis, que a coisa acontece. É uma prova contra a polícia trabalhar, reforçando o judiciário, reforçando as leis, que a coisa acontece.

0: O crime organizado está no Palácio do Planalto, o crime organizado está no Congresso Nacional. Então é preciso que nós deixemos de estar votando por votar. Não é possível, gente, que na hora da nossa responsabilidade a gente chuta para fora. Só você, o goleiro caído, a bola no pé e você chuta para fora. Vende o voto, negocia a sua dignidade. E aí o país se torna do jeito que o Brasil está hoje, olha. Então nós temos que fazer a nossa parte. Varrer, limpar, tirar essa turma vagabunda, esses faccionados protegidos pela lei nos poderes legislativo, judiciário e executivo. Se a gente não abrir o olho e fizer a nossa parte, porque, porra, é sacanagem. O cara vem lá dos Estados Unidos organizar a casa do Brasil, porque aqui nós não temos competência para organizar. Essa é a verdade mesmo.
1: Verdade. Eu fico triste, mas existe uma luz aí no final do túnel, lá no fundinho, né? Olha, o Bukele lá em El Salvador resolveu o problema. Resolveu o problema. Então, não pode resolver lá? Pode. Lá resolveu. Não pode resolver no Brasil? Pode resolver no Brasil, sim. 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Mas, meus amigos e minhas amigas, a violência está em todo lugar. Cidades grandes com mais de 100 mil habitantes, é normal. Não, a cidade já tem 100 mil habitantes, então a violência deve campear. Mas nas cidades pequenas também, cidade de Timbiras, homens são mortos a tiros e encontrados em matagal, na zona rural.
0: É o quadro da polícia?
1: Cidade de
0: policial começando agora?
1: Começando agora.
0: Arrocha a produção.

0: Tá aí, meus amigos? Pois é, aconteceu essa tragédia lá no município de Timbiras e nós vamos acompanhar aqui a matéria para você ver como está a coisa, tá? Vamos aqui, olha, homens são mortos, ativos encontrados em Matagal, na zona rural de Timbiras.
1: Estão matando de dois de uma vez.
0: Um duplo homicídio foi registrado na noite do último domingo no povoado Alegria, zona rural de Timbiras. As vítimas foram identificadas como José dos Santos Rodrigues, de 47 anos, e Daniel dos Santos Silva, de 19 anos. De acordo com informações da Polícia Militar, por volta das 19h30, moradores da comunidade relataram ter ouvido diversos disparos de arma de fogo nas proximidades do povoado. Nós vamos acompanhar com as informações vindas diretamente da autoridade policial, que tem mais informações aqui do Polícia Policial. Acompanhe.
2: Mais informações sobre esse caso?
3: Bom dia, bom dia. Como você acabou de falar, a informação que temos é essa aí. Realmente a gente soube desse duplo homicídio, né? Que foi passado lá a equipe de Timbiras, né? No caso, lá o sargento Valqui, tá no comandante do policiamento, nos passou essa informação e pedindo um apoio. O apoio que nós pudemos dar aqui foi a viatura. A equipe da FT, que deslocou até o local, né? Já à noite, né? E fica a 30 quilômetros de Timbiras. E realmente foi constatado esse duplo homicídio, né?
4: O que levantaram sobre a motivação? O que teria acontecido lá no local?
3: Sim, lá no momento não tive muita informações. A pessoa lá só ouviram os tiros, né? E foram lá no local e tinha essas duas pessoas no solo, já praticamente sem vida. E foi encontrado um celular, foi encontrado uma pochete, uma carabina e algumas munições, né? No caso de ponto 40, outra de 9mm, que foi o que realmente foi, chegou para nós até agora, no momento. A gente está sem muitas informações.
2: Eles eram caçador?
3: Tem essa linha também de informação, né, que está atrás de caçadores. Ali também há uma briga de terra, né? De reforma agrária ali por perto também. Também é uma hipótese também. Tudo isso vai ser, a Polícia Civil praticamente vai, com certeza vai correr atrás.
2: Os moradores ouviram os disparos e informaram mais o que sobre esse caso ainda no local?
3: Só informaram essa situação mesmo. Que ouviram esses.

0: tiro. Falaram de pessoas, parece que de alguém capuzado também, chegou essa informação, né? Mas no momento não temos nada de concreto assim para informar.
1: Qual o grau de proximidade das vítimas? Eram amigos, conhecidos? Estariam lá no parentes?
0: É, diz que são amigos, são conhecidos, né? Ou dois, e por enquanto só que temos de informar isso aí.
2: A polícia não descarta nenhuma linha de investigação, né?
0: Não.
2: Pode ter sido acerto de conta, pode ter sido uma execução.
0: Isso. Tudo isso aí.
3: Todo mundo ligado aqui no Maranhão em Debate. Um alô para o nosso amigo Aécio, lá de Anajatuba. Tá ligado com a gente. Um alô também para meu amigo Severino e também para o Antoniel da Ciclopeça no Mercado Central. Com você.
4: Ainda dentro do quadro Polícia Policial, o vereador da capital do Maranhão é preso por corrupção. Presta atenção, esse tipo de político tem que ser banido da vida pública. Mostra aí, olha aí. É o Beto, vereador Beto, conhecidíssimo, rapaz. Alvo aí de prisão. Descobriram que ele está enrolado aí até o pescoço com maracutaias, fraudes. E aí é muita grana. Se fala em cifra milionária. E ele acaba de ser preso na capital do estado. Eu vou mostrar para vocês o momento que ele é levado para fazer os exames de praxe na capital do Maranhão. Mostra aí, produção, por gentileza. Esse tipo de político tem que estar fora do páreo, não pode nem concorrer. A justiça não pode mais permitir um homem desse a ser mais nada no nosso país. Esse negócio de inelegível por 8 anos, isso aí não existe, isso aí não é pena para ninguém.
5: Essa investigação de desvio de renda, esse é o papel...

0: É revoltante a gente saber que ainda tem pessoas que acreditam num crápula desse naipe aí e ainda vota, ainda apoia, ainda segue, ainda é correligionário, é amigo, é simpatizante. Rapaz, a gente não pode ser simpatizante daquilo que atrasa o nosso país, daquilo que tira da nossa mesa o alimento, gente. Nós temos que se fortalecer, se unir em prol da transparência, da fiscalização, porque sem isso nós vamos de mal a pior. Já estamos vivendo um péssimo momento no Brasil e parcela de culpa do povo brasileiro. Tem uma parcela de culpa o eleitor. Não tem esse negócio, ah, o cara não pode... Não, aqui comigo eu falo a real. O eleitor é responsável pelos governos que tem. É o eleitor que bota, é o eleitor que tira. Agora não está prestando atenção, aí está sobrando para o próprio eleitor. E depois fica com cara de bundão reclamando na mercearia, no bar. Aí já é tarde demais, o dinheiro do povo já desceu pelo ralo. 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
1: Beleza, olha, fechando aqui o nosso bloco Polícia Policial, jovem de 19 anos, mata pai e madrasta.
0: Deus credo.
1: Esfaqueados, enquanto dormiam.
0: Sangue de Jesus tem poder.
1: Deus do céu, o que, que é isso? Olha, um crime brutal chocou os moradores de Salto, no interior de São Paulo. Na madrugada do último domingo, um jovem de 19 anos foi preso em flagrante sobre a acusação de assassinar a facadas o próprio pai e a madrasta. As vítimas foram identificadas oficialmente como Devaí Bispo dos Santos e Elaine Petelin. De acordo com os relatos desesperados de familiares, o casal não teve qualquer chance de defesa, sendo atacado covardemente enquanto dormiam na residência da família, localizada no bairro Parque da Laguna. Suspeito furtou os celulares das vítimas após o crime. E aí ele confessou, usuário de drogas, adicto. Aí aconteceu essa tragédia lá em Salto, em São Paulo. Já pensou? O cara matar o próprio pai e a madrasta, dormindo, sem nenhuma chance de defesa, de reagir. É o Brasil. A violência é campeã. Nós vamos ficando por aqui com o quadro Polícia Policial. 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
0: Bom, aconteceu um fato lamentável no final de semana, da semana passada agora, próxima passada, uma jovem praticante de esportes de alto risco, aí tem um tal do jump, né? E essa moça foi fazer um salto. E não é que a equipe esqueceu do principal, Lemos. Esqueceu do principal. A corda de sustentação aos praticantes de jump. Você vai conhecer um pouquinho da moça que foi vítima, morreu no local. Depois nós vamos mostrar um rapaz que foi preso. Porque filmou, Lemos. Naquele dia nós entramos aqui num debate.
1: O Jornal Nacional, todas as emissoras mostraram esse acidente, esse crime. Foi um crime lá em São Paulo.
0: Pois é. E todas, aí o rapaz foi preso. Aquele caso que a gente debateu aqui, do rapaz que filmou o cachorro e em vez de parar a mulher.
1: Certo.
0: O cara filmou a mulher sendo arremessada ao invés de ter evitado o acidente. Mas o pior é que o cara não tinha nada a ver. Ele disse que ainda gritou várias vezes: acorda, acorda. Não é possível que ele fez esse alerta e a equipe não percebeu, né?
1: Todos três foram indiciados.
0: Rapaz, pelo
1: amor de Deus. Todos três.
0: Vamos mostrar um pouquinho da Eduarda, linda jovem.
2: Revelado quem era a jovem que foi jogada de rope jump sem a corda em São Paulo. Maria Eduarda Rodrigues tinha 21 anos e postou fotos e vídeos antes do acidente. A jovem Maria Eduarda Rodrigues de Freitas, de 21 anos, morreu após ser jogada de uma ponte na cidade de Limeira, interior de São Paulo. Ela praticava rope jump e foi atirada por funcionários da empresa entre cordas, que não perceberam que ela ainda não estava fixada com a corda de segurança. Maria Eduarda chegou a ser atendida por profissionais do SAMU no local do acidente, mas não resistiu aos ferimentos. Em suas redes sociais, Eduarda publicou fotos e um vídeo momentos antes do seu salto. Ela já estava na ponte do esqueleto, de onde foi jogada sem a corda. A jovem era profissional de educação física e trabalhava em uma academia da cidade de Jandira, região metropolitana de São Paulo. A academia postou uma mensagem de luto, lamentando a morte da jovem.
0: É, rapaz, que coisa, como é que pode, meu Deus? Eu fico pensando aqui, o erro é humano, é, mas assim, um erro coletivo, várias pessoas, isso aí é um processo que tem feito com toda delicadeza, depois de tudo colocado, se faz uma revisão, certo? Mas aí não, rapaz, eu, a primeira vez que eu vi o vídeo, eu confesso a vocês que eu achei que aquilo era uma brincadeira, era um vídeo de animação, mas na verdade, o que aconteceu foi real. Lançaram a mulher sem a corda. E o pior é que o rapaz que estava filmando também foi conduzido para a delegacia. Aí, ó.
3: Preso porque o momento que a Eduarda foi jogada pela ponte, o senhor estava filmando, é isso?
4: É, mas eu tô preso, eu não tenho culpa. Eu tentei avisar, eu falei várias vezes, tá sem a corda, tá sem a segurança, tá sem
3: a
4: corda.
3: O senhor não tem culpa, mas no momento o senhor só se preocupava em fazer um vídeo.
4: Mas aí, eu não sou responsável pelo... como é que diz?
3: Mas o senhor sabe que o senhor poderia ter impedido isso, ao invés de estar filmando, ter dado socorro à moça. Ter avisado que ela estava sem corda, não é
4: eu
3: isso?
4: Eu avisei, eu gritei, eu não sou responsável pelo esse esporte radical. Tô falando, o responsável pelo esporte radical é tanto que eles tentaram fugir pela mata, a polícia prendeu. Eu fui dar o depoimento como testemunha e agora estão aqui comigo preso. Eu estou preso assim, dei a testemunha, estou aqui esperando o advogado para ver o que vai acontecer. Mas eu filmei porque sempre que eles vão fazer esse esporte lá que é proibido, eu filmo para levar essas imagens à polícia.
3: Eu acredito que o senhor é tão culpado quanto os que estavam organizando o evento. Porque no momento que o senhor poderia ter prestado socorro, o senhor estava filmando.
4: Eu tentei avisar.
3: Muito obrigada, a gente vai falar aqui com a polícia, qualquer coisa a gente volta a falar com o senhor.
0: Professor Lemos Panchevski, com a sua opinião.
1: Bom, a minha opinião, eu acho que é igual à sua opinião. O cara que estava filmando, e eu acho que nesses eventos, o cara faz vídeo, eu vi o cara, não sei se foi no Everest, ele foi fazer um vídeo lá em cima de uma pedra. Não, não foi Everest, não. Foi outro lugar. Só pra fazer um vídeo porreta. Aí ele escorregou, caiu, morreu. Quer dizer, a ânsia por fazer vídeos pra viralizar é muito grande. Então, em um evento desse aí, nos dias de hoje, é normal que tenha o cara filmando. Mas ele gritou, ei, rapaz, cadê a corda, cadê? E aí eu não sei a distância que ele estava, se estava longe, se estava perto, se estava embaixo filmando, ou se estava tipo 10, 20 metros distante. Ele gritou. Agora, eu acho também que ele deveria ter jogado a câmera no chão e corrido para cima para poder salvar a moça.
0: Uma equipe com várias pessoas mesmo. Todos esqueceram de averiguar se a moça estava realmente municiada de todos os aparatos ali de segurança, rapaz, que é isso. Não, é tipo de falha imperdoável. É tipo de erro que eu vou te dizer, querido. Dá licença, viu, Lemos?
1: É verdade. Meus amigos, Lemos TV para todo mundo ver e o programa Maranhão em Debate de segunda a quinta-feira ao vivo. Mas se não der para você assistir, você pode ir lá que está lá o programa, lá na plataforma no YouTube, tá bom? Você pode rever o programa tranquilamente. 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Meus amigos, vamos agora ver o adesivaço que foi realizado na Avenida Santos Dumont, ali em frente às lojas Tropical, bem próximo ao sinal, ao semáforo, ali naquela avenida, na sexta-feira.
0: Esse adesivaço, ele foi espontâneo? Como é que é? Como é que o povo foi atraído a participar? Como é que, ou tiveram que levar caravanas? Como é que foi feito, Leandro?
1: Foi um número substancial de pessoas, inclusive o pré-candidato a deputado estadual Yuri Correia e também o pré-candidato a deputado federal Nonato Sampaio.
0: São os representantes que estão organizando, os primeiros organizadores da pré-campanha de Eduardo Braide, é isso?
1: Exatamente, o adesivaço Codó é Braide. E aí você vai acompanhar as imagens agora que foram realizadas ali. As pessoas iam passando, o carro, a moto,
0: tudo espontâneo.
1: Tal, tudo espontâneo. Quem queria pegar, você vai ver nas imagens as pessoas pegando o adesivo para levar para casa para adesivar.
0: Eu já vi adesivaço,
1: né?
0: Eu digo isso pois porque é. Eu já vi adesivaço aqui em Codó, de funcionário da prefeitura ter que ir pro adesivaço.
1: Não, lá
0: levar
1: não
0: o carro, tem não. Que levar a carroça, levar o cachorro, levar todo mundo. Porque senão é penalizado.
1: Não, lá foi democrático.
0: Ah, legal. Acho
1: democrático,
0: assim.
1: Livre. Tá bom? Vamos acompanhar. Primeiro adesivaço. Praia de Codó, aqui na Avenida Santos Dumont. Você acompanhando esse momento cívico da política brasileira. O Maranhão está com Braide. Braide, pré-candidato ao governo do estado. E esta é a primeira manifestação se falando de adesivar. Todo mundo pegando adesivo aí, ó, rapaz, aí, ó, pegando adesivo para adesivar o carro, a moto, olho outro aí, ó, pegando o adesivo. É Braide, olha, ó, todo mundo pegando o adesivo aqui na Avenida Santos Dumont. Aí, ó, é o povo parando. Desse outro lado aqui nós temos, olha, as professoras apoiando aí a campanha do Braide. Confere aí, tá certo? Olha a professora Rosina bem-vindo também aqui participando desse adesivaço em prol aí da pré-campanha de Eduardo Braide. Braide, é Braide?
5: É Braide!
1: É Braide?
5: É Braide ou não é? É Braide!
1: Aí, minha gente, é nós fazendo aqui o que tem que ser feito, mostrando esse momento cívico da política como esse. E aqui nós vamos registrar mais. Vamos registrar aqui o Gildo Brito. É Braide?
6: É Braide, faltou, é Braide, faltou. O Maranhão quer mudança, o Maranhão quer renovação, o Maranhão quer saúde, educação, infraestrutura e valorização do povo codoense. Então o maranhense está cansado de tanta promessa, de tanta enganação. Agora é a vez do povo, agora é a vez da mudança, da inovação. É Braide, faltou, é Braide.
1: Beleza, aí falei com o repórter Gildo Brito. Aqui a Jordânia também fazendo aqui a locução. É Braide?
5: É Braide!
1: É Braide!
5: Abraçou!
1: É Braide! Beleza! Vamos conversar com. E aí, qual é a Braide mesmo?
7: Vamos pro Braide! Vamos pra vitória, Braide!
1: Aí o nosso pré-candidato a deputado estadual Yuri Correia. Aí, ó, todo mundo participando aí desse adesivaço aqui na Avenida Santos Dumont. Repórter Lemos TV para todo mundo ver.

aí, Codó, provou que está fechado com Braz. Então a gente vê aí povo espontaneamente aqui presente, pedindo para levar o seu carro. Então a gente vê que Codó quer mudança. E tá aí, o time está completo. Eduardo Braz, Yuri Corrêa, Nonato Sampaio, nesse projeto maravilhoso. Então obrigado, Codó, por tamanha receptividade e entender que o Maranhão dessa vez vai ter mudança. É nóis, estamos juntos, vamos para cima. Obrigado, Codó, por receber tão bem esse adesivaço para Eduardo Braz.

0: Então tá aí a realização do primeiro adesivaço realizado aí, encabeçado por Yuri Correia e Nonato Sampaio. Foi um sucesso e agora é bola pra frente, porque a coisa só está começando e quem anuncia pra você é a Carlos Xerques. 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
1: Vamos agora para a maior pegada da semana. O professor Lemos vai falar para nós agora. Qual foi a maior pegada da semana, Lemos? Contigo.
0: Meus amigos e minhas amigas e pessoal de Codó, de Coroatá, Itapecuru, Mirim, você de qualquer parte do mundo aqui na Lemos TV, você vai acompanhar agora mais uma coisinha que eu vejo como uma coisona.
1: Pegadona.
0: É? Pegadona, aquela doidona mesmo, tá certo. Olha, novo contrato milionário... Empresa do apresentador Alberto Barros volta a faturar alto na gestão do prefeito Chiquinho do PT. A relação entre a prefeitura de Codó e a empresa Fênix Empreendimentos parece estar longe de acabar. Não acaba não. Não acaba não! Mas após anos de polêmicas envolvendo contratos públicos e questionamento sobre gastos da administração municipal, a empresa ligada ao apresentador Alberto Barros acaba de garantir mais um contrato milionário.
1: Milionário?
0: Com a gestão do prefeito Chiquinho do PT.
1: Mais de 1 milhão.
0: Antes de concluir a matéria, eu quero só logo perguntar aqui. É um questionamento que não quer deixar de ir para o ar. Né? Eu pergunto o seguinte... Alberto Barros pegou o contrato milionário na administração do ex-prefeito Francisco Najib. E aí, depois do Francisco Najib, nós tivemos a gestão Cidade de Todos do ex-prefeito Dr. José Francisco. A pergunta é, por que o apresentador Alberto Barros, nada contra ele, nada contra ninguém, aliás, por que que ele não pegou nenhum contratozinho com a prefeitura comandada pelo ex-prefeito Zé Francisco? Só pega contratos se no caso aqui agora com o pai, com o filho, com o pai, com o filho, filho e pai. E por que que o Alberto Barros não pega contrato com outros prefeitos de Codó, hein? Não é um questionamento bem salutar, como diz o Antônio Zaidan, porque um contrato tem toda uma... Tem toda uma trajetória. Não pode ser dado para qualquer um. É quem oferece o melhor preço, tudo, tem aquela coisa. Não pode ter jogada, não. Dentro dos contratos que a prefeitura dispõe para o comércio.
1: Não
0: para...
1: pode ter,
0: não,
1: né?
0: Não pode ter.
1: Mas tem.
0: Não pode ter. E aí, como é que. Aí que é a pergunta. Aí que é a pergunta que não quer calar. Por que que o apresentador Alberto Barros só pega contratos na prefeitura comandada pela família Oliveira? Né? E a pergunta, mas o Alberto Barros pode enviar para cá a sua resposta, o seu questionamento, pode enviar para cá. Não, eu só pego, só deu para me pegar na prefeitura comandada pelo Najib e pela prefeitura comandada pelo pai do Najib.
1: E o pior,
0: é
1: cara,
0: porque eu tenho uma ligação com ele, eu não sei qual a explicação. Olha, mas é de chamar a população pra ver esse tipo de coisa, cara.
1: Escuta.
0: Vai lá.
1: Escuta, Lembro.
0: Vai lá.
1: O mais impressionante é o cara perguntar: qual é a tua profissão? O que é que tu faz na vida? Eu sou radialista. Aí depois tu aparece numa licitação como empresário.
0: E a empresa trabalha só pra prefeitura, é? Pois porque não. Eu nunca ouvi falar que essa empresa ganha contratos aí de outras. Da iniciativa privada, né? Vamos lá. Olha, de acordo com o extrato de contrato publicado oficialmente pelo município, a Secretaria Municipal de Saúde firmou um contrato de R$ 1.206.231,90 com a empresa EC de Menezes, Fênix Empreendimentos.
1: Ah, é Fênix, rapaz. Agora tá definido, agora sim. Esclareceu mais um pouco, né?
0: Para
1: ela some, depois volta a ressurgir das cinzas.
0: É porque Fênix, ele ressurge das cinzas, né? Então a Fênix aqui só ressurge na administração dos Oliveiras, né?
1: Isso.
0: Só.
1: Sai de cena, morre. Aí, quando o Oliveira volta, ele ressurge das cinzas.
0: Então, olha, diz mais: para o fornecimento de uniformes e roupa destinadas à rede municipal de saúde. Lá no Najib foi coffee break, né? Então é bom porque essa empresa...
1: Ele muda, a empresa dele muda.
0: É coffee break, agora é roupagens, né? Lençóis e tal. Na próxima vez vai fornecer o quê? Urânio enriquecido para a prefeitura de Codó.
1: Verdade.
0: Né?
1: Verdade.
0: Vai lá no Irante, ó, vamos fazer aqui a ponte, pegar urânio aí
1: e fornecer para a prefeitura. O pessoal está querendo saber, professor.
0: É.
1: Quanto é essa pegada, o valor da pegada aí? Qual é o valor?
0: Você não tá ligado.
1: Falou milionário, mas
0: você
1: não disse.
0: Você tá ligado. Tá aqui R$1.206.000. Eu já falei.
1: R$1.200.000.
0: Agora eu lhe pergunto o seguinte: tem um outro que pegou uma licitação dessa para uniformes do SAAI e do HGM e ficou rico.
1: Só no Alapada.
0: Só no Alapada, aqui de Codão. Eu não vou dizer o nome porque minha boca é um túmbalo. Né? Eu não vou falar.
1: Então vou colocar aqui: licitação.
0: Licitação.
1: Sinônimo de corrupção. Pronto.
0: Não, ficou legal. Ficou legal. Não, é sinônimo de lisura, de honestidade. Né? São honestos. Esses meninos, eu mesmo meto meu pé no fogo, a mão no fogo, mas queima tudinho.
1: Impressionante. Queima tudo. O impressionante, Lemos, é o valor da mercadoria.
0: É
1: um jogo de cartas marcadas.
0: Meu irmão.
1: O prefeito licita quem ele quer. É feito todo um processo, um manuseio para que saia tudo da maneira que eles projetam. Isso é real, é verídico. Tá aí. O Alberto Barros, ele não foi sorteado, não, meus amigos. Ele foi escolhido. Você está entendendo? Por quê? Porque ele já sabia o preço que ele tinha que oferecer, né? Ele tinha que cobrir o orçamento de todos os participantes, que os outros participam.
0: A tomada de preço.
1: Mas só quem ganha é quem o prefeito realmente quer, porque é um jogo de cartas marcadas.
0: Eu acho que já está tudo combinado. Eu acho. É apenas uma suposição. Não estou afirmando nada aqui, mas eu acho. Já está tudo certinho, a carta marcada, tal. Eu acho.
1: Agora,
0: Ministério Público também acha, não sei se acha.
1: Veja bem, o Ministério Público vive só depois, ele só entra em campo depois de denúncias.
0: E é provocado.
1: Por quê? Porque quem deveria fiscalizar, conferir farda por farda, seriam os vereadores, que é um dos objetivos que é sugerido a vereador, é uma das missões. Dos vereadores é fiscalizar, cara. Fiscalizar tudo, Lemos. Não é fiscalizar. Ah, veio tantos milhões, o vereador ficou sabendo. Não. Qual é a empresa? Quantas mil camisas? 100 mil camisas? Bora conferir? Tu tá entendendo? Tem que se criar uma equipe, uma espécie de auditoria, para poder fazer o quê? Fiscalizar, querido. E o que a prefeitura tá comprando. Porque geralmente, na maioria dos casos, o cara compra, por exemplo, um contrato desse aí, 100 mil camisas, né? Sendo que a empresa vai entregar para ele só 50 mil. O valor das outras 50 mil...
0: Nós não estamos afirmando nada aqui, nós apenas estamos supondo.
1: Exatamente, é o que acontece sempre, né? É o que acontece sempre. Então o cara vai lá e ele fornece a metade do material que está na licitação. E cadê os vereadores? Porque, mas os vereadores foram comprados. Mas não todos. Tem aí uns 6 aí que podem fazer isso. O problema, cara, é que os vereadores nunca fizeram, e eu acho que nunca vão fazer, o que devem fazer. É fiscalizar o dinheiro público. Como é que é gasto mesmo? Cada centavo. Todo vereador tem acesso, entendeu como é que é? A tudo. Licitação, prestação de contas. Ninguém ouve falar mais de prestação de contas. Tu tá entendendo?
0: Me falaram, eu não sei, eu estou até devendo aqui para os internautas, para os nossos ouvintes também da Rádio Lemos FM. O prefeito parece que ainda nunca revelou a lista de funcionários da prefeitura. Por enquanto, ela continua intocada lá. Rapaz, brincadeira. Olha, já já tem Feira da Agricultura Familiar, artesanato fortalece economia local e valoriza produtores de codó. Mas, meus amigos, voltando ao que nós estávamos falando aqui sobre o contrato milionário que ganhou aqui a empresa do radialista Alberto Barros. É brincadeira, tá todo mundo questionando na cidade. Diz aqui, ó, o novo contrato chama a atenção não apenas pelo valor superior a R$1.200.000, mas também porque se soma a uma série de contratos já celebrados entre a administração municipal e a empresa. Nos últimos meses, a Fênix já havia sido beneficiada com um contrato de R$563.000 para fornecimento de 16.400 camisas e camisetas.
1: Olha aí.
0: Além de outros acordos para diferentes secretarias municipais. Então, essa empresa, rapaz, ganhou foi tudo, tá comendo é tudo. Tudo, trabalhando. Rapaz, meu irmão, tá demais, tá demais. Rapaz,
1: tá valendo a pena ser...
0: Agora eu lhe pergunto, você vota em um prefeito, nada contra o empresário Francisco de Oliveira, mas você vota em um prefeito que age dessa forma e que eu não sei, mas você sabe aí que a coisa está desandada. A coisa desandou. E por isso que o ex-prefeito, doutor José Francisco, perdeu as eleições. Foi por isso. Exatamente. Os mesmos erros que o doutor José Francisco cometeu em sua administração, o atual prefeito está cometendo. E eu acho que é aí que o povo vai chutar. É aí que o povo vai dar o bote.
1: É verdade.
0: É aí que o povo vai dar o bote.
1: Será?
0: Pois é, porque, meu irmão, é o teu dinheiro, é a tua grana. É a tua grana que está sendo aí jogada de qualquer jeito.
1: Não vai chegar na eleição, não. O cara devolve R$50 para um, devolve R$50 para outro.
0: Não, meu irmão, não, desse jeito não. Mas com a palavra o radialista Alberto Barros aqui no programa. É. Pode vir aqui, está aberto o espaço para você explicar o que foi que aconteceu, porque só você ganha esses contratos e como é que está sendo uma entrega desse material.
1: Exatamente.
0: Se os vereadores estão tendo conhecimento, como você está falando
1: aqui. Tem que ter, o cara se elege para ter. Se o cara não tem capacidade de ser vereador, se o cara não tem capacidade de fiscalizar o erário público, então ele que não coloca o nome dele para julgamento, querido, tá entendendo? Porque é uma prova que vale a pena ser radialista do prefeito.
0: Ok, com você.
1: Tá aí.
0: Tá aí. 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
1: E aí, vamos embora? Como é que é?
0: Não, embora não.
1: Tá mesmo?
0: Tá não.
1: Beleza,
0: tá eu tempo, sorria. Aí? Vamos sorrir no final do programa aqui. Vamos sorrir? Tem como? Vamos lá, produção. Vamos sorrir aqui no programa.
2: Sorria.
3: Prefeito, telefone pro senhor.
4: Quem é? Quem é?
3: É o secretário de Cultura.
4: Secretário de Cultura? Fala, meu secretário, bom dia.
5: Acabei de fechar as atrações do São João.
4: Coisa boa. E aí, fechou com quem?
5: Wesley Safadão.
4: Wesley Safadão.
5: R$1,5 milhão.
4: R$1,5 milhão? Mas o teto não é 800 mil?
5: Deixa comigo, prefeito, que eu tenho as manhas.
4: Você é competente, rapaz, por isso que eu gosto de você. Fechou quem mais?
5: Fechei com a Loki, aquele
4: boa, do drone. Boa. Quanto?
5: R$1,200 milhão.
4: Muito bem. Boa, Quem mais?
5: Fez também com Matuê.
4: Matuê, esse é bom demais. Esse eu quero assistir, viu?
5: Eu também
4: Quanto
5: quero.
4: Quanto foi o Matuê?
5: 1.200.000.
4: 1.200.000, tá bom, tá no preço.
5: Xande Avião.
4: Xande Avião, que coisa boa. Foi quanto, Xande?
5: 800.000.
4: Faz o seguinte, arredonda para 1.000.000, que Xande Avião é da nossa terra e faz um show maravilhoso, tá bom? Ah, outra coisa, o artista da terra, como é que você está tratando aí para não ter aqueles protestos de sempre, hein?
5: Eles estão querendo um aumento.
4: Quanto é que está o cachê do artista da terra hoje?
5: Estamos pagando R$1.000 para eles.
4: Faz o seguinte, aumenta para 1.100.
0: Tudo a ver, tem tudo a ver. Mas, meu amigo, eu estou aqui com você e você está conosco com a RW Celulares, tá bom? 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
1: 6 horas e 2 minutos.
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Jesus é apresentado de diversas formas em toda a Bíblia. De forma mais específica, no Evangelho de Marcos, ele é apontado como um servo. Do capítulo de número 1 ao capítulo de número 7, curas, libertações, o mar se acalmando, uma mostra do poder dele. No capítulo 8, surge uma pergunta interessante. Jesus se direciona aos seus discípulos e diz: quem os homens dizem que eu sou? Só que essa não é a questão mais marcante desse diálogo. Agora Jesus vira para os discípulos e diz: e vocês? Quem vocês dizem que eu sou? O que Jesus está dizendo é: tudo bem. Se para eles eu sou somente aquele que cura, tudo bem.

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1: Chegando com mais luz para sua caminhada. Assim diz a Bíblia: Vinde a mim todos os que estais cansados e oprimidos, e eu vos aliviarei. Mateus 11:28. Fique por aqui. Daqui a pouco tem mais direi. 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Fique por aqui. 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
1: Mais uma edição do nosso Acredite Se Quiser. Aqui na nossa terça-feira, 16 de junho de 2026. E olha essa, gente. Um homem de 49 anos do Colorado, nos Estados Unidos, contou que se casou com uma companheira criada por inteligência artificial após desenvolver uma relação afetiva com o chatbot Lily Rose do aplicativo Replica durante a pandemia. Casado há 20 anos com Jack, Ele afirma que a esposa humana, né, aceita a situação e não vê o relacionamento virtual como uma ameaça. Segundo Travis, a amizade com o IA evoluiu para um romance e os três convivem sem conflitos. Em uma história que tem chamado a atenção pela forma incomum como a tecnologia passou a fazer parte da vida pessoal do casal. É cada uma, viu? Eu não acredito que eu leio essas coisas aqui, viu? Ai, é coisa de louco isso, rapaz. Esse mundo tá ficando virado mesmo, hein? Eu tô ficando velho demais, né? Eu sou Kleber Salles, esse foi o nosso Acredite Se Quiser, cada uma que parece duas, hein?
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1: De volta com o nosso Acredite Se Quiser, gente. Olha essa aqui. O Chuto, um Border Collie de 8 anos que acumulava mais de 1,5 milhão de seguidores nas redes sociais, foi roubado na província de Henan, na China, enquanto seu tutor, o blogueiro de viagens Gu, estava no exterior. Após semanas de buscas, o dono descobriu que o animal havia sido vendido por cerca de R$130 a um restaurante especializado em carne de cachorro, onde acabou sendo abatido. Meu Deus do céu! O caso gerou grande comoção nas redes sociais e foi denunciado à polícia. De acordo com especialistas, os responsáveis poderão responder criminalmente por furto, com penas que podem chegar a 3 anos de prisão. Que dó aí do cachorrinho, rapaz. Meu Deus, que dó, viu? Ai, ai, ai. Eu sou Kleber Salles, esse foi o nosso Acredite Se Quiser. Grande abraço e até lá, hein?
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0: 7:59.
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0: Previsão do tempo para terça-feira, 16 de junho de 2026. Região Centro-Oeste. Em Goiânia, céu encoberto a nublado nesta terça-feira. Os termômetros da capital de Goiás marcam mínima de 18 e máxima de 31 graus. Umidade relativa do ar gira em torno de 100 a 40%. Cuiabá, em Mato Grosso, tem céu encoberto o dia todo sem previsão de chuva. Temperatura mínima 24 e máxima 34 graus. A umidade relativa do ar vai de 95% a 50%. Região Nordeste, João Pessoa, na Paraíba, tem previsão de céu nublado com chuvisco nesta terça-feira. Temperatura mínima de 23 e máxima de 28 graus. A umidade do ar é de 95 a 60%. Barra, na Bahia, comemora aniversário com céu claro. A temperatura mínima é de 19 e a máxima 35 graus. Umidade do ar varia de 90% a 30%. Região Norte, Rio Branco, no Acre, tem previsão de céu encoberto nesta terça-feira. Temperatura mínima de 23 e a máxima 31 graus nas horas mais quentes do dia. A umidade do ar é de 100 a 50%. Costa Marques, em Rondônia, sopra velhinhas com tempo encoberto pela manhã. À tarde, as nuvens se dissipam e deixam o céu claro. Temperatura mínima é de 19 e a máxima de 32 graus. A umidade relativa do ar é de 100 a 50%. Região Sudeste, Vitória tem previsão de céu encoberto com chuvisco pela manhã. Os termômetros registram mínima de 18 e máxima de 25 graus. Umidade relativa do ar na capital capixaba vai de 90 a 70%. Salto, em São Paulo, completa mais um ano com céu encoberto. O dia começa mais frio, com temperatura mínima de 13 graus e máxima de 21 graus. Umidade relativa do ar é de 100 a 70%. Região Sul, em Florianópolis, Santa Catarina, o dia amanhece com céu repleto de nuvens. À tarde, céu claro. Os termômetros registram mínima de 13 e máxima de 18 graus. A umidade relativa do ar oscila entre 90 e 60%. Em Curitiba, céu encoberto com chuvisco pela manhã. Os termômetros registram mínima de 10 e máxima de 16 graus. A umidade relativa do ar na capital paranaense fica entre 100 e 60%. Você ouviu a previsão do tempo para terça-feira, 16 de junho de 2026, com informações do IBGE Cidades e do Instituto Nacional de Meteorologia, INMET.
1: O presidente Lula sancionou com vetos o novo marco legal do transporte público coletivo. Publicada neste domingo, a lei moderniza as regras da mobilidade urbana no Brasil. A ideia é dar mais transparência ao setor, criar diferentes fontes de financiamento e promover sistemas mais sustentáveis. O novo marco busca romper com o modelo de financiamento do transporte público, em que o usuário é quem arca com os custos por meio da tarifa da passagem. A lei também abre caminho para a discussão da tarifa zero e autoriza o uso de novas fontes de custeio, como publicidade, exploração comercial de espaços e recursos da CID combustíveis. O texto trata ainda da integração dos sistemas de transporte, da transição para fontes renováveis de energia e do compartilhamento nacional de dados. Há também parâmetros mínimos de qualidade, que incluem pontualidade, regularidade, acessibilidade, segurança, conforto e satisfação dos passageiros. Entre os vetos, por exemplo, estão trechos que poderiam gerar obrigações financeiras sem previsão de custeio para estados e municípios, especialmente em relação à implementação de gratuidades e descontos tarifários. O marco legal começa a valer daqui a um ano. Esse prazo serve para que União, Estados, Distrito Federal e municípios possam se adequar às novas regras e implementá-las.
2: Um estudo desenvolvido no Programa de Engenharia de Transportes da COP-UFRJ, Universidade Federal do Rio de Janeiro, está criando centros inteligentes para melhorar a mobilidade urbana no estado. A proposta é encontrar soluções para os desafios do trânsito, a partir da escuta da população e da coleta de dados. Os números justificam a urgência do debate. Segundo o DataSus, o Brasil registrou mais de 37 mil mortes no trânsito em 2024, o pior patamar em 8 anos e um avanço de 6,5% sobre o ano anterior. O cenário é ainda mais crítico para os motociclistas, que representam 40% dessas vítimas. Na capital fluminense, os impactos também são expressivos. 7 em cada 10 atendimentos por trauma envolvem acidentes com motos. Só entre janeiro e abril, a rede municipal realizou mais de 10 mil atendimentos. Os acidentes com veículos de micromobilidade, como patinetes elétricos e ciclomotores, também tiveram aumento expressivo, de 700% em 1 ano. Para o pesquisador da COP, o UFRJ, Matheus Henrique de Souza Oliveira, melhorar a mobilidade urbana passa por decisões mais eficientes e pelo engajamento da população.
3: Que a participação ela se realize enquanto mudança para os projetos, que sejam considerados enquanto ferramentas de tomada de decisão estratégica e tática dentro de projetos de transporte. A gente precisa de pessoas disponíveis para poder ouvir, participar, pessoas corajosas, capazes de entender as demandas do outro, mesmo que elas sejam distintas, e pessoas abertas, capazes de considerar que a visão dela não é a única.
2: O projeto chamado MOB 4.0 propõe a criação de laboratórios vivos de inovação, com foco no planejamento inteligente das cidades. A iniciativa já foi implantada em Campos dos Goytacazes, no norte fluminense, e em Cabo Frio, na região dos Lagos, com o apoio da FAPERJ. Entre as soluções defendidas estão a reestruturação do sistema, com prioridade ao transporte coletivo, expansão de ciclovias, criação de espaços seguros para pedestres e até a adoção de tarifa zero no transporte público.
4: A febre do álbum da Copa do Mundo diverte muita gente, mas criou um problema. O que fazer com aquele papel bem liso que fica colado atrás da figurinha? O nome dele é Liner e tem que ser reciclado de forma especial. Uma campanha que viralizou na internet quer resolver isso. Tudo começou em 2022, quando a consultora em sustentabilidade Patrícia Meirelles e o marido ficaram incomodados com o tanto de papel que sobrava depois que os 3 filhos colavam as figurinhas.
5: Eu falei, vou criar um flyerzinho, a gente coloca aqui no condomínio. Pode também mandar para na classe, né, no grupo de classe dos meninos, e aí quem aderir a gente pode pedir para deixar aqui na portaria. Enfim, era uma coisa bem pequena, só entre amigos. Isso foi num domingo à tarde. Aí no dia seguinte começou a chegar assim muitas mensagens no meu celular, assim, de São Paulo inteira, de vários lugares do Brasil, pessoas me ligando.
4: Neste ano a campanha ganhou ainda mais força quando influenciadores das redes sociais começaram a divulgar a iniciativa.
5: Em 2022 a gente reciclou quase 1 milhão de liners em figurinha. Assim, foi muita coisa, mas acho que esse ano tá muito maior o movimento. Que bom, assim, ele saiu do nosso rolo, das nossas mãos, e foi pro mundo, pro Brasil todo.
4: O liner é um papel com uma fina camada de silicone que permite que a figura seja destacada com facilidade. Como o silicone não é biodegradável, não pode ser jogado no lixo comum. Também não pode ir para reciclagem normal, porque atrapalha o processo e pode quebrar os equipamentos. A campanha pede que o material seja enviado para a única empresa do país que faz esse tipo de reciclagem, a Poupel, empresa de Guarulhos, em São Paulo. Toda a renda gerada com a venda posterior vai ser doada para o Hospital Graac, do Grupo de Apoio ao Adolescente e à Criança com Câncer. O objetivo é recolher mais de 2 toneladas até 10 de agosto, diz o diretor executivo Ailton Alves. Empresas, shoppings e escolas têm ajudado a campanha de forma voluntária.
6: Além de sustentável, ela é educacional, ela é solidária, ela é colaborativa e assim que tem que ser numa sociedade que quer atingir um grau de conhecimento, um grau de colaboração, não só com a sociedade em si, com a sustentabilidade, com o meio ambiente, com o bem do próximo, precisa ser uma ação colaborativa. Ninguém consegue fazer nada sozinho.
4: Quem estiver interessado em participar pode mandar os liners para a empresa no endereço Rua Padre Marcos, 761, Cidade Aracília, em Guarulhos. O CEP é 07-250-071. Pontos de coleta podem ser consultados no perfil Movimento Sobre Nós, tudo junto, no Instagram.
7: O senador Flávio Bolsonaro fez hoje elogios ao programa Bolsa Família, uma das principais bandeiras do governo Lula, e criticou o preconceito contra seus beneficiários. O senador tratou o programa como um direito adquirido dos brasileiros, afirmando que qualquer país do mundo tem um programa para pessoas de baixa renda que têm dificuldade alimentar. O tema do preconceito ao Bolsa Família voltou ao noticiário no fim do mês passado, após declarações do apresentador Luciano Huck. Flávio Bolsonaro destacou a importância de programas sociais para auxiliar famílias em situação de vulnerabilidade.
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9: Estamos de volta com o Jornal Conexão Notícias. Agora tem as informações do esporte.
15: Cabo Verde surpreendeu o mundo do futebol ao segurar um empate sem gols contra a Espanha na estreia das duas seleções pela Copa do Mundo de 2026. Mesmo enfrentando uma das favoritas ao título, os africanos resistiram à forte pressão espanhola durante toda a partida. A grande estrela do jogo foi o goleiro Vozinha, de 40 anos, que fez diversas defesas importantes e garantiu o primeiro ponto da história de Cabo Verde em mundiais. A Espanha teve cerca de 75% da posse de bola e finalizou mais de 20 vezes, mas não conseguiu balançar as redes. No segundo tempo, a seleção espanhola aumentou ainda mais a pressão e colocou estrelas como Lamine Yamal em campo, mas continuou esbarrando na defesa adversária e na atuação inspirada de Vozinha. Ao apito final, o goleiro foi eleito o melhor jogador da partida e se emocionou com o resultado histórico. O empate foi considerada uma das maiores surpresas desta primeira rodada da Copa, deixando a Espanha pressionada na disputa do Grupo H e colocando Cabo Verde em destaque no cenário mundial. A Bélgica estreou na Copa do Mundo de 2026 com um empate por 1-1 diante do Egito, em Seattle. Os egípcios saíram na frente aos 19 minutos do primeiro tempo, quando Eman Achour acertou um belo chute de fora da área, após passe de Mohamed Salah. A seleção belga teve dificuldades para criar chances na etapa inicial e foi para o intervalo em desvantagem. No segundo tempo, a Bélgica aumentou a pressão e conseguiu empatar aos 20 minutos. Após cruzamento para a área, o lateral Mohamed Hani acabou desviando contra o próprio gol. Mesmo com as entradas de Lukaku e outras mudanças ofensivas, os belgas não conseguiram a virada. De Bruyne ainda acertou a trave em uma das melhores oportunidades da partida. Com o resultado, Bélgica e Egito somam um ponto cada no grupo G, que também conta com Irã e Nova Zelândia. A goleada por 5-1 sofrida para a Suécia na estreia da Copa do Mundo custou caro para a Tunísia. O técnico francês Sabri Laouchi foi demitido poucas horas após a partida e se tornou apenas o quarto treinador da história a perder o cargo com o Mundial em andamento. O caso chama a atenção porque esse tipo de demissão é extremamente raro e não acontecia desde a Copa de 1998. Antes de Laouchi, apenas três treinadores eles haviam sido dispensados durante uma Copa do Mundo. Em 1998, o brasileiro Carlos Alberto Parreira deixou o comando da Arábia Saudita após maus resultados, enquanto Cha Bung-kun foi demitido da Coreia do Sul e Henrique Kasperczak perdeu o cargo na própria Tunísia. Curiosamente, metade dos casos registrados na história envolvem a seleção tunisiana. Agora, a equipe africana tenta se recuperar no Grupo F após a derrota pesada para os suecos, que provocou a primeira troca de treinador da Copa de 2026.
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16: Mais um caso suspeito de ebola deu negativo. Dessa vez de um homem de 64 anos no Rio Grande do Sul. Ele esteve em Uganda, na África, e ao retornar ao Brasil precisou de atendimento médico em Novo Hamburgo, sendo depois transferido para Porto Alegre. Durante a investigação, foi feito um teste rápido para malária com resultado positivo para Plasmodium falciparum. E aí ele já começou o tratamento. As amostras de sangue para a detecção de ebola foram encaminhadas para a Fiocruz. O resultado, portanto, foi negativo. Algumas localidades da África, como o Congo, enfrentam um surto de ebola. O número de casos confirmados da doença chega a quase 700, com registro de 139 mortos. Na sexta-feira, o governo de São Paulo descartou o segundo caso suspeito da doença. Os dois de pacientes que estiveram no Congo nas últimas semanas. A Prefeitura de Limeira, no interior de São Paulo, vai processar o governo federal por omissão na Ponte do Esqueleto. Isso depois da morte da jovem Maria Eduarda Rodrigues de Freitas num salto de rope jump, um esporte radical em que o praticante salta de locais altos preso a um sistema de cordas. A Prefeitura informou que a responsabilidade pela fiscalização, manutenção e controle de acesso ao local é do governo federal e que desde o ano passado vinha encaminhando ofícios, cobrando medidas de segurança e alegando falta de controle de acesso. Nesse sábado pela manhã, Maria Eduarda, de 21 anos, foi fazer um salto da ponte, mas os instrutores não amarraram o equipamento de segurança nela. Pelas redes sociais, é possível ver os vídeos da jovem sendo arremessada e os amigos falando que os profissionais esqueceram de amarrar a corda. A empresa responsável pelo salto é particular, 6 pessoas foram presas, a polícia investiga os responsáveis e a jovem foi velada em Jandira, no interior de São Paulo, onde morava.
7: O presidente dos Estados Unidos, Donald Trump, anunciou que um ataque militar rápido e letal resultou na morte de Héctor Rustenfurt Guerreiro Flores, conhecido líder do grupo criminoso Trem de Aragua. Trump publicou um vídeo aéreo do ataque, alertando que o grupo não tem mais refúgio seguro. A operação, que contou com a participação do governo venezuelano, ocorreu em um complexo no estado de Bolívar, no sudoeste da Venezuela. Washington considera o Trem de Arama uma organização terrorista, responsável por violência e tráfico em toda a América. Apesar do anúncio de um acordo de paz entre Estados Unidos e Irã, a tensão no Oriente Médio permanece alta. Horas após a divulgação do entendimento, Israel bombardeou o Líbano com um drone israelense destruindo um carro e matando um motorista em Kfar Tebnit, no sul do país. Além disso, um jornalista libanês foi alvo de ataques israelenses na mesma cidade, ficando ferido. O Hezbollah, por sua vez, anunciou um ataque contra um comboio israelense no Líbano, indicando que a região ainda enfrenta um cenário de grande instabilidade. A Prefeitura de Jundiaí, no interior de São Paulo, publicou um decreto que suspende novos empreendimentos por 180 dias. A medida, que entrou em vigor na última quinta-feira, dia 11 de junho, tem como objetivo avaliar os impactos do crescimento urbano em áreas como trânsito, transporte, saneamento, saúde, educação e segurança. Segundo o prefeito Gustavo Martinelli, a decisão visa organizar o crescimento da cidade, garantindo que Jundiaí continue avançando de forma responsável e sustentável. O decreto não interrompe obras nem cancela projetos já aprovados, mas abre um período de diálogo e avaliação. Um tiroteio em Guarulhos, São Paulo, terminou com um suspeito ferido após uma tentativa de roubo. O confronto ocorreu na Avenida Esperança e envolveu a polícia e um assaltante. As autoridades foram acionadas para a ocorrência e o suspeito foi baleado durante a ação. Detalhes adicionais sobre o estado de saúde do suspeito e a dinâmica do tiroteio ainda estão sendo investigados.
17: os eleitores suíços rejeitaram em referendo uma proposta controversa que visava limitar a população do país a 10 milhões de habitantes antes de 2050, introduzindo novos limites à imigração. Os resultados preliminares indicaram cerca de 55% de oposição à iniciativa. A proposta, apresentada pelo Partido Popular Suíço de extrema-direita, havia gerado alerta sobre possíveis impactos devastadores para a economia suíça e suas relações com a União Europeia. A campanha Não a uma Suíça com 10 milhões argumentava que a imigração atual agrava a escassez de habitação e a pressão sobre infraestruturas.
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9: Conexão Notícias fica por aqui. Voltaremos na próxima edição.
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0: Previsão do tempo para terça-feira, 16 de junho de 2026. Região Centro-Oeste. Em Goiânia, céu encoberto a nublado nesta terça-feira. Os termômetros da capital de Goiás marcam mínima de 18 e máxima de 31 graus. Umidade relativa do ar gira em torno de 100 a 40%. Cuiabá, em Mato Grosso, tem céu encoberto o dia todo sem previsão de chuva. Temperatura mínima 24 e máxima 34 graus. A umidade relativa do ar vai de 95% a 50%. Região Nordeste, João Pessoa, na Paraíba, tem previsão de céu nublado com chuvisco nesta terça-feira. Temperatura mínima de 23 e máxima de 28 graus. A umidade do ar é de 95 a 60%. Barra, na Bahia, comemora aniversário com céu claro. A temperatura mínima é de 19 e a máxima 35 graus. Umidade do ar varia de 90% a 30%. Região Norte, Rio Branco, no Acre, tem previsão de céu encoberto nesta terça-feira. Temperatura mínima de 23 e a máxima 31 graus nas horas mais quentes do dia. A umidade do ar é de 100 a 50%. Costa Marques, em Rondônia, sopra velhinhas com tempo encoberto pela manhã. À tarde, as nuvens se dissipam e deixam o céu claro. Temperatura mínima é de 19 e a máxima de 32 graus. A umidade relativa do ar é de 100 a 50%. Região Sudeste, Vitória tem previsão de céu encoberto com chuvisco pela manhã. Os termômetros registram mínima de 18 e máxima de 25 graus. Umidade relativa do ar na capital capixaba vai de 90% a 70%. Salto, em São Paulo, completa mais um ano com céu encoberto. O dia começa mais frio, com temperatura mínima de 13 graus e máxima de 21 graus. Umidade relativa do ar é de 100 a 70%. Região Sul, em Florianópolis, Santa Catarina, o dia amanhece com céu repleto de nuvens. À tarde, céu claro. Os termômetros registram mínima de 13 e máxima de 18 graus. A umidade relativa do ar oscila entre 90 e 60%. Em Curitiba, céu encoberto com chuvisco pela manhã. Os termômetros registram mínima de 10 e máxima de 16 graus. A umidade relativa do ar na capital paranaense fica entre 100 e 60%. Você ouviu a previsão do tempo para terça-feira, 16 de junho de 2026, com informações do IBGE Cidades e do Instituto Nacional de Meteorologia, INMET.
1: O presidente Lula sancionou com vetos o novo marco legal do transporte público coletivo. Publicada neste domingo, a lei moderniza as regras da mobilidade urbana no Brasil. A ideia é dar mais transparência ao setor, criar diferentes fontes de financiamento e promover sistemas mais sustentáveis. O novo marco busca romper com o modelo de financiamento do transporte público, em que o usuário é quem arca com os custos por meio da tarifa da passagem. A lei também abre caminho para a discussão da tarifa zero e autoriza o uso de novas fontes de custeio, como publicidade, exploração comercial de espaços e recursos da CID Combustíveis. O texto trata ainda da integração dos sistemas de transporte, da transição para fontes renováveis de energia e do compartilhamento nacional de dados. Há também parâmetros mínimos de qualidade, que incluem pontualidade, regularidade, acessibilidade, segurança, conforto e satisfação dos passageiros. Entre os vetos, por exemplo, estão trechos que poderiam gerar obrigações

0: ações financeiras sem previsão de custeio para estados e municípios, especialmente em relação à implementação de gratuidades e descontos tarifários. O marco legal começa a valer daqui a um ano. Esse prazo serve para que União, estados, Distrito Federal e municípios possam se adequar às novas regras e implementá-las.
1: Um estudo desenvolvido no Programa de Engenharia de Transportes da COP-UFRJ, Universidade Federal do Rio de Janeiro, está criando centros inteligentes para melhorar a mobilidade urbana no estado. A proposta é encontrar soluções para os desafios do trânsito, a partir da escuta da população e da coleta de dados. Os números justificam a urgência do debate. Segundo o DataSus, o Brasil registrou mais de 37 mil mortes no trânsito em 2024, o pior patamar em 8 anos e um avanço de 6,5% sobre o...
2: 8 horas e 29 minutos.

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0: As notícias do esporte em destaque para você. Sejam bem-vindos.
2: Sejam bem-vindos. Olá para você. Sejam muito bem-vindos ao Central do Esporte. Aqui o esporte é do começo ao fim. Notícias do seu time do coração, contratações e muito mais a partir de agora. Vem comigo.
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3: O futuro de Matias Vinha no Flamengo ainda está indefinido. Emprestado ao River Plate até o fim de 2026, o lateral esquerdo tem contrato com o rubro-negro até 2028, e sua permanência na Argentina dependerá do cumprimento de metas previstas no acordo entre os clubes. O contrato prevê uma opção de compra que pode se tornar obrigatória caso determinadas condições de desempenho do River sejam alcançadas. Até o momento, Vinha não vive uma grande fase no futebol argentino. O uruguaio disputou 14 partidas pelo River, sendo 10 como titular, mas tem recebido críticas por suas atuações. O próprio jogador explicou que deixou o Flamengo em busca de mais minutos em campo para chegar melhor preparado à Copa do Mundo, já que enfrentava forte concorrência de Alexandro e Ayrton Lucas no elenco comandado por Felipe Luiz. Enquanto isso, o Flamengo monitora a situação da lateral esquerda, mas não há movimentações para um retorno antecipado do jogador neste momento.
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4: A FIFA abriu uma investigação para apurar um gesto feito pelo australiano Sean Evans, supervisor do VAR na partida entre Alemanha e Curaçao, válida pela primeira rodada da Copa do Mundo de 2026. Durante a apresentação da equipe de arbitragem de vídeo antes do jogo, Evans apareceu fazendo um sinal com a mão que foi interpretado por parte do público e de organizações de combate à discriminação como uma possível referência ao símbolo White Power, poder branco, associado a grupos supremacistas brancos. O caso gerou forte repercussão nas redes sociais e levou entidades ligadas ao combate ao racismo a cobrarem uma posição da FIFA. Apesar de o gesto também poder ter outras interpretações, especialistas pedem cautela antes de tirar conclusões sobre a intenção do árbitro. A entidade máxima do futebol confirmou que acompanha a situação e deve se manifestar após a apuração. Sean Evans, de 38 anos, já trabalhou em grandes competições internacionais e integrou a equipe de VAR da Copa do Mundo de 2022, no Catar.
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5: Thiago Splitter está muito perto de assumir um dos cargos mais importantes do basquete mundial. Segundo informações divulgadas, o brasileiro foi escolhido para ser o novo técnico do Chicago Bulls para a temporada 2026-2027 da NBA. Caso a contratação seja confirmada oficialmente, Splitter se tornará o primeiro brasileiro a comandar uma equipe da liga de forma efetiva. Aos 41 anos, o ex-pivô da seleção brasileira ganhou destaque como treinador ao comandar interinamente o Portland Trail Blazers na última temporada. Sob seu comando, a equipe terminou com 42 vitórias e 40 derrotas, voltou aos playoffs pela primeira vez desde 2021 e chamou a atenção pelo desenvolvimento de jovens jogadores. Antes disso, Splitter trabalhou como auxiliar na NBA e também comandou o time europeu Paris Basketball. Ele chega para substituir Billy Donovan, que deixou o cargo após 6 temporadas no comando dos Bulls.
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6: Uma tragédia abalou o esporte brasileiro. Um acidente envolvendo um ônibus que transportava integrantes de uma equipe de basquete do Ceará deixou 7 mortos e vários feridos. O veículo viajava pela BR-116 quando saiu da pista e tombou. Entre as vítimas estão atletas, membros da comissão técnica e integrantes da delegação que retornavam de uma competição. A notícia gerou grande comoção no esporte nacional. Entidades como a Confederação Brasileira de Basquetebol, CBB, Federações estaduais, clubes e atletas divulgaram notas de pesar e solidariedade às famílias das vítimas. As manifestações destacaram a importância dos profissionais e jovens atletas envolvidos no projeto esportivo e prestaram homenagens aos que perderam a vida. As causas do acidente ainda serão investigadas pelas autoridades responsáveis.
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3: O presidente do Vasco, Pedrinho, negou qualquer participação da presidente do Palmeiras, Leila Pereira, nas negociações envolvendo a possível venda da SAF do clube. A declaração foi dada após comentários feitos por Luiz Eduardo Batista, o BAP, presidente do Flamengo, que havia citado o nome de Leila ao falar sobre o processo de busca por investidores para o futebol vascaíno. Pedrinho afirmou que a dirigente palmeirense não tem qualquer ligação com as tratativas e classificou a informação como incorreta. Além disso, o mandatário vascaíno aproveitou para rebater as declarações de BAP. Pedrinho criticou o dirigente rubro-negro por comentar assuntos internos de outros clubes e disse que existe uma fixação em dar pitaco na vida alheia. O presidente do Vasco reforçou que o foco da diretoria segue sendo encontrar a melhor solução para o futuro da SAF, buscando parceiros que possam fortalecer o clube dentro e fora de campo.
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7: O Mirassol acertou a contratação do volante Japa, do Cruzeiro, por empréstimo até o fim da temporada. Revelado pelas categorias de base da Raposa, o jogador de 21 anos não vinha conseguindo espaço no elenco principal comandado por Arthur Jorge e chega ao clube paulista em busca de mais oportunidades para ganhar sequência de jogos e experiência na Série A do Campeonato Brasileiro. Japa tem contrato com o Cruzeiro até 2030 e seguirá sendo monitorado pelo clube mineiro durante o período de empréstimo. Em 2026, ele disputou apenas 6 partidas pela equipe celeste. O Mirassol vê no volante uma opção para reforçar o meio-campo na sequência da temporada, que inclui compromissos no Brasileirão, Copa do Brasil e outras competições.
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8: Fique ligado, voltamos já depois do intervalo.
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8: Estamos de volta com o Central do Esporte.
15: Lewis Hamilton escreveu mais um capítulo histórico na Fórmula 1. Aos 41 anos, o piloto britânico venceu o GP de Barcelona, Catalunha, e se tornou o vencedor mais velho da categoria nos últimos 56 anos. A conquista também marcou sua primeira vitória pela Ferrari e encerrou um jejum de 41 corridas sem subir ao lugar mais alto do pódio. Além do recorde de longevidade, Hamilton alcançou a 106ª vitória da carreira e superou Michael Schumacher como o maior vencedor do circuito de Barcelona. A corrida teve emoção até o fim, com uma estratégia perfeita da Ferrari e o abandono do líder do campeonato, Kimi Antonelli, nas voltas finais. O resultado reacende a disputa pelo título da temporada e mostra que Hamilton continua competitivo mesmo após mais de 2 décadas no automobilismo. A vitória histórica reforça o nome do heptacampeão entre os maiores pilotos de todos os tempos e dá à Ferrari motivos para sonhar com dias ainda melhores em 2026.
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13: Cabo Verde surpreendeu o mundo do futebol ao segurar um empate sem gols contra a Espanha na estreia das duas seleções pela Copa do Mundo de 2026. Mesmo enfrentando uma das favoritas ao título, os africanos resistiram à forte pressão espanhola durante toda a partida. A grande estrela do jogo foi o goleiro Vozinha, de 40 anos, que fez diversas defesas importantes e garantiu o primeiro ponto da história de Cabo Verde em mundiais. A Espanha teve cerca de 75% da posse de bola e finalizou mais de 20 vezes, mas não conseguiu balançar as redes. No segundo tempo, a seleção espanhola aumentou ainda mais a pressão e colocou estrelas como Lamine Yamal em campo, mas continuou esbarrando na defesa adversária e na atuação inspirada de Vozinha. Ao apito final, o goleiro foi eleito o melhor jogador da partida e se emocionou com o resultado histórico. O empate foi considerada uma das maiores surpresas desta primeira rodada da Copa, deixando a Espanha pressionada na disputa do Grupo H e colocando Cabo Verde em destaque no cenário mundial.
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13: A Bélgica estreou na Copa do Mundo de 2026 com um empate por 1-1 diante do Egito, em Seattle. Os egípcios saíram na frente aos 19 minutos do primeiro tempo, quando Eman Achour acertou um belo chute de fora da área, após passe de Mohamed Salah. A seleção belga teve dificuldades para criar chances na etapa inicial e foi para o intervalo em desvantagem. No segundo tempo, a Bélgica aumentou a pressão e conseguiu empatar aos 20 minutos. Após cruzamento para a área, o lateral Mohamed Hani acabou desviando contra o próprio gol. Mesmo com as entradas de Lukaku e outras mudanças ofensivas, os belgas não conseguiram a virada. De Bruyne ainda acertou a trave em uma das melhores oportunidades da partida. Com o resultado, Bélgica e Egito somam um ponto cada no grupo G, que também conta com Irã e Nova Zelândia.
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13: A goleada por 5-1 sofrida para a Suécia na estreia da Copa do Mundo custou caro para a Tunísia. O técnico francês Sabri Laouchi foi demitido poucas horas após a partida e se tornou apenas o quarto treinador da história a perder o cargo com o Mundial em andamento. O caso chama a atenção porque esse tipo de demissão é extremamente raro e não acontecia desde a Copa de 1998. Antes de Laouchi, apenas três treinadores haviam sido dispensados durante uma Copa do Mundo. Em 1998, o brasileiro Carlos Alberto Parreira deixou o comando da Arábia Saudita após maus resultados, enquanto Cha Bung-kun foi demitido da Coreia do Sul e Henrique Kasperczak perdeu o cargo na própria Tunísia. Curiosamente, metade dos casos registrados na história envolvem a seleção tunisiana. Agora, a equipe africana tenta se recuperar no Grupo F após a derrota pesada para os suecos, que provocou a primeira troca de treinador da Copa de 2026.
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16: E uma pergunta é ouvida de torcedores, jornalistas e comentaristas. Por que Ancelotti reluta em dar minutos de jogo a Endrick? O UOL apurou que Ancelotti vê Endrick como um jogador jovem de grande potencial e acredita que pode prepará-lo para jogar já neste Mundial. Há, entretanto, um desafio: a falta de obediência tática do jovem atacante em relação às funções que o treinador espera de um centroavante.
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16: E o técnico da seleção do Japão improvisou uma placa à beira do campo para avisar aos jogadores quanto tempo restava na partida contra a Holanda em Dallas. A cena chamou a atenção durante o empate por 2-2 entre Japão e Holanda pelo Grupo F. Em diferentes momentos do jogo, o técnico e integrantes da comissão exibiram números desenhados em um pequeno quadro para indicar o tempo. O técnico também virou destaque antes da bola rolar, durante a execução do hino japonês. Imagens da transmissão mostraram o treinador chorando em frente ao banco de reservas.
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16: E a semana começou com novidades para o torcedor do Real Madrid. O clube merengue abriu a semana anunciando a contratação do lateral esquerdo Marc Cucurella, de 27 anos, que assinou vínculo até 30 de junho de 2032. Um dos principais jogadores do Chelsea.
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20: 8 horas e 44 minutos.

0: Estamos chegando com o Jornal é Notícia. A partir de agora, tem informação no seu rádio. Sejam bem-vindos.
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2: Os Estados Unidos e o Irã anunciaram um acordo preliminar de paz, marcando o fim de um conflito que durou mais de 3 meses. O presidente Donald Trump declarou que o Estreito de Hormuz já está parcialmente aberto e que a reabertura total ocorrerá com a assinatura formal do Memorando de Entendimento na próxima sexta-feira, na Suíça. Apesar do otimismo de Trump sobre a livre circulação, o governo iraniano indicou que cobrará taxas de navios que transitarem pelo Estreito, uma rota marítima crucial para o transporte de petróleo e outros bens. A União Europeia saudou o acordo, mas enfatizou a necessidade de reabertura irrestrita do canal.
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3: Um avião militar B-52 Stratofortress da Força Aérea dos Estados Unidos sofreu um acidente logo após a decolagem, na base aérea Edwards, na Califórnia. Uma grande coluna de fumaça foi avistada a quilômetros de distância e equipes de emergência responderam imediatamente ao local. Não há informações imediatas sobre mortos ou feridos. O B-52 é uma aeronave de grande porte, com capacidade nuclear e que serve como espinha dorsal da Força Aérea Americana desde a década de 1950.
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4: Os eleitores suíços rejeitaram em referendo uma proposta controversa que visava limitar a população do país a 10 milhões de habitantes antes de 2050, introduzindo novos limites à imigração. Os resultados preliminares indicaram cerca de 55% de oposição à iniciativa. A proposta, apresentada pelo Partido Popular Suíço de extrema-direita, havia gerado alertas sobre possíveis impactos devastadores para a economia suíça e suas relações com a União Europeia. A campanha Não a uma Suíça com 10 milhões, argumentava que a imigração atual agrava a escassez de habitação e a pressão sobre infraestruturas.
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5: O presidente Luiz Inácio Lula da Silva participou de encontros bilaterais com os presidentes da Suíça, Guy Parmelin, em Genebra, e da França, Emmanuel Macron, em Evian. As reuniões ocorreram antes da participação de Lula na cúpula do G7. Com o presidente suíço, o foco foi a ampliação do comércio bilateral e a diversificação das exportações, com ambos concordando que o acordo Mercosul-EFTA representa uma oportunidade crucial. Já com Macron, os líderes destacaram a cooperação bilateral, especialmente na área de defesa.
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6: Uma medida provisória publicada destinará 337,5 milhões de reais para ações de combate ao desmatamento, prevenção de incêndios e fiscalização ambiental no Brasil. Os recursos serão distribuídos entre o IBAMA e o ICMBio. A maior parte dos fundos, cerca de 149,3 milhões, será aplicada em prevenção e controle de incêndios florestais em áreas federais prioritárias, com estimativa de ampliação da área protegida em mais de 148 mil quilômetros quadrados. O restante será para fiscalização ambiental e reforço de unidades de conservação.
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7: A ciência apresenta avanços promissores no combate ao câncer, com destaque para resultados animadores em novas terapias. Mais de 50 mil médicos aplaudiram os resultados da daraxonrasib para câncer de pâncreas, indicando um progresso significativo. No Brasil, a terapia CAR-T-cell demonstrou quase 90% de eficácia em pacientes com linfoma, reforçando a esperança para tratamentos mais eficazes e personalizados contra a doença.
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8: O ministro Cássio Nunes Marques, do Supremo Tribunal Federal, planeja convidar a União Europeia para enviar uma missão oficial de observação às próximas eleições no Brasil. Se aceito, será a primeira vez que o bloco europeu acompanhará um pleito brasileiro. A efetivação do convite depende de articulação com o Poder Executivo, lembrando que o governo anterior, em 2022, foi contra uma ação do tipo. A iniciativa visa fortalecer a transparência e a credibilidade do processo eleitoral brasileiro.
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9: Autoridades dos Estados Unidos e do Irã anunciaram nesse domingo um acordo preliminar para encerrar o conflito entre os dois países e reabrir o Estreito de Hormuz, uma das principais rotas marítimas para o transporte mundial de petróleo e gás. A expectativa de redução das tensões teve reflexos imediatos na economia. Os preços internacionais do petróleo registraram queda, enquanto os mercados de ações na Ásia operaram em alta após o anúncio do acordo. O entendimento representa o maior avanço diplomático desde o início da guerra, desencadeada pelos ataques conjuntos dos Estados Unidos e de Israel ao Irã em fevereiro. O conflito já provocou milhares de mortes e causou instabilidade nos mercados internacionais de energia. O presidente norte-americano Donald Trump afirmou que o acordo está concluído. O anúncio foi feito após a confirmação do primeiro-ministro do Paquistão, Shehbaz Sharif, país que atuou como mediador das negociações. O memorando de entendimento deve ser assinado oficialmente na próxima sexta-feira, na Suíça. Em comunicado, o Conselho Supremo de Segurança Nacional do Irã informou que a guerra e as operações militares em todas as frentes serão encerradas a partir desta segunda-feira. O governo iraniano também confirmou que pretende negociar durante um cessar-fogo de 60 dias um acordo mais amplo que inclua o alívio das sanções econômicas impostas ao país. Outro tema que ficará para as próximas rodadas de negociação é o programa nuclear iraniano, considerado um dos principais pontos de divergência entre Teherã e as potências ocidentais. Já Israel informou que manterá tropas em áreas consideradas estratégicas no Líbano, na Síria e na faixa de Gaza por tempo indeterminado. Segundo o ministro da Defesa israelense, Israel Katz, a medida tem como objetivo garantir a segurança das fronteiras e dos assentamentos israelenses.
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10: Com o Mundial de Futebol, bares e restaurantes costumam ter uma movimentação maior durante as transmissões dos jogos. O clima de torcida e confraternização movimenta a economia e cria oportunidades. Além das grandes empresas, pequenos negócios também aproveitam o torneio para lucrar mais. No bairro Caminho das Árvores, em Salvador, a comerciante Juliana Canário começou a preparação com um mês de antecedência. O bar ganhou decoração que mistura as cores verde e amarelo com elementos das festas juninas. Ela também investiu em estrutura para receber o público.
11: Então, aumento do estoque para esse período, contratação de mais diaristas, já deixar previamente agendado o trabalho desses diaristas para os dias de jogos, a compra de 3 TVs a mais para que todo mundo pudesse assistir com tranquilidade, a disposição das TVs é atendesse a todos os espaços do nosso ambiente, e também mais jogos de mesa, mais cadeiras para acomodar melhor essa demanda que a gente espera que seja mais alta.
10: Segundo ela, a expectativa é de um crescimento de 40% no faturamento durante o período dos jogos. Para isso, o estabelecimento aposta em estratégias de divulgação nas redes sociais. Outra comerciante que também aposta no Mundial de Futebol é Janaína Tarragô. Ela é proprietária de um restaurante no bairro da Barra e começou a preparação com muita antecedência.
12: São 2 telões de alta definição e eu acredito que os clientes vão se sentir dentro do jogo, numa arquibancada mesmo.
10: Para ambas as comerciantes, a movimentação não fica só na expectativa de lucro. O clima de torcida também ajuda a fortalecer o espírito de equipe. A Câmara de Dirigentes Lojistas de Salvador estima que as vendas de junho cresçam cerca de 3% em relação ao mesmo período do ano passado.
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13: Um estudo desenvolvido no Programa de Engenharia de Transportes da COP, UFRJ, Universidade Federal do Rio de Janeiro, está criando centros inteligentes para melhorar a mobilidade urbana no estado. A proposta é encontrar soluções para os desafios do trânsito, a partir da escuta da população e da coleta de dados. Os números justificam a urgência do debate. Segundo o DataSus, o Brasil registrou mais de 37 mil mortes no trânsito em 2024, o pior patamar em 8 anos e um avanço de 6,5% sobre o ano anterior. O cenário é ainda mais crítico para os motociclistas, que representam 40% dessas vítimas. Na capital fluminense, os impactos também são expressivos. 7 em cada 10 atendimentos por trauma envolvem acidentes com motos. Só entre janeiro e abril, a rede municipal realizou mais de 10 mil atendimentos. Os acidentes com veículos de micromobilidade, como patinetes elétricos e ciclomotores, também tiveram um aumento expressivo, de 700% em 1 ano. Para o pesquisador da COP, o UFRJ, Matheus Henrique de Souza Oliveira, melhorar a mobilidade urbana passa por decisões mais eficientes e pelo engajamento da população.
14: que a participação ela se realize enquanto mudança para os projetos, que sejam considerados enquanto ferramentas de tomada de decisão estratégica e tática dentro de projetos de transporte. A gente precisa de pessoas disponíveis para poder ouvir, participar, pessoas corajosas, capazes de entender as demandas do outro, mesmo que elas sejam distintas, e pessoas abertas, capazes de considerar que a visão dela não é a única.
13: O projeto chamado MOB 4.0 propõe a criação de laboratórios vivos de inovação, com foco no planejamento inteligente das cidades. A iniciativa já foi implantada em Campos dos Goytacazes, no norte fluminense, e em Cabo Frio, na região dos Lagos, com o apoio da FAPERJ. Entre as soluções defendidas estão a reestruturação do sistema, com prioridade ao transporte coletivo, expansão de ciclovias, criação de espaços seguros para pedestres e até a adoção de tarifa zero no transporte público.
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15: Os estudantes que não conseguiram classificação para uma vaga em universidades com as notas do Enem têm agora nova chance de se inscrever no SISU, o Sistema de Seleção Unificado. É a primeira vez que o Ministério da Educação faz esta repescagem para preencher vagas ociosas. As inscrições para o SISU Mais começaram nesta segunda-feira pelo Portal Único de Acesso ao Ensino Superior e vão até a próxima sexta-feira. Os aprovados começam a estudar já no segundo semestre deste ano. Para se inscrever, o candidato deve ter participado de uma ou mais edições do Enem nos últimos 3 anos e ter concorrido a vagas na etapa regular do SISU 2026. De acordo com o MEC, a análise dos dados da etapa regular do SISU 2026 demonstra melhoria nas taxas de ocupação de diversas instituições participantes em relação aos últimos anos. E agora, esta iniciativa visa ampliar o acesso ao ensino superior e garantir mais oportunidades aos candidatos.
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0: o presidente dos Estados Unidos, Donald Trump, anunciou que um ataque militar rápido e letal resultou na morte de Héctor Rustenfurt Guerreiro Flores, conhecido líder do grupo criminoso Trem de Aragua. Trump publicou um vídeo aéreo do ataque, alertando que o grupo não tem mais refúgio seguro. A operação, que contou com a participação do governo venezuelano, ocorreu em um complexo no estado de Bolívar, no sudoeste da Venezuela. Washington considera o Trem de Arama uma organização terrorista, responsável por violência e tráfico em toda a América.
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2: Apesar do anúncio de um acordo de paz entre Estados Unidos e Irã, a tensão no Oriente Médio permanece alta. Horas após a divulgação do entendimento, Israel bombardeou o Líbano, com um drone israelense destruindo um carro e matando um motorista em Kafr Tebnit, no sul do país. Além disso, um jornalista libanês foi alvo de ataques israelenses na mesma cidade, ficando ferido. O Hezbollah, por sua vez, anunciou um ataque contra um comboio israelense no Líbano, indicando que a região ainda enfrenta um cenário de grande instabilidade.
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3: O senador Flávio Bolsonaro fez hoje elogios ao programa Bolsa Família, uma das principais bandeiras do governo Lula, e criticou o preconceito contra seus beneficiários. O senador tratou o programa como um direito adquirido.
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7: 8:59.
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9: Brasil contra crime organizado. Quase 500 pessoas já foram presas nos primeiros 20 dias de campanha.
10: Simplício Araújo fala sobre pré-candidaturas indefinidas no Maranhão.
9: Vereador da capital do Maranhão é preso por corrupção.
10: Adesivaço em Codó. É o adesivaço Codó Hebraide.
9: Jump assassino, jovem é arremessada de uma altura de 40 metros sem um material de segurança e morre no local.
10: Novo contrato milionário, quem ganha é a empresa do radialista Alberto Barros.
9: Homem que filmou a moça sendo arremessada é preso.
10: Polícia policial, homens são mortos a tiros e encontrados em matagal na zona rural de Timbiras.
9: E Roberto Rocha fala sobre a possibilidade de ser pré-candidato a governador do Maranhão.
10: Com estas e outras está no ar o Maranhão em Debate aqui na Lemos TV para todo mundo ver. 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
9: Amigo internauta, produção, professor Lemos Panchevsk. Copa do Mundo é o assunto do momento. E nós não poderíamos começar o programa de hoje, segunda-feira, falando de outro assunto, senão dessa Copa que contagia, que unifica o planeta, onde os holofotes são todos voltados para uma competição que, segundo é comentado, é uma competição feita justamente para trazer a paz, a aliança de paz aos países que compõem o nosso planeta. E a nossa seleção é uma das privilegiadas, porque nunca ficou fora de uma Copa do Mundo, já ganhou 5 vezes, e a cada 4 anos essa emoção se renova, é sentida na pele, a vibração do brasileiro nos 4 cantos do nosso país e mundo afora, já que temos brasileiros em toda parte do mundo. A nossa seleção é dessa vez muito desacreditada pela maioria da nossa população brasileira, mas ainda tem uma galera que vibra, que saltita, que acredita e que aposta na nossa seleção. E o nosso amigo Lemos, o nosso professor aqui ao nosso lado, by my side, ele nos relatou no último programa da semana passada, na quinta-feira, sobre justamente a estreia da nossa seleção na Copa do Mundo 2026, onde ele fez uma expectativa positiva e a gente encerrou o programa e fomos aguardar a data do jogo, que foi no sábado, para comemorarmos ali na esperança de termos uma vitória. Eu sabia que o jogo não ia ser muito fácil, porque em se tratando de uma seleção que vem numa crescente, né, a seleção brasileira desentrosada mais uma vez, não tinha como o resultado ser outro. Escapamos fedendo, mas foi melhor do que morrer cheiroso, Lemos.
10: Boa noite, Veri. Boa noite, internautas aqui da Lemos TV, para todo mundo ver. Olha, eu disse que o Brasil daria aí resultado positivo na primeira partida. O meu placar foi 3-0, você parece que foi 2-1, mas eu fico assim, né? Eu errei, mas você também errou.
9: Mas eu fui feliz na minha colocação.
10: E eu não fui feliz.
9: Eu fui feliz.
10: Só você.
9: Porque você fez uma colocação mais positiva do que a minha. Entendeu? E eu falei daquela oportunidade.
10: É porque eu sou mais positivo e você é mais negativo.
9: Exatamente, suponhamos que sim. E naquela oportunidade você disse que seria mamão com açúcar e tudo mais. Eu falei pra você que você estava enganado. Que o jogo ia ser duro, de poucos gols, né? Aí de no máximo 3 gols, porque eu contava que a nossa seleção pudesse ganhar de 2-1 mesmo, num sufoco, daquele jeito que sempre é peculiar da seleção brasileira. Parabéns pra ti. E parabéns pra mim, porque nós empatamos o jogo.
10: Tá certo, então. Olha, o grupo do Brasil, grupo C, Escócia, está com 3 pontos, Marrocos com 1 ponto, Brasil com 1 ponto. E por enquanto o Haiti ainda não pontuou. Está com 0 ponto no grupo C, né? O próximo jogo do Brasil é com a Escócia, vai ser sexta-feira. E nós esperamos que o Brasil realmente vença a Escócia. Porque se não vencer, a coisa vai ficar preta.
9: Antigamente, Lemos, os times entravam em campo já sabendo que ia perder para o Brasil. Não sabia de quanto.
10: Verdade. Aí eu concordo com você.
9: Agora as seleções vão para cima do Brasil é para comer no leite de coco, filho. É sede, é sonho, é desejo, tudo isso misturado ali em campo. E as seleções se multiplicam, rapaz. Parece que a gente joga com jogadores a menos, né? Você viu aí? Jogo, rapaz. O Marrocos jogou muito melhor. Agora no segundo tempo, o Marrocos deu uma esfriada, tirou o pé do acelerador, né? Senão, rapaz, se a gente levar gol de contra-ataque, melhor a gente, como você diz, cozinhar o galo. E aí foi assim, né? No Brasil ali, meu amigo, tem uns jogadores ali que realmente é dentro de campo que se pode fazer avaliações. Nos jogos, treino eu sou suspeito de falar sobre treino, mas nos jogos a gente pode tirar a conclusão, Casemiro tá cansado.
10: Eu acho que o Paquetá também tá lascado e o Brasil levou sorte já ali nos acréscimos, onde o Alisson tirou uma bola do pé de um atacante do Marrocos.
9: Parece que eles estão com a internet, né?
10: Ali era para o Brasil ter pego aquele gol e o Brasil sair de cabisbaixo, perdendo para o Marrocos. Mas graças, obrigado, thank you.
9: Parece que cada jogador, Lemos, a exemplo da internet, tem um certo atraso, né? Verdade. Eles parecem que não estão conectados assim em tempo real. É sempre chegando atrasado, né? Parece que estão dormindo, como se diz o linguajar brasileiro, dormindo em campo. E os outros times vão deitando e rolando. Casemiro, um cara que já tem experiência, Paquetá, experiente. Aí vem um menino daquele de 18 anos e come a bola no meio de campo, cara. Que coisa impressionante isso aí. E a grande zebra, qual foi pra você?
10: Rapaz, a grande zebra foi a Alemanha. Foi a Alemanha ganhar.
9: Foi a zebra.
10: Nessa época foi 7-1. No coração. 7-1. Rapaz, a zebra. Eu acho que foi zebra.
9: Dizem que a fé remove montanha, né?
10: Mas, meus amigos, olha, ainda falando aqui do grupo do Brasil, já nós vamos ter a rua Honorino Silva já arrumadinha. É a primeira rua de Codó que se ajeita, que se organiza para comemorar a Copa.
9: Já é de praxe, já é de praxe.
10: Já ganha prêmio, já você vai acompanhar uma matéria que nós fizemos lá na rua Honorino Silva.
9: Mas a grande zebra que eu tava falando pra você, mas você conclua logo sobre o Brasil.
10: Pois não.
9: Que é pra gente concluir o comentário.
10: Tá bom então. Então o Brasil, ele terminou empatando com o Marrocos por 1-1, o Haiti perdeu para a Escócia por 1-0, e aí agora é bola que segue, é bola chutada pra frente. Eu acho que o Brasil vence a Escócia, vamos tentar novamente.
9: Como sempre achando, né?
10: Vamos sim. Eu não vou dizer
9: que... O brasileiro que não desiste jamais.
10: Eu vou dizer que o Brasil vai empatar. O Brasil vai empatar 0-0 com a Escócia.
9: Olha, eu vou dizer uma coisa pra você. Não, o Brasil, ele vai melhorando durante a competição. Nós vamos ganhar o jogo porque ele vai ter que mexer no time. E o Brasil todo tá comentando. Onde tem um brasileiro, tem um comentário pedindo pra tocar o meio de campo, né? É aquilo que eu te falei, Lemos. O esquema tem que ser 4-4-2. Não adianta colocar só três volantes cansados, já com prazo de validade vencido. Não adianta. Então tem que renovar ali o meio de campo e reforçar o meio de campo com mais um. Deixa só o Vini do lado e o Rafinha do outro, rapaz.
10: Rapaz, eu tô com raiva do Carlos. Do Carlos Ancelotti. Porque ele fica só mascando, rapaz.
9: Ele come dois chicletes por minuto.
10: Meu irmão, mascando direto. Ele tem que cuidar do time, né?
9: Ficar se mascando. Se mascar, se fumo, senhor.
10: É doido.
9: Sim, a grande zebra, vai encerrar.
10: Ei, vamos lá, diga aí.
9: A Austrália surpreendeu todo mundo.
10: Todo mundo
9: apostou na Turquia. A Austrália foi lá e comeu a bolacha tranquilinha, é por isso que eu lhe digo, cara.
10: Sossegada.
9: Hoje o futebol está nivelado. Ah. São 11 contra 11.
10: No tempo do Pelé, era nós e nós.
9: Ixi, é contra o Brasil. Meu Deus do céu. Tomara que a gente não perca.
10: Já tremiu. Tomara que a gente não perca de 10. Olha, só pegando aqui o gancho aqui. O Japão,
9: evoluiu,
10: me lembro dos primeiros jogos do Japão.
9: Era só goleada,
10: ele ficava batendo cabeça, tá? Hoje não, meu irmão.
9: Joga de igual para igual com a Holanda.
10: Foi pau a pau, 2-2. Mas vamos ver como é que está a rua Honorino Silva. Os moradores sempre fazem essa festona por ocasião das Copas. Vamos acompanhar. Repórter Lemos, na Lemos TV.
5: Para todo mundo ver a rua Honorino Silva, que leva o nome do primeiro prefeito de Codó. E eu estou aqui, ó, em frente aqui ao espetinho do Raimundinho. E também no mercadinho do Bira. Olha o Bira aqui. Bira está aqui. Bira, me conta aí essa história da rua Honorino Silva, que sempre ganha prêmios por ocasião de Copa do Mundo. E fala aí.
7: Mas é,
5: já ganhou no tempo do Ricardo Acha, do Zito, do Najib.
7: E todos os prefeitos que já passaram por aqui, todos eles a gente ganha os prêmios. Essa tradição é desde 94, quando começou. E até hoje, graças a Deus, a gente está enfeitando a rua. E é isso aí, como você está vendo, a rua não está completa, mas a gente vai terminar.
5: O projeto é para fechar a rua.
7: Projeto é para fechar a rua.
5: De ponta a ponta.
7: De ponta a ponta até o final da Copa.
5: Essa rua é abençoada com relação à Copa, né?
7: Graças a Deus a gente continuou e toda vez a gente tem esperança desse ano a gente ser campeão, né?
5: E é a primeira rua que ornamenta para a Copa aqui em Codó, né? Você tá sabendo,
7: certeza,
5: né?
7: Com certeza, é a primeira. A união aqui dos moradores vai fazer a força.
5: Tá bom. Olha aí, pessoal, tá aí. Essa rua tem um carinho todo especial pela seleção brasileira. Ela ainda não está completa, mas você pode ver aqui que a ornamentação, a decoração para a Copa do Mundo é linda demais. Aqui é patriotismo. Vamos descer um pouquinho mais. Vamos ver se os moradores... Isso. Vamos ver se os moradores da rua Honorino Silva dão sorte, porque o Brasil não jogou bem não, né? Aí com o Marrocos foi bom, porque não perdemos, mas de qualquer forma não foi aquele jogão esperado não. O Brasil estrear com vitória. E aí você contempla aqui, você olha a rua Honorino Silva. Show de bola dos moradores. Mostrando para você aqui o início da rua. Tá lindona, lindérrima. 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Aqui a rua Honorino Silva, comemorando a Copa de 2026.
9: Pois é, meus amigos, parabéns aí para os moradores da rua Honorino Silva pela tradição mantida É, meu amigo, há décadas, né? E, inclusive, tinha uma competição aqui antigamente, nessa Copa eu não ouvi falar. Os prefeitos organizavam aí um campeonato para passar um troféu, uma premiação para a rua que mais se destacava. E a Odorino levou todos os títulos, né?
10: Verdade.
9: Eu acho que foi por isso que acabou a competição.
10: Mas tá tudo certinho, você aqui na sua Lemos TV para todo mundo ver. 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
9: É isso aí, temos também o apoio do nosso querido Yuri Correia, pecuarista, político, advogado. Um abraço aí para o Donato Sampaio, também conosco aqui em nossos apoios culturais. E o doutor, médico amigo, doutor Zé Francisco, famoso Zé do Povo.
10: Meus amigos, olha, o Brasil está torcendo, mas não está legal para a população, não. Segundo o que nós estamos vendo, o povo está torcendo, mas com a dor no bolso. Está todo mundo endividado. O Lula não sei o que está fazendo com a economia do país, mas nós chegamos a um número altíssimo de endividados na nação. Então, como é que se torce todo mundo devendo? Né? O cara está torcendo lá, está pensando na dívida, no cartão de crédito que tem que pagar, na quitanda, tá todo mundo endividado. Acompanhe aqui no programa Maranhão em Debate.
13: A Ambev revelou que 35% dos bares brasileiros estão endividados e grande parte não tem nenhum acesso a crédito. 35%. Mais de um terço dos estabelecimentos onde o brasileiro busca aliviar a rotina, tomar uma cervejinha gelada e assistir a Copa do Mundo, está operando no vermelho, amassado por uma economia que pune quem empreende e quem consome. É mais um reflexo do caos. Segundo a CNC, o endividamento das famílias brasileiras bateu o recorde histórico, 81,6% nesse último mês, quinto mês seguido de alta. Entre as famílias que ganham até 3 salários mínimos, 38,9% estão com contas atrasadas e 18,6% declararam que simplesmente não têm condições de pagar. E o que mantém essa engrenagem girando? O cartão de crédito rotativo, a 428% ao ano, segundo o Banco Central. É a corda que enrola o pescoço de 85% dos endividados no Brasil. O governo vai aparecer nas transmissões da Copa, vai falar em crescimento, vai sorrir para a câmera. E o dono do bar vai continuar renegociando dívida com a Ambev. O brasileiro vai continuar escolhendo entre pagar a fatura ou colocar uma cervejinha no isopor. Mas o partido do Painho promete, agora vai. Igual prometeu em 2022. É cara de pau que chama, né?
10: Era pra nós estar torcendo pela seleção brasileira com aquela picanha, aquela gordurinha, aquela farinhazinha, e o que mais? Aquela cervejinha, né? Aquela gordurinha, tudo direitinho e tal, mas não tá dando, não.
9: Vai falando aí que eu estou com água na boca. Saudade, rapaz, a gente se confessa aqui que eu não sei qual foi a última vez que eu comi picanha na minha vida. Não sei do aniversário de quem que aconteceu isso.
10: Ô meu pai, ô situação do brasileiro.
9: Rapaz, você vê que as coisas fugiram.
10: Do controle.
9: Das nossas mesas.
10: Fugiram demais.
9: A certa alimentação, parte da nossa alimentação, perdeu o acesso à mesa do povo brasileiro, cara. Essa é a grande verdade. Esse papo de vamos voltar a comer picanha, só deu pra quem acreditou. Porque, meu amigo, você vai comprar 1 quilo de tomate, você não compra mais 1 quilo de tomate, não tem como. R$13, R$14, R$15. Aí é o jeito que você pegar só ali para temperar o almoço. Você compra um pezinho de cheiro verde ali, como diz o caboclo, R$1 de cheiro verde, um tomate, uma cabeça de cebola.
10: E R$1 de pimenta do reino.
9: E haja com chá, ainda bem que no Maranhão tem muito com chá, né, meu irmão?
10: coisa tá preta. No Maranhão, principalmente. O Maranhão tá arrombado e lascado.
14: Carne de R$50 o quilo. É 40, 45, 35. Aí haja salsicha no bucho da criançada, meu.
10: Aí vem os problemas depois.
14: É com você. É mortadela, essas coisinhas, gente. Ovo padece lá em casa. Tenho pena de ovo lá em casa. Brasil contra o crime organizado. Olha, depois que o Lula levou um puxão de orelhas do presidente Donald Trump, parece que ele começou a entender a mensagem do homem, começou a levar a sério. Lançou uma campanha contra o crime organizado, professor, e em menos de 20 dias, pasmem, confira o que já foi apreendido de droga, arma e gente. Confere.
15: Mirou no crime organizado e foi com tudo pra cima deles. 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
14: Professor Lemos e você, amigo internauta que está nos acompanhando, a gente às vezes comenta e ouve pessoas comentando a respeito do combate ao crime organizado e muita gente acha que é impossível, que não tem mais jeito, que as facções já dominaram o território nacional, quem manda no pedaço são os faccionados. E ao tomar conhecimento de tudo que acontece no Brasil, o presidente dos Estados Unidos, baseado nas leis internacionais, passou a pressionar o nosso governo a começar a fazer um programa de combate ao crime organizado. Então ele mesmo ia fazer. E aí, rapidinho, o governo lançou um planozinho aí de contra o crime organizado. Você já viu o resultado aí mesmo? Olha, 67 mil quilos de droga, pô. Em menos de 20 dias. Será que tem droga no Brasil? Olha.
10: E por que não fizeram o plano antes?
14: 67 toneladas de drogas. Preste atenção. 639 armas. Em menos de 20 dias. Viu, Lemos?
10: Uhum.
14: Então, subentende-se que quando o governo quer, ele pode até não acabar com a droga, mas ele retoma o controle, dando suporte para a polícia trabalhar, reforçando o judiciário, reforçando as leis, que a coisa acontece. É uma prova, quanto mais, de que se quiser, tem jeito. E tá aí o jeito, né? Os homens lançaram aí uma campanha, de repente, não mais que de repente, já estão colhendo os frutos. Agora, o povo brasileiro é o principal juiz dessa nação. Somos nós que temos que começar esse combate ao crime organizado. Porque o crime organizado está na Câmara dos Deputados, o crime organizado está no Palácio do Planalto, o crime organizado está no Congresso Nacional. Então é preciso que nós deixemos de estar votando por votar. Não é possível, gente, que na hora da nossa responsabilidade a gente chuta pra fora. Só você, o goleiro caído, a bola no pé, e você chuta pra fora, vende o voto, negocia a sua dignidade, e aí o país se torna do jeito que o Brasil está hoje, olha. Então nós temos que fazer a nossa parte, varrer, limpar, tirar essa turma vagabunda, esses faccionados protegidos pela lei nos poderes legislativo, judiciário e executivo. Se a gente não abrir o olho e fizer a nossa parte, porque, porra, é sacanagem. O cara vem lá dos Estados Unidos organizar a casa do Brasil, porque aqui nós não temos competência para organizar. Essa é a verdade mesmo.
10: Verdade. Eu fico triste, mas existe uma luz aí no final do túnel, lá no fundinho, né? Olha, o Bukele lá em El Salvador resolveu o problema. resolveu o problema. Então, não pode resolver lá? Pode. Lá resolveu. Não pode resolver no Brasil? Pode resolver no Brasil, sim. 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Mas, meus amigos e minhas amigas, a violência está em todo lugar. Cidades grandes com mais de 100 mil habitantes, é normal. Não, a cidade já tem 100 mil habitantes, então a violência deve campear. Mas nas cidades pequenas também, cidade de Timbiras, homens são mortos a tiros e encontrados em matagal, na zona rural.
14: É o quadro
10: da
14: polícia?
10: Cidade de Urubu. É.
14: Policial começando policial agora?
10: Começando agora.
14: Arrocha, produção.
10: Agora.
14: Arrocha, produção.

0: Estão matando de dois de uma vez.
1: Um duplo homicídio foi registrado na noite do último domingo no povoado Alegria, zona rural de Itimbiras. As vítimas foram identificadas como José dos Santos Rodrigues, de 47 anos, e Daniel dos Santos Silva, de 19 anos. De acordo com informações da Polícia Militar, por volta das 19h30, moradores da comunidade relataram ter ouvido diversos disparos de arma de fogo nas proximidades do povoado. Nós vamos acompanhar com as informações vindas diretamente da autoridade policial, que tem mais informações aqui no Polícia Policial. Acompanhe.
2: Mais informações sobre esse caso?
3: Bom dia, bom dia. Como você acabou de falar, a informação que temos é essa aí. Realmente a gente soube desse duplo homicídio, né? Que foi passado lá a equipe de Timbira, né? No caso, lá o sargento Valqui, está no comando norte do policiamento, nos passou essa informação e pedindo um apoio. O apoio que nós pudemos dar aqui foi a viatura, a equipe da FT, que deslocou até o local, né? Já à noite, né? E fica a 30 quilômetros de Timbiras. E realmente foi constatado esse duplo homicídio, né?
4: O que levantaram sobre a motivação? O que teria acontecido lá no local?
3: Sim, lá no momento não tive muita informação. A pessoa lá só ouviram os tiros, né? E foram lá no local e tinha essas duas pessoas no solo, já praticamente sem vida. E foi encontrado um celular, foi encontrado uma pochete, uma carabina e algumas munições, né? No caso de ponto 40, 9mm, que foi o que realmente foi, chegou para nós até agora, no momento. A gente está sem muitas informações.
2: Eles eram caçador?
3: Tem essa linha também de informação, né, que está atrás de caçadores. Ali também há uma briga de terra, né, de reforma agrária ali por perto também. Também é uma hipótese também. Tudo isso vai ser, a Polícia Civil praticamente vai... Com certeza vai correr atrás.
2: Os moradores ouviram o disparo e informaram mais o que sobre esse caso aí no local?
3: Só informaram essa situação mesmo. Que ouviram esses tiros. Falaram de pessoas, parece que de alguém capuzado também, chegou essa informação, né? Mas no momento não temos nada de concreto assim para informar.
4: Qual o grau de proximidade das vítimas? Eram amigos, conhecidos? Estariam lá no parentes?
3: Diz que são amigos. Estão conhecidos, né? Os dois. E por enquanto só que temos de informar isso aí.
2: A polícia não descarta nenhuma linha de investigação, né?
3: Não.
2: Pode ter sido acerto de conta, pode ter sido uma execução.
3: Isso. Tudo isso aí.
1: Todo mundo ligado aqui no Maranhão em Debate. Um alô para o nosso amigo Aécio, lá de Anajatuba, tá ligado com a gente. Um alô também para meu amigo Severino e também para o Antoniel da Ciclopeça no Mercado Central. Com você.
0: Ainda dentro do quadro Polícia Policial, o vereador da capital do Maranhão é preso por corrupção. Presta atenção, esse tipo de político tem que ser banido da vida pública. Mostra aí, olha aí. É o Beto, vereador Beto, conhecidíssimo, rapaz. Alvo aí de prisão. Descobriram que ele está enrolado aí até o pescoço com maracutaias, fraudes. E aí é muita grana. Se fala em cifra milionária. E ele acaba de ser preso na capital do estado. Eu vou mostrar para vocês o momento que ele é levado para fazer os exames de praxe na capital do Maranhão. Mostra aí, produção, por gentileza. Esse tipo de político tem que estar fora do páreo, não pode nem concorrer. A justiça não pode mais permitir um homem desse a ser mais nada no nosso país. Esse negócio de inelegível por 8 anos, isso aí não existe, isso aí não é pena para ninguém.
5: Essa investigação de desvio de emenda, esse é o papel

0: crápula desse naipe aí, e ainda vota, ainda apoia, ainda segue, ainda é correligionário, é amigo, é simpatizante. Rapaz, a gente não pode ser simpatizante daquilo que atrasa o nosso país, daquilo que tira da nossa mesa o alimento, gente. Nós temos que se fortalecer, se unir em prol da transparência, da fiscalização, porque sem isso nós vamos de mal a pior. Já estamos vivendo um péssimo momento no Brasil e parcela de culpa do povo brasileiro. Tem uma parcela de culpa o eleitor. Não tem esse... Ah, o cara não pode... Não, aqui comigo eu falo a real. O eleitor é responsável pelos governos que tem. É o eleitor que bota, é o eleitor que tira. Agora não está prestando atenção, aí está sobrando para o próprio eleitor. E depois fica com cara de bondão reclamando na mercearia, no bar. Aí já é tarde demais, o dinheiro do povo já desceu pelo ralo. 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
1: Beleza, olha, fechando aqui o nosso bloco Polícia Policial, jovem de 19 anos, mata pai e madrasta,
0: Deus credo,
1: esfaqueados, enquanto dormiam.
0: Sangue de Jesus tem poder.
1: Deus do céu, o que é isso? Olha, um crime brutal chocou os moradores de Salto, no interior de São Paulo. Na madrugada do último domingo, um jovem de 19 anos foi preso em flagrante sob acusação de assassinar a facadas o próprio pai e a madrasta. As vítimas foram identificadas oficialmente como Devaí Bispo dos Santos e Elaine Petelin. De acordo com os relatos desesperados de familiares, o casal não teve qualquer chance de defesa, sendo atacado covardemente enquanto dormiam na residência da família, localizada no bairro Parque da Laguna. Suspeito furtou os celulares das vítimas após o crime. E aí ele confessou, usuário de drogas, adicto, aí aconteceu essa tragédia lá em Salto, em São Paulo. Já pensou? O cara matar o próprio pai e a madrasta, dormindo, sem nenhuma chance de defesa, de reagir, é o Brasil. A violência campeia. Nós vamos ficando por aqui com o quadro Polícia Policial. 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
0: Bom, aconteceu um fato lamentável no final de semana, da semana passada agora, próxima passada, uma jovem praticante de esportes de alto risco, aí tem um tal do jump, né? E essa moça foi fazer um salto. E não é que a equipe esqueceu do principal, Lemos. Esqueceu do principal. A corda de sustentação aos praticantes de jump. Você vai conhecer um pouquinho da moça que foi vítima, morreu no local. Depois nós vamos mostrar um rapaz que foi preso. Porque filmou, Lemos. Naquele dia nós entramos aqui num debate.
1: O Jornal Nacional, todas as emissoras mostraram esse acidente, esse crime. Foi um crime lá em São Paulo.
0: Pois é. E todas, aí o rapaz foi preso. Aquele caso que a gente debateu aqui, do rapaz que filmou o cachorro e em vez de parar a mulher.
1: Certo.
0: O cara filmou a mulher sendo arremessada ao invés de ter evitado o acidente. Mas o pior é que o cara não tinha nada a ver. Ele disse que ainda gritou várias vezes. Acorda, acorda. Não é possível que ele fez esse alerta e a equipe não percebeu, né?
1: Todos três foram indiciados.
0: Rapaz, pelo
1: amor de Deus. Todos três.
0: Vamos mostrar um pouquinho da Eduarda, linda jovem.
2: Revelado quem era a jovem que foi jogada de rope jump sem a corda em São Paulo. Maria Eduarda Rodrigues tinha 21 anos. E postou fotos e vídeos antes do acidente. A jovem Maria Eduarda Rodrigues de Freitas, de 21 anos, morreu após ser jogada de uma ponte na cidade de Limeira, interior de São Paulo. Ela praticava rope jump e foi atirada por funcionários da empresa entre cordas, que não perceberam que ela ainda não estava fixada com a corda de segurança. Maria Eduarda chegou a ser atendida por profissionais do SAMU no local do acidente, mas não resistiu aos ferimentos. Em suas redes sociais, Eduarda publicou fotos e um vídeo momentos antes do seu salto. Ela já estava na ponte do esqueleto, de onde foi jogada sem a corda. A jovem era profissional de educação física e trabalhava em uma academia da cidade de Jandira, região metropolitana de São Paulo. A academia postou uma mensagem de luto, lamentando a morte da jovem.
0: É, rapaz, que coisa, como é que pode, meu Deus? Eu fico pensando aqui, o erro é humano, é, mas assim, um erro coletivo, várias pessoas, isso aí é um processo que tem feito com toda delicadeza, depois de tudo colocado, se faz uma revisão, certo? Mas aí não, rapaz, eu, a primeira vez que eu vi o vídeo, eu confesso a vocês que eu achei que aquilo era uma brincadeira, era um vídeo de animação, mas na verdade, o que aconteceu foi real. Lançaram a mulher sem a corda. E o pior é que o rapaz que estava filmando também foi conduzido para a delegacia. Aí, ó.
3: Preso porque o momento que a Eduarda foi jogada pela ponte, o senhor estava filmando, é isso?
4: É, mas eu tô preso, eu não tenho culpa. Eu tentei avisar, eu falei várias vezes, tá sem a corda, tá sem a segurança, tá sem
3: a
4: corda.
3: O senhor não tem culpa, mas no momento o senhor só se preocupava em fazer um vídeo.
4: Mas aí, eu não sou responsável pelo... É, como é que diz?
3: Mas o senhor sabe que o senhor poderia ter impedido isso, ao invés de estar filmando, ter dado socorro à moça. Ter avisado que ela estava sem corda, não é
4: eu
3: isso?
4: Eu avisei, eu gritei, eu não sou responsável pelo esse esporte radical. Tô falando, o responsável pelo esporte radical é tanto que eles tentaram fugir pela mata, a polícia prendeu. Eu fui dar o depoimento como testemunha e agora estão aqui comigo preso. Eu estou preso assim, dei a testemunha, estou aqui esperando o advogado para ver o que vai acontecer. Mas eu filmei porque sempre que eles vão fazer esse esporte lá que é proibido, eu filmo para levar essas imagens à polícia.
3: Eu acredito que o senhor é tão culpado quanto os que estavam organizando o evento. Porque no momento que o senhor poderia ter prestado socorro, o senhor estava filmando.
4: Eu tentei avisar.
3: Muito obrigada, a gente vai falar aqui com a polícia. Qualquer coisa a gente volta a falar com o senhor.
0: Professor Lemos Panchebski, com a sua opinião.
1: Bom, a minha opinião eu acho que é igual à sua opinião. O cara que estava filmando, e eu acho que nesses eventos, o cara faz vídeo. Eu vi o cara, não sei se foi no Everest. Ele foi fazer um vídeo lá em cima de uma pedra. Não, não foi Everest, não, foi outro lugar. Só pra fazer um vídeo porreta. Aí ele escorregou, caiu, morreu. Quer dizer, a ânsia por fazer vídeos pra viralizar é muito grande. Então, em um evento desse aí, nos dias de hoje, é normal que tenha o cara filmando. Mas ele gritou: ei, rapaz, cadê a corda? Cadê? E aí eu não sei a distância que ele estava, se estava longe, se estava perto, se estava embaixo filmando, ou se estava tipo 10, 20 metros distante. Ele gritou. Agora, eu acho também que ele deveria ter jogado a câmera no chão e corrido para cima para poder salvar a moça.
0: Uma equipe com várias pessoas mesmo. Todos esqueceram de averiguar se a moça estava realmente municiada de todos os aparatos ali de segurança. Rapaz, que é isso? Não, é tipo de falha imperdoável. É tipo de erro que eu vou te dizer, querido. Dá licença, viu, Lemos?
1: É verdade. Meus amigos, Lemos TV para todo mundo ver, e o programa Maranhão em Debate, de segunda a quinta-feira, ao vivo. Mas se não der para você assistir, você pode ir lá, que está lá o programa, lá na plataforma no YouTube, tá bom? Você pode rever o programa tranquilamente. 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Meus amigos, vamos agora ver o adesivaço que foi realizado na Avenida Santos Dumont, ali em frente às lojas Tropical, bem próximo ao sinal, ao semáforo, ali naquela avenida, na sexta-feira.
0: Esse é Desivasso, ele foi espontâneo? Como é que é? Como é que o povo foi atraído a participar? Como é que, ou tiveram que levar caravanas? Como é que foi feito, Débora?
1: Foi um número substancial de pessoas, inclusive o pré-candidato a deputado estadual Yuri Correia e também o pré-candidato a deputado federal Nonato Sampaio.
0: São os representantes que estão organizando, os primeiros organizadores da pré-campanha de Eduardo Braide, é isso?
1: Exatamente, o Adesivaço Codó é Braide. E aí você vai acompanhar as imagens agora que foram realizadas ali. As pessoas iam passando, o carro, a moto,
0: tudo espontâneo.
1: Tal, tudo espontâneo. Quem queria pegar, você vai ver nas imagens as pessoas pegando o adesivo para levar para casa para adesivar.
0: Eu já vi
1: adesivaço, né?
0: Eu digo isso pois porque é. Eu já vi adesivaço aqui em Codó, de funcionário da prefeitura ter que ir pro adesivaço.
1: Não, lá
0: levar
1: não
0: o carro, tem não. Que levar a carroça, levar o cachorro, levar todo mundo. Porque senão é penalizado.
1: Não, lá é foi democrático.
0: Ah, legal, acho
1: democrático,
0: bonito assim.
1: Livre, tá bom? Vamos acompanhar. Primeiro adesivaço, Braide Codó, aqui na Avenida Santos Dumont. Você acompanhando esse momento cívico da política brasileira. E o Maranhão está com Braide. Braide, pré-candidato ao governo do estado. E esta é a primeira manifestação se falando de adesivar. Todo mundo pegando adesivo aí, ó, rapaz, aí, ó, pegando adesivo para adesivar o carro, a moto. Olha o outro aí, ó, pegando o adesivo. É Braide, olha, ó, todo mundo pegando o adesivo aqui na Avenida Santos Dumont. Aí, ó, é o povo parando. Desse outro lado aqui nós temos, olha, as professoras apoiando aí a campanha do Braide. Adesivaço Codó a favor de Braide.
5: Tá
1: aí, ó. Olha quem tá aqui, ó. Olha, você sabe, olha quem tá aí, ó. Confere aí, tá certo? Olha a professora Rosina, bem-vindo também aqui participando desse adesivaço em prol aí da pré-campanha de Eduardo Braide. Braide, é Braide?
5: É
1: Braide!
5: É Braide ou não é? É Braide!
1: Aí, minha gente, é nós fazendo aqui o que tem que ser feito, mostrando esse momento cívico da política
5: manoense.
1: E aqui nós vamos registrar mais. Vamos registrar aqui o Gildo Brito. É Braide?
6: É Braide, faltou, é Braide, faltou. O Maranhão quer mudança, o Maranhão quer renovação, o Maranhão quer saúde, educação, infraestrutura e valorização do povo codoense. Então o povo, o maranhense está cansado de tanta promessa, de tanta enganação. Agora é a vez do povo, agora é a vez da mudança, da inovação. É Braide, Codó é Braide.
1: Beleza, aí falei com o repórter Gildo Brito. Aqui a Jordânia também fazendo aqui a locução.
5: Aí.
1: É Braide?
5: É Braide.
1: É Braide.
5: Abraço.
1: É Braide. Beleza. Vamos conversar com... E aí, Codó é Braide mesmo?
7: Vamos pro Braide, vamos pra vitória, Braide.
1: Aí o nosso pré-candidato a deputado estadual Yuri Correia. Aí, ó, todo mundo participando aí desse adesivaço aqui na Avenida Santos Dumont. Repórter Lemos, Lemos TV, para todo mundo ver.

É isso aí, Codó. Provou que está fechado com o Braz. Então a gente vê aí povo espontaneamente aqui presente, pedindo para levar o seu carro. Então a gente vê que Codó quer mudança. E tá aí, o time está completo. Eduardo Braz e Yuri Correia no Max Sampaio nesse projeto maravilhoso. Então obrigado, Codó, por tamanha receptividade e entender que o Maranhão dessa vez vai ter mudança. É nóis, tamo junto, vamos pra cima. Obrigado, Codó, por receber tão bem esse adesivaço pra Eduardo Braz.

0: Então tá aí a realização do primeiro adesivaço realizado aí, encabeçado por Yuri Correia e Nonato Sampaio. Foi um sucesso e agora é bola pra frente, porque a coisa só está começando e quem anuncia pra você é a Carlos Xerques. 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
1: Vamos agora para a maior pegada da semana. O professor Lemos vai falar para nós agora qual foi a maior pegada da semana, Lemos, contigo.
0: Meus amigos e minhas amigas e pessoal de Codó, de Coroatá, Itapecuru, Mirim, você de qualquer parte do mundo aqui na Lemos TV, você vai acompanhar agora mais uma coisinha que eu vejo como uma coisona.
1: Pegadona.
0: É? Pegadona, aquela doidona mesmo, tá certo. Olha, novo contrato milionário, empresa do apresentador Alberto Barros volta a faturar alto na gestão do prefeito Chiquinho do PT. A relação entre a prefeitura de Codó e a empresa Fênix Empreendimentos parece estar longe de acabar. Não acaba não. Não acaba não! Mas após anos de polêmicas envolvendo contratos públicos e questionamentos sobre gastos da administração municipal, a empresa ligada ao apresentador Alberto Barros acaba de garantir mais um contrato milionário.
1: Milionário?
0: Com a gestão do prefeito Chiquinho do PT.
1: Mais de 1 milhão?
0: Antes de concluir a matéria, eu quero só logo perguntar aqui. É um questionamento que não quer deixar de ir para o ar, né? Eu pergunto o seguinte. Alberto Barros pegou o contrato milionário na administração do ex-prefeito Francisco Najib. E aí, depois do Francisco Najib, nós tivemos a gestão Cidade de Todos do ex-prefeito Dr. José Francisco. A pergunta é, por que o apresentador Alberto Barros, nada contra ele, nada contra ninguém, aliás, por que que ele não pegou nenhum contratozinho com a prefeitura comandada pelo ex-prefeito Zé Francisco? Só pega contratos se no caso aqui agora com o pai, com o filho, com o pai, com o filho, filho e pai. E por que que o Alberto Barros não pega contrato com outros prefeitos de Codó, hein? Não é um questionamento bem salutar, como diz o Antônio Zaidan, porque um contrato tem toda uma... Tem toda uma trajetória. Não pode ser dado para qualquer um. É quem oferece o melhor preço, tudo, tem aquela coisa. Não pode ter jogada, não. Dentro dos contratos que a prefeitura dispõe para o comércio.
1: Não pode ter, né?
0: Não pode ter.
1: Mas tem.
0: Não pode ter. E aí, como é que. Aí que é a pergunta. Aí que é a pergunta que não quer calar. Por que que o apresentador Alberto Barros só pega contratos na prefeitura comandada pela família Oliveira? É a pergunta. Mas o Alberto Barros pode enviar para cá a sua resposta, o seu questionamento. Pode enviar para cá. Não, eu só pego, só deu para me pegar na prefeitura comandada pelo Najib e pela prefeitura comandada pelo pai do Najib.
1: E o pior,
0: cara, porque eu tenho uma ligação com ele. Eu não sei qual a explicação. Olha, mas é de chamar a população pra ver esse tipo de coisa, cara.
1: Escuta.
0: Vai lá.
1: Escuta, Lemos.
0: Vai lá.
1: O mais impressionante é o cara perguntar: qual é a tua profissão? O que é que tu faz na vida? E eu sou radialista. Aí depois tu aparece numa licitação como empresário.
0: E a empresa trabalha só pra prefeitura, é? Porque eu nunca ouvi falar que essa empresa ganha contratos aí de outras. Da iniciativa privada, né? Vamos lá. Olha, de acordo com o extrato de contrato publicado oficialmente pelo município, a Secretaria Municipal de Saúde firmou um contrato de R$ 1.206.231,90 com a empresa EC de Menezes, Fênix Empreendimentos.
1: Ah, é Fênix, rapaz. Agora tá definido, agora sim, esclareceu mais um pouco, né?
0: Para.
1: Ela some, depois volta e ressurge das cinzas.
0: É porque Fênix, ele ressurge das cinzas, né? Então a Fênix aqui só ressurge na administração dos Oliveiras, né?
1: Isso.
0: Só.
1: Sai aí, de cena.
0: Aí sai de cena, morre.
1: Sai de cena. Aí, morre. Quando o Oliveira volta, ele ressurge das cinzas.
0: Das cinzas. Então, olha, diz mais: para o fornecimento de uniformes e roupa destinadas à rede municipal de saúde. Lá no Najib foi coffee break, né? Então é bom porque essa
1: empresa... Ele muda, a empresa dele muda.
0: É coffee break, agora é roupagens, né? Lençóis e tal. Na próxima vez vai fornecer o quê? Urânio enriquecido para a prefeitura de Codó.
1: Verdade.
0: Vai lá no Irante, vamos fazer aqui a ponte, pegar urânio aí e fornecer
1: para a prefeitura. O pessoal está querendo saber, professor. Quanto é essa pegada, o valor da pegada aí? Qual é o valor?
0: Você tá ligado.
1: Você falou milionário, mas não disse.
0: Você tá ligado. Tá aqui R$1.206.000. Eu já falei.
1: R$1.200.000.
0: R$1.206.000. Agora eu lhe pergunto o seguinte. Tem um outro que pegou uma licitação dessa para uniformes do SAAI e do HGM, ficou rico.
1: Só numa lapada.
0: Só numa lapada, aqui de cordão. Não vou dizer o nome porque minha boca é um túmbalo, né? Eu não vou falar.
1: Então vou colocar aqui, licitação.
0: Licitação.
1: Sinônimo de corrupção. Pronto.
0: Não, ficou legal. Não, é sinônimo de lisura, de honestidade, né? São honestos. Esse menino, eu mesmo meto meu pé no fogo, a mão no fogo, mas queima tudinho.
1: Impressionante, impressionante. Queima tudo. O impressionante, lembra-se, é o valor da mercadoria.
0: É
1: um jogo de cartas marcadas.
0: Meu irmão.
1: O prefeito licita quem ele quer. É feito todo um processo, um manuseio para que saia tudo da maneira que eles projetam. Isso é real, é verídico. Tá aí. O Alberto Barros, ele não foi sorteado, não, meus amigos. Ele foi escolhido. Você tá entendendo? Por quê? Porque ele já sabia o preço que ele tinha que oferecer, né? Ele tinha que cobrir o orçamento de todos os participantes, que os outros participam.
0: A tomada de preço.
1: É, mas só quem ganha é quem o prefeito realmente quer, porque é um jogo de cartas marcadas.
0: Eu acho que já está tudo combinado. Eu acho. É apenas uma suposição. Não estou afirmando nada aqui, mas eu acho. Já está tudo certinho, a carta marcada e tal. Eu acho.
1: Agora,
0: Ministério Público também acha, não sei se acha.
1: Veja bem, o Ministério Público vive só depois, ele só entra em campo depois de denúncias.
0: E é provocado.
1: Por quê? Porque quem deveria fiscalizar, conferir farda por farda, seriam os vereadores, que é um dos objetivos que é sugerido a vereador, é uma das missões... dos vereadores é fiscalizar, cara. Fiscalizar tudo, Lemos. Não é fiscalizar. Ah, veio tantos milhões, o vereador ficou sabendo. Não. Qual é a empresa? Quantas mil camisas? 100 mil camisas, bora conferir. Tu tá entendendo? Tem que se criar uma equipe, uma espécie de auditoria, para poder fazer o quê? Fiscalizar, querido. E o que a prefeitura tá comprando. Porque geralmente, na maioria dos casos, o cara compra, por exemplo, um contrato desse aí, 100 mil camisas, né? Sendo que a empresa vai entregar para ele só 50 mil. O valor das outras 50 mil...
0: Nós não estamos afirmando nada aqui, nós apenas estamos supondo.
1: Exatamente, é o que acontece sempre, né? É o que acontece sempre. Então o cara vai lá e ele fornece a metade do material que está na licitação. E cadê os vereadores? Porque, mas os vereadores foram comprados. Mas não todos. Tem aí uns 6 aí que podem fazer isso. O problema, cara, é que os vereadores nunca fizeram e eu acho que nunca vão fazer o que devem fazer. Que é fiscalizar o dinheiro público. Como é que é gasto mesmo? Cada centavo. Todo vereador tem acesso, entendeu como é que é? A tudo. Licitação, prestação de contas. Ninguém ouve falar mais de prestação de contas. Tu tá entendendo?
0: Me falaram, eu não sei, eu estou até devendo aqui para os internautas, para os nossos ouvintes também da Rádio Lemos FM. O prefeito parece que ainda nunca revelou a lista de funcionários da prefeitura. Por enquanto, ela continua intocada lá. Rapaz, brincadeira. Olha, já já tem Feira da Agricultura Familiar, artesanato fortalece economia local e valoriza produtores de codó. Mas, meus amigos, voltando ao que nós estávamos falando aqui sobre o contrato milionário que ganhou aqui a empresa do radialista Alberto Barros. É brincadeira, tá todo mundo questionando na cidade. Diz aqui, ó, o novo contrato chama a atenção não apenas pelo valor superior a R$1.200.000, mas também porque se soma a uma série de contratos já celebrados entre a administração municipal e a empresa. Nos últimos meses, a Fênix já havia sido beneficiada com um contrato de R$563.000 para fornecimento de 16.400 camisas e camisetas.
1: Olha aí.
0: Além de outros acordos para diferentes secretarias municipais. Então, essa empresa, rapaz, ganhou foi tudo, tá comendo é tudo. Tudo, trabalhando. Rapaz, meu irmão, tá demais, tá demais. Rapaz,
1: tá valendo a pena ser...
0: Agora eu lhe pergunto, você vota em um prefeito... Nada contra o empresário Francisco de Oliveira, mas você vota em um prefeito que age dessa forma e que eu não sei, mas você sabe aí que a coisa está desandada. A coisa desandou. E por isso que o ex-prefeito, doutor José Francisco, perdeu as eleições. Foi por isso. Exatamente. Os mesmos erros que o doutor José Francisco cometeu em sua administração, o atual prefeito está cometendo. E eu acho que é aí que o povo vai chutar. É aí que o povo vai dar o bote.
1: É verdade.
0: É aí que o povo vai dar o bote.
1: Será?
0: Pois é, porque, meu irmão, é o teu dinheiro, é a tua grana. É a tua grana que está sendo aí jogada de qualquer jeito.
1: Não chegar na eleição, não. O cara devolve R$50 para um, devolve R$50 para outro.
0: Não, meu irmão, não, desse jeito não. Mas com a palavra, o radialista Alberto Barros aqui no programa. Pode vir aqui, está aberto o espaço para você explicar o que foi que aconteceu, porque só você ganha esses contratos e... Como é que está sendo uma entrega desse material?
1: Exatamente.
0: Se os vereadores estão tendo conhecimento, como você está falando
1: aqui. Tem que ter, o cara se elege para ter. Se o cara não tem capacidade de ser vereador, se o cara não tem capacidade de fiscalizar o erário público, então ele que não coloca o nome dele para julgamento, querido. Tá entendendo? Porque é uma prova que vale a pena ser radialista do prefeito.
0: Ok, com você.
1: Tá aí.
0: Tá aí? 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
1: E aí, vamos embora? Como é
0: tem
1: que
0: mais?
1: É?
0: Não, embora não.
1: Tá mesmo?
0: Tá não.
1: Beleza,
0: tá. Eu sorria. Vamos sorrir no final do programa aqui. Vamos sorrir? Tem como? Vamos lá, produção. Vamos sorrir aqui no programa.
2: Sorria.
3: Prefeito, telefone pro senhor.
4: Quem é? Quem é?
3: É o secretário de Cultura.
4: Secretário de Cultura? Fala, meu secretário, bom dia.
5: Acabei de fechar as atrações do São João.
4: Coisa boa. E aí, fechou com quem?
5: Wesley Safadão.
4: Wesley Safadão.
5: R$1.500.000.
4: R$1.500.000? Mas o teto não é 800
5: Deixa
4: mil?
5: Deixa comigo, prefeito, que eu tenho as mãos.
4: Você é competente, rapaz, por isso que eu gosto de você. Fechou quem mais?
5: Fechei com a Loki, aquele
4: boa, do drone. Boa. Quanto?
5: R$1.200.000.
4: Muito bem.
6: Boa,
4: Quem mais?
5: E também com Matuê.
4: Matuê, esse é bom demais. Esse eu quero assistir, viu?
5: Eu também
4: Quanto
5: quero.
4: Quanto foi o Matuê?
5: 1.200.000.
4: 1.200.000, tá bom, tá no preço.
5: Xande Avião.
4: Xande Avião, que coisa boa. Foi quanto, Xande?
5: 800.000.
4: Faz o seguinte, arredonda para 1.000.000, que Xande Avião é da nossa terra e faz um show maravilhoso, tá bom? Ah, outra coisa, o artista da terra, como é que você tá tratando aí para não ter aqueles protestos de sempre, hein?
5: Eles estão querendo um aumento.
4: Quanto é que tá o cachê do artista da terra hoje?
5: Estamos pagando 1.000 reais para
4: eles. Faz o seguinte, aumenta para 1.100.
0: Tudo a ver. 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
1: 10 horas e 2 minutos.
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Jesus é apresentado de diversas formas em toda a Bíblia. De forma mais específica, no Evangelho de Marcos, ele é apontado como um servo. Do capítulo de número 1 ao capítulo de número 7, curas, libertações, o mar se acalmando, uma amostra do poder dele. No capítulo 8, surge uma pergunta interessante. Jesus se direciona aos seus discípulos e diz: quem os homens dizem que eu sou? Só que essa não é a questão mais marcante desse diálogo. Agora Jesus vira para os discípulos e diz: e vocês? Quem vocês dizem que eu sou? O que Jesus está dizendo é: tudo bem. Se para eles eu sou somente aquele que cura, tudo bem. Se para eles eu sou somente aquele que acalma a tempestade, tudo bem. Se para eles eu sou somente aquele que multiplica a comida, tudo bem.

0: chegando com mais luz para sua caminhada. Assim diz a Bíblia: Vinde a mim todos os que estais cansados e oprimidos, e eu vos aliviarei. Mateus 11:28. Fique por aqui. Daqui a pouco tem mais Direção do Céu.
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1: Mais uma edição do nosso Acredite Se Quiser. Aqui na nossa terça-feira, 16 de junho de 2026. E olha essa, gente. Um homem de 49 anos do Colorado, nos Estados Unidos, contou que se casou com uma companheira criada por inteligência artificial após desenvolver uma relação afetiva com o chatbot Lily Rose do aplicativo Replica durante a pandemia. Casado há 20 anos com Jack, ele afirma que a esposa humana, né, aceita a situação e não vê o relacionamento virtual como uma ameaça. Segundo Travis, a amizade com o IA evoluiu para um romance e os três convivem sem conflitos em uma história que tem chamado a atenção pela forma incomum como a tecnologia passou a fazer parte da vida pessoal do casal. É cada uma, viu? Eu não acredito que eu leio essas coisas aqui, viu? Ai, é coisa de louco isso, rapaz. Esse mundo tá ficando virado mesmo, hein? Eu que tô ficando velho demais, né? Eu sou Kleber Salles, esse foi o nosso Acredite Se Quiser, cada uma que parece duas, hein?
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1: De volta com o nosso Acredite Se Quiser, gente. Olha essa aqui. O Chuto, um Border Collie de 8 anos que acumulava mais de 1,5 milhão de seguidores nas redes sociais, foi roubado na província de Henan, na China, enquanto seu tutor, o blogueiro de viagens Gu, estava no exterior. Após semanas de buscas, o dono descobriu que o animal havia sido vendido por cerca de R$130 a um restaurante especializado em carne de cachorro, onde acabou sendo abatido. Meu Deus do céu! O caso gerou grande comoção nas redes sociais e foi denunciado à polícia. De acordo com especialistas, os responsáveis poderão responder criminalmente por furto, com penas que podem chegar a 3 anos de prisão. Que dó aí do cachorrinho, rapaz. Meu Deus, que dó, viu? Ai, ai, ai. Eu sou Kleber Salles, esse foi o nosso Acredite Se Quiser. Grande abraço e até lá, hein?
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0: 11:59.
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0: Previsão do tempo para terça-feira, 16 de junho de 2026. Região Centro-Oeste. Em Goiânia, céu encoberto a nublado nesta terça-feira. Os termômetros da capital de Goiás marcam mínima de 18 e máxima de 31 graus. Umidade relativa do ar gira em torno de 100 a 40%. Cuiabá, em Mato Grosso, tem céu encoberto o dia todo sem previsão de chuva. Temperatura mínima 24 e máxima 34 graus. A umidade relativa do ar vai de 95% a 50%. Região Nordeste, João Pessoa, na Paraíba, tem previsão de céu nublado com chuvisco nesta terça-feira. Temperatura mínima de 23 e máxima de 28 graus. A umidade do ar é de 95 a 60%. Barra, na Bahia, comemora aniversário com céu claro. A temperatura mínima é de 19 e a máxima 35 graus. Umidade do ar varia de 90% a 30%. Região Norte, Rio Branco, no Acre, tem previsão de céu encoberto nesta terça-feira. Temperatura mínima de 23 e a máxima 31 graus nas horas mais quentes do dia. A umidade do ar é de 100 a 50%. Costa Marques, em Rondônia, sopra velhinhas com tempo encoberto pela manhã. À tarde, as nuvens se dissipam e deixam o céu claro. Temperatura mínima é de 19 e a máxima de 32 graus. A umidade relativa do ar é de 100 a 50%. Região Sudeste, Vitória tem previsão de céu encoberto com chuvisco pela manhã. Os termômetros registram mínima de 18 e máxima de 25 graus. Umidade relativa do ar na capital capixaba vai de 90 a 70%. Salto, em São Paulo, completa mais um ano com céu encoberto. O dia começa mais frio, com temperatura mínima de 13 graus e máxima de 21 graus. Umidade relativa do ar é de 100 a 70%. Região Sul, em Florianópolis, Santa Catarina, o dia amanhece com céu repleto de nuvens. À tarde, céu claro. Os termômetros registram mínima de 13 e máxima de 18 graus. A umidade relativa do ar oscila entre 90 e 60%. Em Curitiba, céu encoberto com chuvisco pela manhã. Os termômetros registram mínima de 10 e máxima de 16 graus. A umidade relativa do ar na capital paranaense fica entre 100 e 60%. Você ouviu a previsão do tempo para terça-feira, 16 de junho de 2026, com informações do IBGE Cidades e do Instituto Nacional de Meteorologia, INMET.
1: O presidente Lula sancionou com vetos o novo marco legal do transporte público coletivo. Publicada neste domingo, a lei moderniza as regras da mobilidade urbana no Brasil. A ideia é dar mais transparência ao setor, criar diferentes fontes de financiamento e promover sistemas mais sustentáveis. O novo marco busca romper com o modelo de financiamento do transporte público, em que o usuário é quem arca com os custos por meio da tarifa da passagem. A lei também abre caminho para a discussão da tarifa zero e autoriza o uso de novas fontes de custeio, como publicidade, exploração comercial de espaços e recursos da CID de combustíveis. O texto trata ainda da integração dos sistemas de transporte, da transição para fontes renováveis de energia e do compartilhamento nacional de dados. Há também parâmetros mínimos de qualidade, que incluem pontualidade, regularidade, acessibilidade, segurança, conforto e satisfação dos passageiros. Entre os vetos, por exemplo, estão trechos que poderiam gerar obrigações financeiras sem previsão de custeio para estados e municípios, especialmente em relação à implementação de gratuidades e descontos tarifários. O marco legal começa a valer daqui a um ano. Esse prazo serve para que União, Estados, Distrito Federal e municípios possam se adequar às novas regras e implementá-las.
2: Um estudo desenvolvido no Programa de Engenharia de Transportes da COP-UFRJ, Universidade Federal do Rio de Janeiro, está criando centros inteligentes para melhorar a mobilidade urbana no estado. A proposta é encontrar soluções para os desafios do trânsito, a partir da escuta da população e da coleta de dados. Os números justificam a urgência do debate. Segundo o DataSus, o Brasil registrou mais de 37 mil mortes no trânsito em 2024, o pior patamar em 8 anos e um avanço de 6,5% sobre o ano anterior. O cenário é ainda mais crítico para os motociclistas, que representam 40% dessas vítimas. Na capital fluminense, os impactos também são expressivos. 7 em cada 10 atendimentos por trauma envolvem acidentes com motos. Só entre janeiro e abril, a rede municipal realizou mais de 10 mil atendimentos. Os acidentes com veículos de micromobilidade, como patinetes elétricos e ciclomotores, também tiveram aumento expressivo, de 700% em um ano. Para o pesquisador da COP, o UFRJ, Matheus Henrique de Souza Oliveira, melhorar a mobilidade urbana passa por decisões mais eficientes e pelo engajamento da população.
3: Que a participação ela se realize enquanto mudança para os projetos, que sejam considerados enquanto ferramentas de tomada de decisão estratégica e tática dentro de projetos de transporte. A gente precisa de pessoas disponíveis para poder ouvir, participar, pessoas corajosas, capazes de entender as demandas do outro, mesmo que elas sejam distintas, e pessoas abertas, capazes de considerar que a visão dela não é a única.
2: O projeto chamado MOB 4.0 propõe a criação de laboratórios vivos de inovação, com foco no planejamento inteligente das cidades. A iniciativa já foi implantada em Campos dos Goytacazes, no norte fluminense, e em Cabo Frio, na região dos Lagos, com o apoio da FAPERJ. Entre as soluções defendidas estão a reestruturação do sistema, com prioridade ao transporte coletivo, expansão de ciclovias, criação de espaços seguros para pedestres e até a adoção de tarifa zero no transporte público.
4: A febre do álbum da Copa do Mundo diverte muita gente, mas criou um problema. O que fazer com aquele papel bem liso que fica colado atrás da figurinha? O nome dele é Liner e tem que ser reciclado de forma especial. Uma campanha que viralizou na internet quer resolver isso. Tudo começou em 2022, quando a consultora em sustentabilidade Patrícia Meirelles e o marido ficaram incomodados com o tanto de papel que sobrava depois que os três filhos colavam as figurinhas.
5: Eu falei, vamos criar um flyerzinho, a gente coloca aqui no condomínio. Pode também mandar para na classe, né, no grupo de classe dos meninos, e aí quem aderir a gente pode pedir para deixar aqui na portaria, enfim, era uma coisa bem pequena, só entre amigos. Isso foi num domingo à tarde, aí no dia seguinte começou a chegar assim muitas mensagens no meu celular, assim, de São Paulo inteira, de vários lugares do Brasil, pessoas me ligando.
4: Neste ano, a campanha ganhou ainda mais força quando influenciadores das redes sociais começaram a divulgar a iniciativa.
5: Em 2022, a gente reciclou quase 1 milhão de liners em figurinha. Assim, foi muita coisa, mas acho que esse ano tá muito maior o movimento. Que bom, assim, ele saiu do nosso rolo, das nossas mãos, e foi pro mundo, pro Brasil todo.
4: O liner é um papel com uma fina camada de silicone que permite que a figura seja destacada com facilidade. Como o silicone não é biodegradável, não pode ser jogado no lixo comum. Também não pode ir para a reciclagem normal, porque atrapalha o processo e pode quebrar os equipamentos. A campanha pede que o material seja enviado para a única empresa do país que faz esse tipo de reciclagem, a Poupel, empresa de Guarulhos, em São Paulo. Toda a renda gerada com a venda posterior vai ser doada para o Hospital Graac, do Grupo de Apoio ao Adolescente e à Criança com Câncer. O objetivo é recolher mais de 2 toneladas até 10 de agosto, diz o diretor executivo Ailton Alves. Empresas, shoppings e escolas têm ajudado a campanha de forma voluntária.
6: Além de sustentável, ela é educacional, ela é solidária, ela é colaborativa e assim que tem que ser numa sociedade que quer atingir um grau de conhecimento, um grau de colaboração, não só com a sociedade em si, com a sustentabilidade, com o meio ambiente, com o bem do próximo, precisa ser uma ação colaborativa. Ninguém consegue fazer nada sozinho.
4: Quem estiver interessado em participar pode mandar os liners para a empresa no endereço Rua Padre Marcos, 761, Cidade Aracília, em Guarulhos. O CEP é 07-250-071. pontos de coleta podem ser consultados no perfil Movimento Sobre Nós, tudo junto, no Instagram.
7: O senador Flávio Bolsonaro fez hoje elogios ao programa Bolsa Família, uma das principais bandeiras do governo Lula, e criticou o preconceito contra seus beneficiários. O senador tratou o programa como um direito adquirido dos brasileiros, afirmando que qualquer país do mundo tem um programa para pessoas de baixa renda que têm dificuldade alimentar. O tema do preconceito ao Bolsa Família voltou ao noticiário no fim do mês passado, após declarações do apresentador Luciano Huck. Flávio Bolsonaro destacou a importância de programas sociais para auxiliar famílias em situação de vulnerabilidade.
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9: Estamos de volta com o Jornal Conexão Notícias. Agora tem as informações do esporte.
15: Cabo Verde surpreendeu o mundo do futebol ao segurar um empate sem gols contra a Espanha na estreia das duas seleções pela Copa do Mundo de 2026. Mesmo enfrentando uma das favoritas ao título, os africanos resistiram à forte pressão espanhola durante toda a partida. A grande estrela do jogo foi o goleiro Vozinha, de 40 anos, que fez diversas defesas importantes e garantiu o primeiro ponto da história de Cabo Verde em mundiais. A Espanha teve cerca de 75% da posse de bola e finalizou mais de 20 vezes, mas não conseguiu balançar as redes. No segundo tempo, a seleção espanhola aumentou ainda mais a pressão e colocou estrelas como Lamine Yamal em campo, mas continuou esbarrando na defesa adversária e na atuação inspirada de Vozinha. Ao apito final, o goleiro foi eleito o melhor jogador da partida e se emocionou com o resultado histórico. O empate foi considerada uma das maiores surpresas desta primeira rodada da Copa, deixando a Espanha pressionada na disputa do Grupo H e colocando Cabo Verde em destaque no cenário mundial.
16: A Bélgica estreou na Copa do Mundo de 2026 com um empate por 1-1 diante do Egito, em Seattle. Os egípcios saíram na frente aos 19 minutos do primeiro tempo, quando Eman Achour acertou um belo chute de fora da área, após passe de Mohamed Salah. A seleção belga teve dificuldades para criar chances na etapa inicial e foi para o intervalo em desvantagem. No segundo tempo, a Bélgica aumentou a pressão e conseguiu empatar aos 20 minutos. Após cruzamento para a área, o lateral Mohamed Hani acabou desviando contra o próprio gol. Mesmo com as entradas de Lukaku e outras mudanças ofensivas, os belgas não conseguiram a virada. De Bruyne ainda acertou a trave em uma das melhores oportunidades da partida. Com o resultado, Bélgica e Egito somam um ponto cada no grupo G, que também conta com Irã e Nova Zelândia.
17: A goleada por 5-1 sofrida para a Suécia na estreia da Copa do Mundo custou caro para a Tunísia. O técnico francês Sabri Laouchi foi demitido poucas horas após a partida e se tornou apenas o quarto treinador da história a perder o cargo com o Mundial em andamento. O caso chama a atenção porque esse tipo de demissão é extremamente raro e não acontecia desde a Copa de 1998. Antes de Laouchi, apenas três treinadores eles haviam sido dispensados durante uma Copa do Mundo. Em 1998, o brasileiro Carlos Alberto Parreira deixou o comando da Arábia Saudita após maus resultados, enquanto Cha Bung-kun foi demitido da Coreia do Sul e Henrique Kasperczak perdeu o cargo na própria Tunísia. Curiosamente, metade dos casos registrados na história envolvem a seleção tunisiana. Agora, a equipe africana tenta se recuperar no Grupo F após a derrota pesada para os suecos, que provocou a primeira troca de treinador da Copa de 2026.
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18: Mais um caso suspeito de ebola deu negativo. Dessa vez de um homem de 64 anos no Rio Grande do Sul. Ele esteve em Uganda, na África, e ao retornar ao Brasil precisou de atendimento médico em Novo Hamburgo, sendo depois transferido para Porto Alegre. Durante a investigação, foi feito um teste rápido para malária com resultado positivo para Plasmodium falciparum. E aí ele já começou o tratamento. As amostras de sangue para a detecção de ebola foram encaminhadas para a Fiocruz. O resultado, portanto, foi negativo. Algumas localidades da África, como o Congo, enfrentam um surto de ebola. O número de casos confirmados da doença chega a quase 700, com registro de 139 mortos. Na sexta-feira, o governo de São Paulo descartou o segundo caso suspeito da doença. Os dois de pacientes que estiveram no Congo nas últimas semanas. A Prefeitura de Limeira, no interior de São Paulo, vai processar o governo federal por omissão na Ponte do Esqueleto. Isso depois da morte da jovem Maria Eduarda Rodrigues de Freitas num salto de rope jump, um esporte radical em que o praticante salta de locais altos preso a um sistema de cordas. A Prefeitura informou que a responsabilidade pela fiscalização, manutenção e controle de acesso ao local é do governo federal e que desde o ano passado vinha encaminhando ofícios, cobrando medidas de segurança e alegando falta de controle de acesso. Nesse sábado pela manhã, Maria Eduarda, de 21 anos, foi fazer um salto da ponte, mas os instrutores não amarraram o equipamento de segurança nela. Pelas redes sociais, é possível ver os vídeos da jovem sendo arremessada e os amigos falando que os profissionais esqueceram de amarrar a corda. A empresa responsável pelo salto é particular, 6 pessoas foram presas, a polícia investiga os responsáveis e a jovem foi velada em Jandira, no interior de São Paulo, onde morava.
7: O presidente dos Estados Unidos, Donald Trump, anunciou que um ataque militar rápido e letal resultou na morte de Héctor Rustenfurt Guerreiro Flores, conhecido líder do grupo criminoso Trem de Aragua. Trump publicou um vídeo aéreo do ataque, alertando que o grupo não tem mais refúgio seguro. A operação, que contou com a participação do governo venezuelano, ocorreu em um complexo no estado de Bolívar, no sudoeste da Venezuela. Washington considera o Trem de Arama uma organização terrorista, responsável por violência e tráfico em toda a América. Apesar do anúncio de um acordo de paz entre Estados Unidos e Irã, a tensão no Oriente Médio permanece alta. Horas após a divulgação do entendimento, Israel bombardeou o Líbano, com um drone israelense destruindo um carro e matando o motorista em Kafr Tebnit, no sul do país. Além disso, um jornalista libanês foi alvo de ataques israelenses na mesma cidade, ficando ferido. O Hezbollah, por sua vez, anunciou um ataque contra um comboio israelense no Líbano, indicando que a região ainda enfrenta um cenário de grande instabilidade. A Prefeitura de Jundiaí, no interior de São Paulo, publicou um decreto que suspende novos empreendimentos por 180 dias. A medida, que entrou em vigor na última quinta-feira, dia 11 de junho, tem como objetivo avaliar os impactos do crescimento urbano em áreas como trânsito, transporte, saneamento, saúde, educação e segurança. Segundo o prefeito Gustavo Martinelli, a decisão visa organizar o crescimento da cidade, garantindo que Jundiaí continue avançando de forma responsável e sustentável. O decreto não interrompe obras nem cancela projetos já aprovados, mas abre um período de diálogo e avaliação. Um tiroteio em Guarulhos, São Paulo, terminou com um suspeito ferido após uma tentativa de roubo. O confronto ocorreu na Avenida Esperança e envolveu a polícia e um assaltante. As autoridades foram acionadas para a ocorrência e o suspeito foi baleado durante a ação. Detalhes adicionais sobre o estado de saúde do suspeito e a dinâmica do tiroteio ainda estão sendo investigados.
19: Os eleitores suíços rejeitaram em referendo uma proposta controversa que visava limitar a população do país a 10 milhões de habitantes antes de 2050, introduzindo novos limites à imigração. Os resultados preliminares indicaram cerca de 55% de oposição à iniciativa. A proposta, apresentada pelo Partido Popular Suíço de extrema-direita, havia gerado alertas sobre possíveis impactos devastadores para a economia suíça e suas relações com a União Europeia. A campanha Não a uma Suíça com 10 milhões argumentava que a imigração atual agrava a escassez de habitação e a pressão sobre infraestruturas.
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21: Conexão Notícias fica por aqui. 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
27: 12 horas e 22 minutos.
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1: Previsão do tempo para terça-feira, 16 de junho de 2026. Região Centro-Oeste. Em Goiânia, céu encoberto a nublado nesta terça-feira. Os termômetros da capital de Goiás marcam mínima de 18 e máxima de 31 graus. Umidade relativa do ar gira em torno de 100 a 40%. Cuiabá, em Mato Grosso, tem céu encoberto o dia todo sem previsão de chuva. Temperatura mínima 24 e máxima 34 graus. A umidade relativa do ar vai de 95% a 50%. Região Nordeste, João Pessoa, na Paraíba, tem previsão de céu nublado com chuvisco nesta terça-feira. Temperatura mínima de 23 e máxima de 28 graus. A umidade do ar é de 95 a 60%. Barra, na Bahia, comemora aniversário com céu claro. A temperatura mínima é de 19 e a máxima

0: 19 e a máxima de 32 graus. A umidade relativa do ar é de 100 a 50%. Região Sudeste, Vitória tem previsão de céu encoberto com chuvisco pela manhã. Os termômetros registram mínima de 18 e máxima de 25 graus. Umidade relativa do ar na capital capixaba vai de 90 a 70%. Salto, em São Paulo, completa mais um ano com céu encoberto. O dia começa mais frio, com temperatura mínima de 13 graus e máxima de 21 graus. Umidade relativa do ar é de 100 a 70%. Região Sul, em Florianópolis, Santa Catarina, o dia amanhece com céu repleto de nuvens. À tarde, céu claro. Os termômetros registram mínima de 13 e máxima de 18 graus. A umidade relativa do ar oscila entre 90 e 60%. Em Curitiba, céu encoberto com chuvisco pela manhã. Os termômetros registram mínima de 10 e máxima de 16 graus. A umidade relativa do ar na capital paranaense fica entre 100 e 60%. Você ouviu a previsão do tempo para terça-feira, 16 de junho de 2026, com informações do IBGE Cidades e do Instituto Nacional de Meteorologia, INMET.
1: O presidente Lula sancionou com vetos o novo marco legal do transporte público coletivo. Publicada neste domingo, a lei moderniza as regras da mobilidade urbana no Brasil. A ideia é dar mais transparência ao setor, criar diferentes fontes de financiamento e promover sistemas mais sustentáveis. O novo marco busca romper com o modelo de financiamento do transporte público, em que o usuário é quem arca com os custos por meio da tarifa da passagem. A lei também abre caminho para a discussão da tarifa zero e autoriza o uso de novas fontes de custeio, como publicidade, exploração comercial de espaços e recursos da CID combustíveis. O texto trata ainda da integração dos sistemas de transporte, da transição para fontes renováveis de energia e do compartilhamento nacional de dados. Há também parâmetros mínimos de qualidade, que incluem pontualidade, regularidade, acessibilidade, segurança, conforto e satisfação dos passageiros. Entre os vetos, por exemplo, estão trechos que poderiam gerar obrigações financeiras sem previsão de custeio para estados e municípios, especialmente em relação à implementação de gratuidades e descontos tarifários. O marco legal começa a valer daqui a um ano. Esse prazo serve para que União, Estados, Distrito Federal e municípios possam se adequar às novas regras e implementá-las.
2: Um estudo desenvolvido no Programa de Engenharia de Transportes da COP, UFRJ, Universidade Federal do Rio de Janeiro, está criando centros inteligentes para melhorar a mobilidade urbana no estado. A proposta é encontrar soluções para os desafios do trânsito, a partir da escuta da população e da coleta de dados. Os números justificam a urgência do debate. Segundo o DataSus, o Brasil registrou mais de 37 mil mortes no trânsito em 2024, o pior patamar em 8 anos e um avanço de 6,5% sobre...
3: Meio-dia e 29 minutos.

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0: 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Sejam bem-vindos.
2: Sejam bem-vindos. Olá para você. Sejam muito bem-vindos ao Central do Esporte. Aqui o esporte é do começo ao fim. Notícias do seu time do coração, contratações e muito mais a partir de agora. Vem comigo.
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3: O futuro de Matias Vinha no Flamengo ainda está indefinido. Emprestado ao River Plate até o fim de 2026, o lateral esquerdo tem contrato com o rubro-negro até 2028.

0: E sua permanência na Argentina dependerá do cumprimento de metas previstas no acordo entre os clubes. O contrato prevê uma opção de compra que pode se tornar obrigatória caso determinadas condições de desempenho do River sejam alcançadas. Até o momento, Vinha não vive uma grande fase no futebol argentino. O uruguaio disputou 14 partidas pelo River, sendo 10 como titular, mas tem recebido críticas por suas atuações. O próprio jogador explicou que deixou o Flamengo em busca de mais minutos em campo para chegar melhor preparado à Copa do Mundo, já que enfrentava forte concorrência de Alexandro e Ayrton Lucas no elenco comandado por Felipe Luiz. Enquanto isso, o Flamengo monitora a situação da lateral esquerda, mas não há movimentações para um retorno antecipado do jogador neste momento.
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2: A FIFA abriu uma investigação para apurar um gesto feito pelo australiano Sean Evans, supervisor do VAR na partida entre Alemanha e Curaçao, válida pela primeira rodada da Copa do Mundo de 2026. Durante a apresentação da equipe de arbitragem de vídeo antes do jogo, Evans apareceu fazendo um sinal com a mão que foi interpretado por parte do público e de organizações de combate à discriminação como uma possível referência ao símbolo White Power, poder branco, associado a grupos supremacistas brancos. O caso gerou forte repercussão nas redes sociais e levou entidades ligadas ao combate ao racismo a cobrarem uma posição da FIFA. Apesar de o gesto também poder ter outras interpretações, especialistas pedem cautela antes de tirar conclusões sobre a intenção do árbitro. A entidade máxima do futebol confirmou que acompanha a situação e deve se manifestar após a apuração. Sean Evans, de 38 anos, já trabalhou em grandes competições internacionais e integrou a equipe de VAR da Copa do Mundo de 2022, no Catar.
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3: Thiago Splitter está muito perto de assumir um dos cargos mais importantes do basquete mundial. Segundo informações divulgadas, o brasileiro foi escolhido para ser o novo técnico do Chicago Bulls para a temporada 2026-2027 da NBA. Caso a contratação seja confirmada oficialmente, Splitter se tornará o primeiro brasileiro a comandar uma equipe da liga de forma efetiva. Aos 41 anos, o ex-pivô da seleção brasileira ganhou destaque como treinador ao comandar interinamente o Portland Trail Blazers na última temporada. Sob seu comando, a equipe terminou com 42 vitórias e 40 derrotas, voltou aos playoffs pela primeira vez desde 2021 e chamou a atenção pelo desenvolvimento de jovens jogadores. Antes disso, Splitter trabalhou como auxiliar na NBA e também comandou o time europeu Paris Basketball. Ele chega para substituir Billy Donovan, que deixou o cargo após 6 temporadas no comando dos Bulls.
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4: Uma tragédia abalou o esporte brasileiro. Um acidente envolvendo um ônibus que transportava integrantes de uma equipe de basquete do Ceará deixou 7 mortos e vários feridos. O veículo viajava pela BR-116 quando saiu da pista e tombou. Entre as vítimas estão atletas, membros da comissão técnica e integrantes da delegação que retornavam de uma competição. A notícia gerou grande comoção no esporte nacional. Entidades como a Confederação Brasileira de Basquetebol, CBB, Federações estaduais, clubes e atletas divulgaram notas de pesar e solidariedade às famílias das vítimas. As manifestações destacaram a importância dos profissionais e jovens atletas envolvidos no projeto esportivo e prestaram homenagens aos que perderam a vida. As causas do acidente ainda serão investigadas pelas autoridades responsáveis.
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5: O presidente do Vasco, Pedrinho, negou qualquer participação da presidente do Palmeiras, Leila Pereira, nas negociações envolvendo a possível venda da SAF do clube. A declaração foi dada após comentários feitos por Luiz Eduardo Batista, o BAP, presidente do Flamengo, que havia citado o nome de Leila ao falar sobre o processo de busca por investidores para o futebol vascaíno. Pedrinho afirmou que a dirigente palmeirense não tem qualquer ligação com as tratativas e classificou a informação como incorreta. Além disso, o mandatário vascaíno aproveitou para rebater as declarações de BAP. Pedrinho criticou o dirigente rubro-negro por comentar assuntos internos de outros clubes e disse que existe uma fixação em dar pitaco na vida alheia. O presidente do Vasco reforçou que o foco da diretoria segue sendo encontrar a melhor solução para o futuro da SAF, buscando parceiros que possam fortalecer o clube dentro e fora de campo.
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2: O Mirassol acertou a contratação do volante Japa, do Cruzeiro, por empréstimo até o fim da temporada. Revelado pelas categorias de base da Raposa, o jogador de 21 anos não vinha conseguindo espaço no elenco principal comandado por Arthur Jorge e chega ao clube paulista em busca de mais oportunidades para ganhar sequência de jogos e experiência na Série A do Campeonato Brasileiro. Japa tem contrato com o Cruzeiro até 2030 e seguirá sendo monitorado pelo clube mineiro durante o período de empréstimo. Em 2026, ele disputou apenas 6 partidas pela equipe celeste. O Mirassol vê no volante uma opção para reforçar o meio-campo na sequência da temporada, que inclui compromissos no Brasileirão, Copa do Brasil e outras competições.
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11: Lewis Hamilton escreveu mais um capítulo histórico na Fórmula 1. Aos 41 anos, o piloto britânico venceu o GP de Barcelona-Catalunha e se tornou o vencedor mais velho da categoria nos últimos 56 anos. A conquista também marcou sua primeira vitória pela Ferrari e encerrou um jejum de 41 corridas sem subir ao lugar mais alto do pódio. Além do recorde de longevidade, Hamilton alcançou a 106ª vitória da carreira e superou Michael Schumacher como o maior vencedor do circuito de Barcelona. A corrida teve emoção até o fim, com uma estratégia perfeita da Ferrari e o abandono do líder do campeonato, Kimi Antonelli, nas voltas finais. O resultado reacende a disputa pelo título da temporada e mostra que Hamilton continua competitivo mesmo após mais de 2 décadas no automobilismo. A vitória histórica reforça o nome do heptacampeão entre os maiores pilotos de todos os tempos e dá à Ferrari motivos para sonhar com dias ainda melhores em 2026.
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12: Cabo Verde surpreendeu o mundo do futebol ao segurar um empate sem gols contra a Espanha na estreia das duas seleções pela Copa do Mundo de 2026. Mesmo enfrentando uma das favoritas ao título, os africanos resistiram à forte pressão espanhola durante toda a partida. A grande estrela do jogo foi o goleiro Vozinha, de 40 anos, que fez diversas defesas importantes e garantiu o primeiro ponto da história de Cabo Verde em mundiais. A Espanha teve cerca de 70 75% da posse de bola e finalizou mais de 20 vezes, mas não conseguiu balançar as redes. No segundo tempo, a seleção espanhola aumentou ainda mais a pressão e colocou estrelas como Lamine Yamal em campo, mas continuou esbarrando na defesa adversária e na atuação inspirada de vozinha. Ao apito final, o goleiro foi eleito o melhor jogador da partida e se emocionou com o resultado histórico. O empate foi considerada uma das maiores surpresas desta primeira rodada da Copa, deixando a Espanha pressionada na disputa do Grupo H e colocando Cabo Verde em destaque no cenário mundial.
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12: A Bélgica estreou na Copa do Mundo de 2026 com um empate por 1-1 diante do Egito, em Seattle. Os egípcios saíram na frente aos 19 minutos do primeiro tempo, quando Eman Achour acertou um belo chute de fora da área, após passe de Mohamed Salah. A seleção belga teve dificuldades para criar chances na etapa inicial e foi para o intervalo em desvantagem. No segundo tempo, a Bélgica aumentou a pressão e conseguiu empatar aos 20 minutos. Após cruzamento para a área, o lateral Mohamed Hani acabou desviando contra o próprio gol. Mesmo com as entradas de Lukaku e outras mudanças ofensivas, os belgas não conseguiram a virada. De Bruyne ainda acertou a trave em uma das melhores oportunidades da partida. Com o resultado, Bélgica e Egito somam um ponto cada no grupo G, que também conta com Irã e Nova Zelândia.
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12: A goleada por 5-1 sofrida para a Suécia na estreia da Copa do Mundo custou caro para a Tunísia. O técnico francês Sabri Laouchi foi demitido poucas horas após a partida e se tornou apenas o quarto treinador da história a perder o cargo com o Mundial em andamento. O caso chama a atenção porque esse tipo de demissão é extremamente raro e não acontecia desde a Copa de 1998. Antes de Laouchi, apenas três treinadores haviam sido dispensados durante uma Copa do Mundo. Em 1998, o brasileiro Carlos Alberto Parreira deixou o comando da Arábia Saudita após maus resultados, enquanto Cha Bung-kun foi demitido da Coreia do Sul e Henrique Kasperczak perdeu o cargo na própria Tunísia. Curiosamente, metade dos casos registrados na história envolvem a seleção tunisiana. Agora, a equipe africana tenta se recuperar no Grupo F após a derrota pesada para os suecos, que provocou a primeira troca de treinador da Copa de 2026.
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10: E uma pergunta é ouvida de torcedores, jornalistas e comentaristas. Por que Ancelotti reluta em dar minutos de jogo a Endrick? O UOL apurou que Ancelotti vê Endrick como um jogador jovem de grande potencial e acredita que pode prepará-lo para jogar já neste Mundial. Há, entretanto, um desafio: a falta de obediência tática do jovem atacante em relação às funções que o treinador espera de um centroavante.
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10: E o técnico da seleção do Japão improvisou uma placa à beira do campo para avisar aos jogadores quanto tempo restava na partida contra a Holanda em Dallas. A cena chamou a atenção durante o empate por 2-2 entre Japão e Holanda pelo Grupo F. Em diferentes momentos do jogo, o técnico e integrantes da comissão exibiram números desenhados em um pequeno quadro para indicar o tempo. O técnico também virou destaque antes da bola rolar, durante a execução do hino japonês. Imagens da transmissão mostraram o treinador chorando em frente ao banco de reservas.
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10: E a semana começou com novidades para o torcedor do Real Madrid. O clube merengue abriu a semana anunciando a contratação do lateral esquerdo Marc Cucurella, de 27 anos, que assinou vínculo até 30 de junho de 2032. Um dos principais jogadores do Chelsea, o defensor também é...
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16: 12 horas e 44 minutos.

0: Estamos chegando com o Jornal é Notícia. A partir de agora, tem informação no seu rádio. Sejam bem-vindos.
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2: Os Estados Unidos e o Irã anunciaram um acordo preliminar de paz, marcando o fim de um conflito que durou mais de 3 meses. O presidente Donald Trump declarou que o Estreito de Hormuz já está parcialmente aberto e que a reabertura total ocorrerá com a assinatura formal do Memorando de Entendimento na próxima sexta-feira, na Suíça. Apesar do otimismo de Trump sobre a livre circulação, o governo iraniano indicou que cobrará taxas de navios que transitarem pelo Estreito, uma rota marítima crucial para o transporte de petróleo e outros bens. A União Europeia saudou o acordo, mas enfatizou a necessidade de reabertura irrestrita do canal.
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3: Um avião militar B-52 Stratofortress da Força Aérea dos Estados Unidos sofreu um acidente logo após a decolagem, na base aérea Edwards, na Califórnia. Uma grande coluna de fumaça foi avistada a quilômetros de distância e equipes de emergência responderam imediatamente ao local. Não há informações imediatas sobre mortos ou feridos. O B-52 é uma aeronave de grande porte, com capacidade nuclear e que serve como espinha dorsal da Força Aérea Americana desde a década de 1950.
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4: Os eleitores suíços rejeitaram em referendo uma proposta controversa que visava limitar a população do país a 10 milhões de habitantes antes de 2050, introduzindo novos limites à imigração. Os resultados preliminares indicaram cerca de 55% de oposição à iniciativa. A proposta, apresentada pelo Partido Popular Suíço de extrema-direita, havia gerado alerta sobre possíveis impactos devastadores para a economia suíça e suas relações com a União Europeia. A campanha Não a uma Suíça com 10 milhões, argumentava que a imigração atual agrava a escassez de habitação e a pressão sobre infraestruturas.
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5: O presidente Luiz Inácio Lula da Silva participou de encontros bilaterais com os presidentes da Suíça, Guy Parmelin, em Genebra, e da França, Emmanuel Macron, em Evian. As reuniões ocorreram antes da participação de Lula na cúpula do G7. Com o presidente suíço, o foco foi a ampliação do comércio bilateral e a diversificação das exportações, com ambos concordando que o acordo Mercosul-EFTA representa uma oportunidade crucial. Já com Macron, os líderes destacaram a cooperação bilateral, especialmente na área de defesa.
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6: Uma medida provisória publicada destinará 337,5 milhões de reais para ações de combate ao desmatamento, prevenção de incêndios e fiscalização ambiental no Brasil. Os recursos serão distribuídos entre o IBAMA e o ICMBio. A maior parte dos fundos, cerca de 149,3 milhões, será aplicada em prevenção e controle de incêndios florestais em áreas federais prioritárias, com estimativa de ampliação da área protegida em mais de 148 mil quilômetros quadrados. O restante será para fiscalização ambiental e reforço de unidades de conservação.
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7: A ciência apresenta avanços promissores no combate ao câncer, com destaque para resultados animadores em novas terapias. Mais de 50 mil médicos aplaudiram os resultados da daraxonrasib para câncer de pâncreas, indicando um progresso significativo. No Brasil, a terapia CAR-T-cell demonstrou quase 90% de eficácia em pacientes com linfoma, reforçando a esperança para tratamentos mais eficazes e personalizados contra a doença.
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8: O ministro Cássio Nunes Marques, do Supremo Tribunal Federal, planeja convidar a União Europeia para enviar uma missão oficial de observação às próximas eleições no Brasil. Se aceito, será a primeira vez que o Bloco Europeu acompanhará um pleito brasileiro. A efetivação do convite depende de articulação com o Poder Executivo, lembrando que o governo anterior, em 2022, foi contra uma ação do tipo. A iniciativa visa fortalecer a transparência e a credibilidade do processo eleitoral brasileiro.
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9: Autoridades dos Estados Unidos e do Irã anunciaram nesse domingo um acordo preliminar para encerrar o conflito entre os dois países e reabrir o Estreito de Hormuz, uma das principais rotas marítimas para o transporte mundial de petróleo e gás. A expectativa de redução das tensões teve reflexos imediatos na economia. Os preços internacionais do petróleo registraram queda, enquanto os mercados de ações na Ásia operaram em alta após o anúncio do acordo. O entendimento representa o maior avanço diplomático desde o início da guerra, desencadeada pelos ataques conjuntos dos Estados Unidos e de Israel ao Irã em fevereiro. O conflito já provocou milhares de mortes e causou instabilidade nos mercados internacionais de energia. O presidente norte-americano Donald Trump afirmou que o acordo está concluído. O anúncio foi feito após a confirmação do primeiro-ministro do Paquistão, Shehbaz Sharif, país que atuou como mediador das negociações. O memorando de entendimento deve ser assinado oficialmente na próxima sexta-feira, na Suíça. Em comunicado, o Conselho Supremo de Segurança Nacional do Irã informou que a guerra e as operações militares em todas as frentes serão encerradas a partir desta segunda-feira. O governo iraniano também confirmou que pretende negociar durante um cessar-fogo de 60 dias um acordo mais amplo que inclua o alívio das sanções econômicas impostas ao país. Outro tema que ficará para as próximas rodadas de negociação é o programa nuclear iraniano, considerado um dos principais pontos de divergência entre Teherã e as potências ocidentais. Já Israel informou que manterá tropas em áreas consideradas estratégicas no Líbano, na Síria e na faixa de Gaza por tempo indeterminado. Segundo o ministro da Defesa israelense, Israel Katz, a medida tem como objetivo garantir a segurança das fronteiras e dos assentamentos israelenses.
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10: Com o Mundial de Futebol, bares e restaurantes costumam ter uma movimentação maior durante as transmissões dos jogos. O clima de torcida e confraternização movimenta a economia e cria oportunidades. Além das grandes empresas, pequenos negócios também aproveitam o torneio para lucrar mais. No bairro Caminho das Árvores, em Salvador, a comerciante Juliana Canário começou a preparação com um mês de antecedência. O bar ganhou decoração que mistura as cores verde e amarelo com elementos das festas juninas. Ela também investiu em estrutura para receber o público.
11: Então, aumento do estoque para esse período, contratação de mais diaristas, já deixar previamente agendado o trabalho desses diaristas para os dias de jogos, a compra de 3 TVs a mais para que todo mundo pudesse assistir com tranquilidade, a disposição das TVs é a tendência a todos os espaços do nosso ambiente, e também mais jogos de mesa, mais cadeiras para acomodar melhor essa demanda que a gente espera que seja mais alta.
10: Segundo ela, a expectativa é de um crescimento de 40% no faturamento durante o período dos jogos. Para isso, o estabelecimento aposta em estratégias de divulgação nas redes sociais. Outra comerciante que também aposta no Mundial de Futebol é Janaína Tarragô. Ela é proprietária de um restaurante no bairro da Barra e começou a preparação com muita antecedência.
12: São 2 telões de alta definição e eu acredito que os clientes vão se sentir dentro do jogo, numa arquibancada mesmo.
10: Para ambas as comerciantes, a movimentação não fica só na expectativa de lucro. O clima de torcida também ajuda a fortalecer o espírito de equipe. A Câmara de Dirigentes Lojistas de Salvador estima que as vendas de junho cresçam cerca de 3% em relação ao mesmo período do ano passado.
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13: Um estudo desenvolvido no Programa de Engenharia de Transportes da COP, UFRJ, Universidade Federal do Rio de Janeiro, está criando centros inteligentes para melhorar a mobilidade urbana no estado. A proposta é encontrar soluções para os desafios do trânsito, a partir da escuta da população e da coleta de dados. Os números justificam a urgência do debate. Segundo o DataSus, o Brasil registrou mais de 37 mil mortes no trânsito em 2024, o pior patamar em 8 anos e um avanço de 6,5% sobre o ano anterior. O cenário é ainda mais crítico para os motociclistas, que representam 40% dessas vítimas. Na capital fluminense, os impactos também são expressivos. 7 em cada 10 atendimentos por trauma envolvem acidentes com motos. Só entre janeiro e abril, a rede municipal realizou mais de 10 mil atendimentos. Os acidentes com veículos de micromobilidade, como patinetes elétricos e ciclomotores, também tiveram aumento expressivo, de 700% em 1 ano. Para o pesquisador da COP, o UFRJ, Matheus Henrique de Souza Oliveira, melhorar a mobilidade urbana passa por decisões mais eficientes e pelo engajamento da população.
14: que a participação ela se realize enquanto mudança para os projetos, que sejam considerados enquanto ferramentas de tomada de decisão estratégica e tática dentro de projetos de transporte. A gente precisa de pessoas disponíveis para poder ouvir, participar, pessoas corajosas, capazes de entender as demandas do outro, mesmo que elas sejam distintas, e pessoas abertas, capazes de considerar que a visão dela não é a única.
13: O projeto chamado MOB 4.0 propõe a criação de laboratórios vivos de inovação, com foco no planejamento inteligente das cidades. A iniciativa já foi implantada em Campos dos Goytacazes, no norte fluminense, e em Cabo Frio, na região dos Lagos, com o apoio da FAPERJ. Entre as soluções defendidas estão a reestruturação do sistema, com prioridade ao transporte coletivo, expansão de ciclovias, criação de espaços seguros para pedestres e até a adoção de tarifa zero no transporte público.
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15: Os estudantes que não conseguiram classificação para uma vaga em universidades com as notas do Enem têm agora nova chance de se inscrever no SISU, o Sistema de Seleção Unificado. É a primeira vez que o Ministério da Educação faz esta repescagem para preencher vagas ociosas. As inscrições para o SISU Mais começaram nesta segunda-feira pelo Portal Único de Acesso ao Ensino Superior e vão até a próxima sexta-feira. Os aprovados começam a estudar já no segundo semestre deste ano. Para se inscrever, o candidato deve ter participado de uma ou mais edições do Enem nos últimos 3 anos e ter concorrido a vagas na etapa regular do SISU 2026. De acordo com o MEC, a análise dos dados da etapa regular do SISU 2026 demonstra melhoria nas taxas de ocupação de diversas instituições participantes em relação aos últimos anos. E agora, esta iniciativa visa ampliar o acesso ao ensino superior e garantir mais oportunidades aos candidatos.
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0: presidente dos Estados Unidos, Donald Trump, anunciou que um ataque militar rápido e letal resultou na morte de Héctor Rustenfurt Guerreiro Flores, conhecido líder do grupo criminoso Trem de Aragua. Trump publicou um vídeo aéreo do ataque, alertando que o grupo não tem mais refúgio seguro. A operação, que contou com a participação do governo venezuelano, ocorreu em um complexo no estado de Bolívar, no sudoeste da Venezuela. Washington considera o Trem de Arama uma organização terrorista, responsável por violência e tráfico em toda a América.
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2: Apesar do anúncio de um acordo de paz entre Estados Unidos e Irã, a tensão no Oriente Médio permanece alta. Horas após a divulgação do entendimento, Israel bombardeou o Líbano, com um drone israelense destruindo um carro e matando um motorista em Kafr Tebnit, no sul do país. Além disso, um jornalista libanês foi alvo de ataques israelenses na mesma cidade, ficando ferido. O Hezbollah, por sua vez, anunciou um ataque contra um comboio israelense no Líbano, indicando que a região ainda enfrenta um cenário de grande instabilidade.
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3: O senador Flávio Bolsonaro fez hoje elogios ao programa Bolsa Família, uma das principais bandeiras do governo Lula, e criticou o preconceito contra seus beneficiários. O senador tratou o programa como um...
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7: 12 horas e 59 minutos.
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9: Brasil contra crime organizado. Quase 500 pessoas já foram presas nos primeiros 20 dias de campanha.
10: Simplício Araújo fala sobre pré-candidaturas indefinidas no Maranhão.
9: Vereador da capital do Maranhão é preso por corrupção.
10: Adesivaço em Codó. É o adesivaço Codó Hebraide.
9: Jump assassino, jovem é arremessada de uma altura de 40 metros sem um material de segurança e morre no local.
10: Novo contrato milionário, quem ganha é a empresa do radialista Alberto Barros.
9: Homem que filmou a moça sendo arremessada é preso.
10: Polícia policial, homens são mortos a tiros e encontrados em matagal na zona rural de Timbiras.
9: E Roberto Rocha fala sobre a possibilidade de ser pré-candidato a governador do Maranhão.
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9: Amigo internauta, produção, professor Lemos Panchevsk. Copa do Mundo é o assunto do momento. E nós não poderíamos começar o programa de hoje, segunda-feira, falando de outro assunto, senão dessa Copa que contagia, que unifica o planeta, onde os holofotes são todos voltados para uma competição que, segundo é comentada, é uma competição feita justamente para trazer a paz, a aliança de paz aos países que compõem o nosso planeta. E a nossa seleção é uma das privilegiadas, porque nunca ficou fora de uma Copa do Mundo, já ganhou 5 vezes, e a cada 4 anos essa emoção se renova, é sentida na pele, a vibração do brasileiro nos 4 cantos do nosso país e mundo afora, já que temos brasileiros em toda parte do mundo. A nossa seleção é dessa vez muito desacreditada pela maioria da nossa população brasileira, mas ainda tem uma galera que vibra, que saltita, que acredita e que aposta na nossa seleção. E o nosso amigo Lemos, o nosso professor aqui ao nosso lado, by my side, ele nos relatou no último programa da semana passada, na quinta-feira, sobre justamente a estreia da nossa seleção na Copa do Mundo 2026, onde ele fez uma expectativa positiva e a gente encerrou o programa e fomos aguardar a data do jogo, que foi no sábado, para comemorarmos ali na esperança de termos uma vitória. Eu sabia que o jogo não ia ser muito fácil, porque em se tratando de uma seleção que vem numa crescente, né, a seleção brasileira desentrosada mais uma vez, não tinha como o resultado ser outro. Escapamos fedendo, mas foi melhor do que morrer cheiroso, Lemos.
10: Boa noite, Veri. Boa noite, internautas aqui da Lemos TV para todo mundo ver. Olha, eu disse que o Brasil daria aí resultado positivo na primeira partida. O meu placar foi 3-0, você parece que foi 2-1, mas eu fico assim, né? Eu errei, mas você também errou.
9: Mas eu fui feliz na minha colocação.
10: E eu não fui feliz.
9: Eu fui feliz.
10: Só você.
9: É, porque você fez uma colocação mais positiva do que a minha. Entendeu?
10: É.
9: E eu falei naquela oportunidade.
10: É porque eu sou mais positivo e você é mais negativo.
9: Exatamente, suponhamos que sim. E naquela oportunidade você disse que seria mamão com açúcar e tudo mais. Eu falei pra você que você estava enganado. Que o jogo ia ser duro, de poucos gols, né? Aí de no máximo 3 gols, porque eu contava que a nossa seleção pudesse ganhar de 2-1 mesmo, num sufoco, daquele jeito que sempre é peculiar da seleção brasileira. Parabéns pra ti! E parabéns pra mim, porque nós empatamos o jogo.
10: Tá certo, então. Olha, o grupo do Brasil, grupo C, Escócia, está com 3 pontos, Marrocos com 1 ponto, Brasil com 1 ponto. E por enquanto o Haiti ainda não pontuou. Está com 0 ponto no grupo C, né? O próximo jogo do Brasil é com a Escócia, vai ser sexta-feira. E nós esperamos que o Brasil realmente vença a Escócia. Porque se não vencer, a coisa vai ficar preta.
9: Antigamente, Lemos, os times entravam em campo já sabendo que ia perder para o Brasil. Não sabia de quanto.
10: Verdade. Aí eu concordo com você.
9: Agora as seleções vão para cima do Brasil, é para comer no leite de coco, filho. É sede, é sonho, é desejo, tudo isso misturado ali em campo. E as seleções se multiplicam, rapaz. Parece que a gente joga com jogadores a menos, né? Você viu aí?
10: Que jogo,
9: rapaz. O Marrocos jogou muito melhor. Agora no segundo tempo, o Marrocos deu uma esfriada, tirou o pé do acelerador, né? Senão, rapaz, se a gente levar gol de contra-ataque, melhor a gente, como você diz, cozinhar o galo. E aí foi assim, né? No Brasil ali, meu amigo, tem uns jogadores ali que realmente é dentro de campo que se pode fazer avaliações. Nos jogos, treino eu sou suspeito de falar sobre treino, mas nos jogos a gente pode tirar a conclusão, Casemiro tá cansado.
10: Eu acho que o Paquetá também tá lascado e o Brasil levou sorte já ali nos acréscimos, onde o Alisson tirou uma bola do pé de um atacante do Marrocos.
9: Parece que eles estão com a internet, né?
10: Ali era para o Brasil ter pego aquele gol e o Brasil sair de cabisbaixo, perdendo para o Marrocos. Mas graças, obrigado, thank you.
9: Parece que cada jogador, a exemplo da internet, tem um certo atraso, né?
10: Verdade.
9: Eles parecem que não estão conectados assim em tempo real. É sempre chegando atrasado, né? Parece que estão dormindo, como se diz o linguajar brasileiro, dormindo em campo. E os outros times vão deitando e rolando. Casemiro, o cara que já tem experiência, Paquetá, experiente. Aí vem um menino daquele de 18 anos e come a bola no meio de campo, cara. Que coisa impressionante isso aí. E já, a grande zebra, qual foi pra você?
10: Rapaz, a grande zebra foi a Alemanha. Foi a Alemanha ganhar.
9: Foi a zebra.
10: Então, é porque foi 7-1.
9: Do coração.
10: 7-1.
9: Rapaz,
10: é a zebra. Eu acho que foi zebra.
9: Dizem que a fé remove montanha, né?
10: Mas, meus amigos, olha, ainda falando aqui do grupo do Brasil, já nós vamos ter a rua Honorino Silva já arrumadinha. É a primeira rua de Codó que se ajeita, que se organiza para comemorar a Copa.
5: Já é de praxe, já é de praxe.
10: Já ganha prêmio, já você vai acompanhar uma matéria que nós fizemos lá na rua Honorino do Silva.
5: Mas a grande zebra que eu tava falando pra você, mas você conclua logo sobre o Brasil?
10: Pois não.
5: Que é pra gente concluir o comentário.
10: Tá bom então. Então o Brasil, ele terminou empatando com o Marrocos, Gil, por 1-1. O Haiti perdeu para a Escócia por 1-0. E aí agora é bola que segue, é bola chutada para frente. Eu acho que o Brasil vence a Escócia, vamos tentar novamente.
5: Como sempre achando, né?
10: Vamos sim. Eu não vou dizer
5: que o brasileiro não desiste jamais.
10: Eu vou dizer que o Brasil vai empatar. O Brasil vai empatar 0-0 com a Escócia.
5: Olha, eu vou dizer uma coisa para você. Não, o Brasil, ele vai melhorando durante a competição. Nós vamos ganhar o jogo porque ele vai ter que mexer no time. E o Brasil todo está comentando. Onde tem um brasileiro, tem um comentário pedindo para tocar o meio de campo, né? É aquilo que eu te falei, Lemos. O esquema tem que ser 4-4-2. Não adianta colocar só três volantes cansados, já com prazo de validade vencido. Não adianta. Então tem que renovar ali o meio de campo e reforçar o meio de campo com mais um. Deixa só o Vini do lado e o Rafinha do outro, rapaz.
10: Rapaz, eu tô com raiva do Carlos. Do Carlos Ancelotti. Porque realmente ele fica só mascando, rapaz.
5: Ele come dois chicletes por minuto.
10: Meu irmão, mascando direto. Ele tem que cuidar do time, né? Ficar
5: se
10: mascando.
5: Se mascar, se fumo, senhor.
10: É doido.
5: Sim, a grande zebra, pra encerrar.
10: Ei, vamos lá, diga aí.
5: Austrália surpreendeu todo mundo.
10: Todo mundo
5: apostou na Turquia. A Austrália foi lá e comeu a bolacha tranquilinha. É por isso que eu lhe digo, cara.
10: Sossegada.
5: Hoje o futebol está nivelado. Ah. São 11 contra 11.
10: No tempo do Pelé, era nós e nós.
5: É, pronto. Ixi, é contra o Brasil. Meu Deus do céu. Tomara que a gente não perca.
10: Já tremiu.
5: Tomara que a gente não perca de 10.
10: Olha, só pegando aqui o gancho aqui. O Japão, eu me lembro dos primeiros jogos do Japão.
5: Era só goleada
10: e apanhava. Ficava batendo cabeça, tá? Hoje não, meu irmão.
5: Joga de igual para igual com a Holanda.
10: Foi pau a pau, 2-2. Mas vamos ver como é que está a rua Honorino Silva. Os moradores sempre fazem essa festona por ocasião das Copas. Vamos acompanhar. Repórter Lemos, na Lemos TV.
13: Para todo mundo ver a rua Honorino Silva, que leva o nome do primeiro prefeito de Codó. E eu estou aqui, ó, em frente aqui ao espetinho do Raimundinho. E também no mercadinho do Bira. Olha o Bira aqui. Bira está aqui. Bira, me conta aí essa história da rua Honorino Silva, que sempre ganha prêmios por ocasião de Copa do Mundo. Me fala aí.
14: Mas é,
13: já ganhou no tempo do Ricardo Acha, do Zito, do Najib.
14: E todos os prefeitos que já passaram por aqui, todas as vezes a gente ganhou os prêmios. Essa tradição é desde 94, quando começou. E até hoje, graças a Deus, a gente está enfeitando a rua. E é isso aí, como você está vendo, a rua não está completa, mas a gente vai terminar.
13: O projeto é para fechar a rua.
14: O projeto é para fechar a rua.
13: De ponta a ponta.
14: De ponta a ponta até o final da Copa.
13: Essa rua é abençoada com relação à Copa, né? É,
14: graças a Deus a gente continuou e toda vez a gente tem esperança desse ano a gente ser campeão, né?
13: E é a primeira rua que ornamenta para a Copa aqui em Codó, né? Você tá
14: com
13: sabendo,
14: certeza,
13: né?
14: Com certeza, é a primeira. A união aqui dos moradores vai fazer a força.
13: Tá bom. Olha aí, pessoal, tá aí. Essa rua tem um carinho todo especial pela seleção brasileira. Ela ainda não está completa, mas você pode ver aqui que a ornamentação, a decoração para a Copa do Mundo é linda demais. Aqui é patriotismo. Vamos descer um pouquinho mais. Vamos ver se os moradores. Isso. Vamos ver se os moradores da rua Honorino Silva dão sorte, porque o Brasil não jogou bem, não, né? Aí com o Marrocos. Foi bom, porque não perdemos. Mas de qualquer forma, não foi aquele jogão esperado, não. O Brasil estrear com vitória, e aí você contempla aqui, você olha a rua Honorino Silva, show de bola dos moradores, mostrando para você aqui o início da rua, tá lindona, lindérrima. 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Aqui a rua Honorino Silva, comemorando a Copa de 2026.
5: Pois é, meus amigos, parabéns aí para os moradores da rua Honorino Silva pela tradição mantida É, meu amigo, há décadas, né? E, inclusive, tinha uma competição aqui antigamente, nessa Copa eu não ouvi falar. Os prefeitos organizavam aí um campeonato para passar um troféu, uma premiação para a rua que mais se destacava. E a Odorino levou todos os títulos, né?
10: Verdade.
5: Eu acho que foi por isso que acabou a competição.
10: Mas tá tudo certinho, você aqui na sua Lemos TV para todo mundo ver. 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
5: É isso aí, temos também o apoio do nosso querido Yuri Correia, pecuarista, político, advogado. Um abraço aí para o Donato Sampaio, também conosco aqui em nossos apoios culturais. E o doutor, médico amigo, doutor Zé Francisco, famoso Zé do Povo.
10: Meus amigos, olha, o Brasil está torcendo, mas não está legal para a população, não. Segundo o que nós estamos vendo, o povo está torcendo, mas com a dor no bolso. Está todo mundo endividado. O Lula não sei o que está fazendo com a economia do país, mas nós chegamos a um número altíssimo de endividados na nação. Então, como é que se torce todo mundo devendo? Né? O cara está torcendo lá, está pensando na dívida, no cartão de crédito que tem que pagar. Na quitanda, tá todo mundo endividado. Acompanhe aqui no programa Maranhão em Debate.
15: A Ambev revelou que 35% dos bares brasileiros estão endividados e grande parte não tem nenhum acesso a crédito. 35%. Mais de um terço dos estabelecimentos onde o brasileiro busca aliviar a rotina, tomar uma cervejinha gelada e assistir a Copa do Mundo, está operando no vermelho. Amassado por uma economia que pune quem empreende e quem consome. É mais um reflexo do caos. Segundo a CNC, o endividamento das famílias brasileiras bateu recorde histórico, 81,6% nesse último mês, quinto mês seguido de alta. Entre as famílias que ganham até 3 salários mínimos, 38,9% estão com contas atrasadas e 18,6% declararam que simplesmente não têm condições de pagar. E o que mantém essa engrenagem girando? O cartão de crédito rotativo, a 428% ao ano, segundo o Banco Central. É a corda que enrola o pescoço de 85% dos endividados no Brasil. O governo vai aparecer nas transmissões da Copa, vai falar em crescimento, vai sorrir para a câmera. E o dono do bar vai continuar renegociando dívida com a Ambev. O brasileiro vai continuar escolhendo entre pagar a fatura ou colocar uma cervejinha no isopor. Mas o partido do Painho promete, agora vai. Igual prometeu em 2022. É cara de pau que chama, né?
10: Era pra nós estar torcendo pela seleção brasileira com aquela picanha, aquela gordurinha, aquela farinhazinha, e o que mais? Aquela cervejinha, né? Aquela gordurinha, tudo direitinho e tal, mas não tá dando, não.
5: Vai falando aí que eu estou com água na boca. Saudade, rapaz, a gente se confessa aqui que eu não sei qual foi a última vez que eu comi picanha na minha vida. Não sei do aniversário de quem que aconteceu isso.
10: Ô meu pai, ô situação do brasileiro.
5: Rapaz, você vê que as coisas fugiram.
10: Do controle.
5: Das nossas mesas.
10: Fugiram demais.
5: A certa alimentação, parte da nossa alimentação, perdeu o acesso à mesa do povo brasileiro, cara. Essa é a grande verdade. Esse papo de vamos voltar a comer picanha, só deu pra quem acreditou. Porque, meu amigo, você vai comprar 1 quilo de tomate, você não compra mais 1 quilo de tomate, não tem como. R$13, R$14, R$15. Aí é o jeito que você pegar só ali para temperar o almoço. Você compra um pezinho de gelo verde ali, como diz o caboclo, R$1 de gelo verde, um tomate, uma cabeça de cebola.
10: E R$1 de pimenta do reino.
5: E haja cuxá, ainda bem que no Maranhão tem muito cuxá, né, meu irmão?
10: coisa tá preta. No Maranhão, principalmente. O Maranhão tá arrombado e lascado.
5: Carne de R$50 o quilo. É 40, 45, 35. Aí haja salsicha no bucho da criançada, meu.
10: Aí vem os problemas depois.
5: Com certeza.
10: Com você.
5: É mortadela, essas coisinhas, gente. Ovo padece lá em casa. Tenho pena de ovo lá em casa. Brasil contra o crime organizado. Olha, depois que o Lula levou um puxão de orelhas do presidente Donald Trump, parece que ele começou a entender a mensagem do homem, começou a levar a sério. Lançou uma campanha contra o crime organizado, professor, e em menos de 20 dias, pasmem, confira o que já foi apreendido de droga, arma e gente. Confere.
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5: Professor Lemos e você, amigo internauta que está nos acompanhando. A gente às vezes comenta e ouve pessoas comentando a respeito do combate ao crime organizado. E muita gente acha que é impossível, que não tem mais jeito, que as facções já dominaram o território nacional, quem manda no pedaço são os faccionados. E ao tomar conhecimento de tudo que acontece no Brasil, o presidente dos Estados Unidos, baseado nas leis internacionais, passou a pressionar o nosso governo a começar a fazer um programa de combate ao crime organizado. Então ele mesmo ia fazer. E aí, rapidinho, rapaz, o governo lançou um planozinho aí de contra o crime organizado. Você já viu o resultado aí, Lemos? Olha, 67 mil quilos de droga, pô. Em menos de 20 dias. Será que tem droga no Brasil? Olha.
10: E por que não fizeram o plano antes?
5: 67 toneladas de drogas. Preste atenção. 639 armas. Em menos de 20 dias. Viu, Lemos?
10: Uhum.
5: Então, subentende-se que quando o governo quer, ele pode até não acabar com a droga, mas ele retoma o controle, dando suporte para a polícia trabalhar, reforçando o judiciário, reforçando as leis, que a coisa acontece. É uma prova, quanto mais, de que se quiser, tem jeito. E está aí o jeito, né? Os homens lançaram aí uma campanha, de repente, não mais que de repente, já estão colhendo os frutos. Agora, o povo brasileiro é o principal juiz dessa nação. Somos nós que temos que começar esse combate ao crime organizado. Porque o crime organizado está na Câmara dos Deputados, o crime organizado está no Palácio do Planalto, o crime organizado está no Congresso Nacional. Então é preciso que nós deixemos de estar votando por votar. Não é possível, gente, que na hora da nossa responsabilidade a gente chuta para fora. Só você, o goleiro caído, a bola no pé, e você chuta para fora, vende o voto, negocia a sua dignidade, e aí o país se torna do jeito que o Brasil está hoje, olha. Então nós temos que fazer a nossa parte, varrer, limpar, tirar essa turma vagabunda, esses faccionados protegidos pela lei nos poderes legislativo, judiciário e executivo. Se a gente não abrir do olho e fizer a nossa parte, porque, porra, é sacanagem. O cara vem lá dos Estados Unidos organizar a casa do Brasil, porque aqui nós não temos competência para organizar. Essa é a verdade mesmo.
10: Verdade. Eu fico triste, mas existe uma luz aí no final do túnel, lá no fundinho, né? Olha, o Bukele lá em El Salvador resolveu o problema. Resolveu o problema. Então, não pode resolver lá? Pode. Lá resolveu. Não pode resolver no Brasil? Pode resolver no Brasil, sim. 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Mas, meus amigos e minhas amigas, a violência está em todo lugar. Cidades grandes com mais de 100 mil habitantes, é normal. Não, a cidade já tem 100 mil habitantes, então a violência deve campear. Mas nas cidades pequenas também, cidade de Timbiras, homens são mortos a tiros e encontrados em matagal na zona rural.
5: É o quadro da polícia?
10: Cidade de
5: policial começando agora?
10: Começando agora.
5: Arrocha, produção.

0: Tá aí, meus amigos. Pois é, aconteceu essa tragédia lá no município de Timbiras e nós vamos acompanhar aqui a matéria para você ver como está a coisa, tá? Vamos aqui, olha, homens são mortos a tiros encontrados em matagal na zona rural de Timbiras.
1: Estão matando de dois de uma vez.
0: Um duplo homicídio foi registrado na noite do último domingo no povoado Alegria, zona rural de Timbiras. As vítimas foram identificadas como José dos Santos Rodrigues, de 47 anos, e Daniel dos Santos Silva, de 19 anos. De acordo com informações da Polícia Militar, por volta das 19h30 horas, moradores da comunidade relataram ter ouvido diversos disparos de arma de fogo nas proximidades do povoado. Nós vamos acompanhar com as informações vindas diretamente da autoridade policial, que tem mais informações aqui do Polícia Policial. Acompanhe.
2: Mais informações sobre esse caso?
3: Bom dia, bom dia. Como você acabou de falar, a informação que temos é essa aí. Realmente a gente soube desse duplo homicídio, né? Que foi passado lá a equipe de Timbiras, né? No caso, lá o sargento Valqui, tá no comandante do policiamento, nos passou essa informação e pedindo um apoio. O apoio que nós pudemos dar aqui foi a viatura. A equipe da FT deslocou até o local, né? Já à noite, né? E fica a 30 quilômetros de Timbiras. E realmente foi constatado esse duplo homicídio, né?
4: O que levantaram sobre a motivação? O que teria acontecido lá no local?
3: Sim, lá no momento não tive muitas informações. A pessoa lá só ouviram os tiros, né? E foram lá no local e tinha essas duas pessoas no solo, já praticamente sem vida. E foi encontrado um celular, foi encontrado uma pochete, uma carabina e algumas munições, né? No caso de .40, outra 9mm, que foi o que realmente foi as munições, né? No caso de .40, outra 9mm, que

0: tiro. Falaram de pessoas, parece que de alguém capuzado também, chegou essa informação, né? Mas no momento não temos nada de concreto assim para informar.
1: Qual o grau de proximidade das vítimas? Eram amigos, conhecidos? Estariam lá no parentes?
0: É, diz que são amigos, são conhecidos, né? Ou dois, e por enquanto só que temos de informar isso aí.
2: A polícia não descarta nenhuma linha de investigação, né?
0: Aí, não.
2: Pode ter sido acerto de conta, pode ter sido uma execução.
0: Isso. Tudo isso aí.
3: Todo mundo ligado aqui no Maranhão em Debate. Um alô para o nosso amigo Aécio, lá de Anajatuba. Tá ligado com a gente. Um alô também para meu amigo Severino e também para o Antoniel da Ciclopeça no Mercado Central. Com você.
4: Ainda dentro do quadro Polícia Policial, o vereador da capital do Maranhão é preso por corrupção. Presta atenção, esse tipo de político tem que ser banido da vida pública. Mostra aí, olha aí. É o Beto, vereador Beto, conhecidíssimo, rapaz. Alvo aí de prisão. Descobriram que ele está enrolado aí até o pescoço com maracutaias, fraudes. E aí é muita grana. Se fala em cifra milionária. E ele acaba de ser preso na capital do estado. Eu vou mostrar para vocês o momento que ele é levado para fazer os exames de praxe na capital do Maranhão. Mostra aí, produção, por gentileza. Esse tipo de político tem que estar fora do páreo, não pode nem concorrer. A justiça não pode mais permitir um homem desse a ser mais nada no nosso país. Esse negócio de inelegível por 8 anos, isso aí não existe, isso aí não é pena para ninguém.
5: Essa investigação de desvio de renda. Esse é o papel.

0: É revoltante a gente saber que ainda tem pessoas que acreditam num crápula desse naipe aí e ainda vota, ainda apoia, ainda segue, ainda é correligionário, é amigo, é simpatizante. Rapaz, a gente não pode ser simpatizante daquilo que atrasa o nosso país, daquilo que tira da nossa mesa o alimento, gente. Nós temos que se fortalecer, se unir em prol da transparência, da fiscalização, porque sem isso nós vamos de mal a pior. Já estamos vivendo um péssimo momento no Brasil e parcela de culpa do povo brasileiro. Tem uma parcela de culpa o eleitor. Não tem esse... Ah, o cara não pode... Não, aqui comigo eu falo a real. O eleitor é responsável pelos governos que tem. É o eleitor que bota, é o eleitor que tira. Agora não está prestando atenção, aí está sobrando para o próprio eleitor. E depois fica com cara de bundão reclamando na mercearia, no bar. Aí já é tarde demais, o dinheiro do povo já desceu pelo ralo. 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
1: Beleza, olha, fechando aqui o nosso bloco Polícia Policial, jovem de 19 anos, mata pai e madrasta,
0: Deus credo,
1: esfaqueados, enquanto dormiam.
0: Sangue de Jesus tem poder.
1: Deus do céu, o que, que é isso? Olha, um crime brutal chocou os moradores de Salto, no interior de São Paulo. Na madrugada do último domingo, um jovem de 19 anos foi preso em flagrante sob acusação de assassinar a facadas o próprio pai e a madrasta. As vítimas foram identificadas oficialmente como Devaí Bispo dos Santos e Elaine Petelin. De acordo com os relatos desesperados de familiares, o casal não teve qualquer chance de defesa, sendo atacado covardemente enquanto dormiam na residência da família, localizada no bairro Parque da Laguna. Suspeito furtou os celulares das vítimas após o crime. E aí ele confessou: usuário de drogas, adicto

0: aconteceu essa tragédia lá em Salto, em São Paulo. Já pensou? O cara matar o próprio pai e a madrasta dormindo sem nenhuma chance de defesa, de reagir. É o Brasil. A violência campeia. Nós vamos ficando por aqui com o quadro Polícia Policial. 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
1: Bom, aconteceu um fato lamentável no final de semana, da semana passada agora, próxima passada. Uma jovem praticante de esportes de alto risco, aí tem um tal do jump, né? E essa moça foi fazer um salto e não é que a equipe esqueceu do principal, Lemos, esqueceu do principal, a corda de sustentação aos praticantes de jump. Você vai conhecer um pouquinho da moça que foi vítima, morreu no local. Depois nós vamos mostrar um rapaz que foi preso, porque filmou, lembra? Naquele dia nós entramos aqui num debate.
0: O Jornal Nacional, todas as emissoras mostraram esse acidente, esse crime, foi um crime lá em São Paulo.
1: Pois é, e todas, aí o rapaz foi preso, aquele caso que a gente debateu aqui, do rapaz que filmou o cachorro em vez de parar a mulher.
0: Certo.
1: O cara filmou a mulher sendo arremessada ao invés de ter evitado o acidente. Mas o pior é que o cara não tinha nada a ver. Ele disse que ainda gritou várias vezes: acorda, acorda. Não é possível que ele fez esse alerta e a equipe não percebeu, né?
0: Todos três foram indiciados.
1: Rapaz, pelo
0: amor de Deus. Todos três.
1: Vamos mostrar um pouquinho da Eduarda, linda jovem.
2: Revelado quem era a jovem que foi jogada de rope jump sem a corda em São Paulo. Maria Eduarda Rodrigues tinha 21 anos. E postou fotos e vídeos antes do acidente. A jovem Maria Eduarda Rodrigues de Freitas, de 21 anos, morreu após ser jogada de uma ponte na cidade de Limeira, interior de São Paulo. Ela praticava rope jump e foi atirada por funcionários da empresa entre cordas, que não perceberam que ela ainda não estava fixada com a corda de segurança. Maria Eduarda chegou a ser atendida por profissionais do SAMU no local do acidente, mas não resistiu aos ferimentos. Em suas redes sociais, Eduarda publicou fotos e um vídeo momentos antes do seu salto. Ela já estava na ponte do esqueleto, de onde foi jogada sem a corda. A jovem era profissional de educação física e trabalhava em uma academia da cidade de Jandira, região metropolitana de São Paulo. A academia postou uma mensagem de luto, lamentando a morte da jovem.
1: Rapaz, que coisa, como é que pode, meu Deus? Eu fico pensando aqui, o erro é humano, mas assim, um erro coletivo, várias pessoas, isso aí é um processo que vem feito com toda delicadeza, depois de tudo colocado, se faz uma revisão, certo? Mas aí não, rapaz, a primeira vez que eu vi o vídeo, eu confesso a vocês que eu achei que aquilo era uma brincadeira. Era um vídeo de animação. Mas, na verdade, o que aconteceu foi real. Lançaram a mulher sem a corda. E o pior é que o rapaz que estava filmando também foi conduzido para a delegacia. Aí, ó.
3: Preso porque o momento que a Eduarda foi jogada pela ponte, o senhor estava filmando, é isso?
4: Mas eu tô preso, eu não tenho culpa, eu tentei avisar, eu falei várias vezes, tá sem a corda, tá sem a segurança, tá sem a corda.
3: O senhor não tem culpa, mas no momento o senhor só se preocupava em fazer um vídeo.
4: Mas aí, eu não sou responsável pelo... como é que diz?
3: Mas o senhor sabe que o senhor poderia ter impedido isso, ao invés de estar filmando, ter dado socorro à moça. Ter avisado que ela estava sem corda, não é isso?
4: Eu avisei, eu gritei, eu não sou responsável pelo esse esporte radical. Tô falando, o responsável pelo esporte radical é tanto que eles tentaram fugir pela mata, a polícia prendeu. Eu fui dar o depoimento como testemunha e agora estão aqui comigo... preso, eu tô preso assim, dei a testemunha, tô aqui esperando o advogado para ver o que vai acontecer. Mas eu filmei, porque sempre que eles vão fazer esse esporte lá que é proibido, eu filmo para levar essas imagens à polícia.
3: Eu acredito que o senhor é tão culpado quanto os que estavam organizando o evento. Porque no momento que o senhor poderia ter prestado socorro, o senhor estava filmando.
4: Eu tentei avisar.
3: Muito obrigada, a gente vai falar aqui com a polícia, qualquer coisa a gente volta a falar com o senhor.
1: Professor Lemos Panchebski, com a sua opinião.
0: Bom, a minha opinião, eu acho que é igual à sua opinião. O cara que estava filmando, eu acho que nesses eventos, o cara faz vídeo, eu vi o cara, não sei se foi no Everest, ele foi fazer um vídeo lá em cima de uma pedra, não foi Everest, não, foi outro lugar, só para fazer um vídeo porreta. Aí ele escorregou, caiu, morreu. Quer dizer, a ânsia por fazer vídeos para viralizar é muito grande. Então, em um evento desse aí, nos dias de hoje, é normal que tenha o cara filmando. Mas ele gritou: ei rapaz, cadê a corda, cadê? E aí eu não sei a distância que ele estava, se estava longe, se estava perto, se estava embaixo filmando, ou se estava tipo 10, 20 metros distante. Ele gritou. Agora, eu acho também que ele deveria ter jogado a câmera no chão e corrido para cima para poder salvar a moça.
1: Uma equipe com várias pessoas mesmo. Todos esqueceram de averiguar se a moça estava realmente municiada de todos os aparatos ali de segurança. Rapaz, que é isso? Não, é tipo de falha imperdoável. É tipo de erro que eu vou te dizer, querido. Dá licença, viu, Lemos?
0: É verdade. Meus amigos, Lemos TV para todo mundo ver, e o programa Maranhão em Debate, de segunda a quinta-feira, ao vivo. 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Meus amigos, vamos agora ver o adesivaço que foi realizado na Avenida Santos Dumont, ali em frente às lojas Tropical, bem próximo ao sinal, ao semáforo, ali naquela avenida, na sexta-feira.
1: Esse adesivaço, ele foi espontâneo? Como é que é? Como é que o povo foi atraído a participar? Como é que, ou tiveram que levar caravanas? Como é que foi feito, Leandro?
0: Foi um número substancial de pessoas, inclusive o pré-candidato a deputado estadual Yuri Correia, e também o pré-candidato a deputado federal Nonato Sampaio.
1: São os representantes que estão organizando, os primeiros organizadores da pré-campanha de Eduardo Braide, é isso?
0: Exatamente, o adesivaço Codó é Braide. E aí você vai acompanhar as imagens agora que foram realizadas ali. As pessoas iam passando, o carro, a moto,
1: tudo espontâneo.
0: Tudo espontâneo. Quem queria pegar, você vai ver nas imagens as pessoas pegando o adesivo para levar para casa, para adesivar.
1: Eu já vi adesivaço,
0: automóvel, né?
1: Eu digo isso, pois porque é. Eu já vi adesivaço aqui em Codó, de funcionário da prefeitura ter que ir com o adesivaço.
0: Não, lá
1: levar
0: não
1: o carro, tem que levar a carroça, levar o cachorro, levar todo mundo. Porque senão é penalizado.
0: Não, lá foi democrático.
1: Ah, legal. Acho
0: democrático,
1: assim.
0: Livre. Tá bom? Vamos acompanhar. Primeiro adesivaço, Braide Codó, aqui na Avenida Santos Dumont. Você acompanhando esse momento cívico da política brasileira. O Maranhão está com Braide. Braide, pré-candidato ao governo do estado. E esta é a primeira manifestação se falando de adesivar. Todo mundo pegando adesivo aí, ó, rapaz, aí, ó, pegando adesivo para adesivar o carro, a moto, olho outro aí, ó, pegando o adesivo. É Braide, olha, ó, todo mundo pegando o adesivo aqui na Avenida Santos Dumont. Aí, ó, é o povo parando. Desse outro lado aqui nós temos, olha, as professoras apoiando aí a campanha do Braide. Adesivaço Codó a favor de Braide.
5: Tá
0: aí, ó. Olha quem tá aqui, ó. Ó, você sabe, olha quem tá aí, ó. Confere aí, tá certo? Olha a professora Rosina, bem-vindo também aqui participando desse adesivaço em prol aí da pré-campanha de Eduardo Braide.
5: É Braide.
0: Aí, minha gente, é nós fazendo aqui o que tem que ser feito, mostrando esse momento cívico da política cordobense. E aqui nós vamos registrar mais. Vamos registrar aqui o Gildo Brito. É Braide, faltou.
6: O Maranhão quer mudança, o Maranhão quer renovação, o Maranhão quer saúde, educação, infraestrutura e valorização do povo cordobense. Então, o Maranhão está cansado de tanta promessa, de tanta enganação. Agora é a vez do povo, agora é a vez da mudança, da inovação. É Braide, Codó é Braide.
0: Beleza, aí falei com o repórter Gildo Brito. Aqui a Jordânia também fazendo aqui a locução. É Braide.
5: Abraço.
0: Beleza, vamos conversar com... E aí, qual é Braide mesmo?
7: Vamos pro Braide, vamos pra vitória, Braide.
0: Aí o nosso pré-candidato a deputado estadual Júlio Correia. Aí, ó, todo mundo participando aí desse adesivaço aqui na Avenida Santos Dumont.

Codó, provou que está fechado com Braz. Então a gente vê aí povo espontaneamente aqui presente, pedindo para levar o seu carro. Então a gente vê que Codó quer mudança. E tá aí, o time está completo. Eduardo Braz e Yuri Correia no Max Sampaio nesse projeto maravilhoso. Então obrigado, Codó, por tamanha receptividade e entender que o Maranhão dessa vez vai ter mudança. É nóis, tamo junto, vamos pra cima. Obrigado, Codó, por receber tão bem esse adesivaço pra Eduardo.

0: Então tá aí a realização do primeiro adesivaço realizado aí, encabeçado por Yuri Correia e Nonato Sampaio. Foi um sucesso e agora é bola pra frente, porque a coisa só está começando e quem anuncia pra você é a Carlos Xerques. 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
1: Vamos agora para a maior pegada da semana. O professor Lemos vai falar para nós agora qual foi a maior pegada da semana, Lemos, contigo.
0: Meus amigos e minhas amigas e pessoal de Codó, de Coroatá, Itapecuru, Mirim, você de qualquer parte do mundo aqui na Lemos TV, você vai acompanhar agora mais uma coisinha que eu vejo como uma coisona.
1: Pegadona.
0: É? Pegadona, aquela doidona mesmo, tá certo. Olha, novo contrato milionário, empresa do apresentador Alberto Barros volta a faturar alto na gestão do prefeito Chiquinho do PT. A relação entre a prefeitura de Codó e a empresa Fênix Empreendimentos parece estar longe de acabar. Não acaba não. Não acaba não! Mas após anos de polêmicas envolvendo contratos públicos e questionamentos sobre gastos da administração municipal, a empresa ligada ao apresentador Alberto Barros acaba de garantir mais um contrato milionário com a gestão do prefeito Chiquinho do PT.
1: Mais de 1 milhão.
0: Antes de concluir a matéria, eu quero só logo perguntar aqui. É um questionamento que não quer deixar de ir para o ar, né? Eu pergunto o seguinte: Alberto Barros pegou o contrato milionário na administração do ex-prefeito Francisco Najib. E aí, depois do Francisco Najib, nós tivemos a gestão Cidade de Todos do ex-prefeito Dr. José Francisco. A pergunta é: por que o apresentador Alberto Barros, nada contra ele, nada contra ninguém, aliás, por que que ele não pegou nenhum contratozinho com a prefeitura comandada pelo ex-prefeito Zé Francisco? Só pega contratos se no caso aqui agora com o pai, com o filho, com o pai, com o filho, filho, pai. E por que que o Alberto Barros não pega contrato com outros prefeitos de Codó, hein? Não é um questionamento bem salutar, como diz o Antônio Zaidan, porque um contrato tem toda uma trajetória, não pode ser dado para qualquer um, é quem oferece o melhor preço, tudo, tem aquela coisa, não pode ter jogada não, dentro dos contratos que a prefeitura dispõe para o comércio.
1: Não pode ter. Mas tem.
0: Não pode ter. E aí como é que, aí que é a pergunta, aí que é a pergunta que não quer calar: por que que o apresentador Alberto Barros só pega contratos na prefeitura comandada pela família Oliveira? É a pergunta. Mas o Alberto Barros pode enviar para cá a sua resposta, o seu questionamento. Pode enviar para cá. Não, eu só pego, só deu para me pegar na prefeitura comandada pelo Najib e pela prefeitura comandada pelo pai do Najib.
1: E o pior,
0: cara, porque eu tenho uma ligação com ele. Eu não sei qual a explicação. Olha, mas é de chamar a população para ver esse tipo de coisa, cara.
1: Escuta.
0: Vai lá.
1: Escuta, Lembro.
0: Vai lá.
1: O mais impressionante é o cara perguntar: qual é a tua profissão? O que é que tu faz na vida? Eu sou radialista. Aí depois tu aparece numa licitação como empresário.
0: E a empresa trabalha só pra prefeitura, é? Porque eu nunca ouvi falar que essa empresa ganha contratos aí de outras, da iniciativa privada, né? Vamos lá. Olha, de acordo com o extrato de contrato publicado oficialmente pelo município, a Secretaria Municipal de Saúde firmou um contrato de R$ 1.206.231,90 com a empresa EC de Menezes, Fênix Empreendimentos.
1: Ah, é Fênix, rapaz. Agora tá definido, agora sim, esclareceu mais um pouco, né?
0: Para.
1: Ela some, depois volta a ressurgir das cinzas.
0: É porque Fênix, ele ressurgir das cinzas, né? Então, a Fênix aqui só ressurge na administração dos Oliveiras, né?
1: Isso.
0: Só.
1: Sai aí, de cena.
0: Aí sai de cena, morre.
1: Sai de cena. Aí, morre. Quando o Oliveira volta, ele ressurge das cinzas.
0: Das cinzas. Então, olha, diz mais. Para o fornecimento de uniformes e roupa destinadas à rede municipal de saúde. Lá no Najib foi Coffee Break, né? Então é bom que essa
1: empresa... Ele muda, a empresa dele muda.
0: É Coffee Break, agora é roupagens, né? Lençóis e tal. Na próxima vez vai fornecer o quê? Urânio enriquecido para a prefeitura de Codó.
1: Verdade.
0: Vai lá no Irante, vamos fazer aqui a ponte, pegar o urânio aí e fornecer para
1: a prefeitura. O pessoal está querendo saber, professor.
0: É.
1: Quanto é essa pegada, o valor da pegada aí? Qual é o valor?
0: Você não tá ligado.
1: Você falou milionário, mas não disse.
0: Você tá ligado. Tá aqui R$1.206.000. Eu já falei.
1: R$1.200.000.
0: R$1.206.000. Agora eu lhe pergunto o seguinte. Tem um outro que pegou uma licitação dessa para uniformes do SAAI e do HGM e ficou rico.
1: Só numa lapada.
0: Só numa lapada, aqui de cordão. Não vou dizer o nome porque minha boca é um túmbalo. Né? Eu não vou falar.
1: Então vou colocar aqui: licitação.
0: Licitação.
1: Sinônimo de corrupção. Pronto.
0: Não, ficou legal. Não, é sinônimo de lisura, de honestidade. Né? São honestos. Esses meninos, eu mesmo meto meu pé no fogo, a mão no fogo, mas queima tudinho.
1: Impressionante. Impressionante.
0: Queima tudo.
1: O impressionante, lembra? É o valor da mercadoria.
0: É
1: um jogo de cartas marcadas.
0: Meu irmão.
1: O prefeito licita quem ele quer. É feito todo um processo, um manuseio para que saia tudo da maneira que eles projetam. Isso é real, é verídico. Tá aí. O Alberto Barros, ele não foi sorteado, não, meus amigos. Ele foi escolhido. Você tá entendendo? Por quê? Porque ele já sabia o preço que ele tinha que oferecer, né? Ele tinha que cobrir o orçamento de todos os participantes, que os outros participam.
0: A tomada de preço.
1: É, mas só quem ganha é quem o prefeito realmente quer, porque é um jogo de cartas marcadas.
0: Eu acho que já está tudo combinado. Eu acho. É apenas uma suposição. Não estou afirmando nada aqui, mas eu acho. Já está tudo certinho, a carta marcada e tal. Eu acho.
1: Agora,
0: Ministério Público também acha, não sei se acha.
1: Veja bem, o Ministério Público vive só depois, ele só entra em campo depois de denúncias.
0: E é provocado.
1: Por quê? Porque quem deveria fiscalizar, conferir farda por farda, seriam os vereadores, que é um dos objetivos que é sugerido a vereador, é uma das missões. Dos vereadores é fiscalizar, cara. Fiscalizar tudo, Lemos. Não é fiscalizar. Ah, veio tantos milhões, o vereador ficou sabendo. Não. Qual é a empresa? Quantas mil camisas? 100 mil camisas? Bora conferir? Tu tá entendendo? Tem que se criar uma equipe, uma espécie de auditoria, para poder fazer o quê? Fiscalizar, querido. E o que a prefeitura tá comprando. Porque geralmente, na maioria dos casos, o cara compra, por exemplo, um contrato desse aí, 100 mil camisas, né? Sendo que a empresa vai entregar para ele só 50 mil. O valor das outras 50 mil...
0: Nós não estamos afirmando nada aqui, nós apenas estamos supondo.
1: Exatamente, é o que acontece sempre, né? É o que acontece sempre. Então o cara vai lá e ele fornece a metade do material que está na licitação. E cadê os vereadores? Porque, mas os vereadores foram comprados. Mas não todos. Tem aí uns 6 aí que podem fazer isso. O problema, cara, é que os vereadores nunca fizeram e eu acho que nunca vão fazer o que devem fazer. Que é fiscalizar o dinheiro público. Como é que é gasto mesmo? Cada centavo. Todo vereador tem acesso, entendeu como é que é? A tudo. Licitação, prestação de contas. Ninguém ouve falar mais em prestação de contas. Tu tá entendendo?
0: Me falaram, eu não sei, eu estou até devendo aqui para os internautas, para os nossos ouvintes também da Rádio Lemos FM. O prefeito parece que ainda nunca revelou a lista de funcionários da prefeitura. Por enquanto, ela continua intocada lá. Rapaz, brincadeira. Olha, já já tem Feira da Agricultura Familiar, artesanato fortalece economia local e valoriza produtores de codó. Mas, meus amigos, voltando ao que nós estávamos falando aqui sobre o contrato milionário que ganhou aqui a empresa do radialista Alberto Barros. É brincadeira, tá todo mundo questionando na cidade. Diz aqui, ó, o novo contrato chama a atenção não apenas pelo valor superior a R$1.200.000, mas também porque se soma a uma série de contratos já celebrados entre a administração municipal e a empresa. Nos últimos meses, a Fendes já havia sido beneficiada com um contrato de R$563.000 para fornecimento de 16.400 camisas e camisetas.
1: Olha aí.
0: Além de outros acordos para diferentes secretarias municipais. Então, essa empresa, rapaz, ganhou foi tudo, tá comendo é tudo. Tudo, trabalhando. Rapaz, meu irmão, tá demais, tá demais. Rapaz,
1: tá valendo a pena ser...
0: Agora eu lhe pergunto, você vota em um prefeito, nada contra o empresário Francisco de Oliveira, mas você vota em um prefeito que age dessa forma e que eu não sei, mas você sabe aí que a coisa está desandada. A coisa desandou. E por isso que o ex-prefeito, doutor José Francisco, perdeu as eleições. Foi por isso. Exatamente. Os mesmos erros que o doutor José Francisco cometeu em sua administração, o atual prefeito está cometendo. E eu acho que é aí que o povo vai chutar. É aí que o povo vai dar o bote.
1: É verdade.
0: É aí que o povo vai dar o bote.
1: Será?
0: Pois é, porque, meu irmão, é o teu dinheiro, é a tua grana. É a tua grana que está sendo aí jogada de qualquer jeito.
1: Não vai chegar na eleição, não. O cara devolve meu 50 irmão. Reais pra um, devolve rapaz, 50 pra outro.
0: Não, meu irmão, não, desse jeito não. Desse jeito não. Mas com a palavra, o radialista Alberto Barros aqui no programa. Pode vir aqui, está aberto o espaço pra você explicar o que foi que aconteceu, porque só você ganha esses contratos e como é que está sendo uma entrega desse material.
1: Exatamente.
0: Se os vereadores estão tendo conhecimento, como você está falando
1: tem aqui. Tem que ter, o cara se elege para ter. Se pois o cara não tem capacidade de ser vereador, se o cara não tem capacidade de fiscalizar o erário público, então ele que não coloca o nome dele para julgamento, querido, tá entendendo? Porque é uma prova que vale a pena ser radialista do prefeito.
0: Ok, com você.
1: Tá aí.
0: Tá aí. 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
1: E aí, vamos embora? Como
0: tem
1: é que
0: mais?
1: É?
0: Não, embora não.
1: Dá tempo?
0: Tá, não.
1: Beleza,
0: tá. Eu sorria. Vamos sorrir no final do programa aqui. Vamos sorrir? Tem como? Vamos lá, produção. Vamos sorrir aqui no programa.
2: Sorria.
3: Prefeito, telefone pro senhor.
4: Quem é? Quem é?
3: É o secretário de Cultura.
4: Secretário de Cultura? Fala, meu secretário, bom dia.
5: Acabei de fechar as atrações do São João.
4: Coisa boa. E aí, fechou com quem?
5: Wesley Safadão.
4: Wesley Safadão.
5: 1,5 milhão.
4: 1,5 milhão? Mas o teto não é 800
5: Deixa
4: mil?
5: Deixa comigo, prefeito, que eu tenho as manhas.
4: Você é competente, rapaz, por isso que eu gosto de você. Fechou quem mais?
5: Fechei com a Loki, aquele
4: boa, do Boa, boa. Quanto?
5: 1,2 milhão.
4: Muito bem.
6: Boa, garoto!
4: Quem mais?
5: E também com Matuê.
4: Matuê, esse é bom demais. Esse eu quero assistir, viu?
5: Eu também
4: Quanto
5: quero.
4: Quanto foi o Matuê?
5: 1.200.000.
4: 1.200.000, tá bom, tá no preço.
5: Xande Avião.
4: Xande Avião, que coisa boa. Foi quanto, Xande?
5: 800.000.
4: Faz o seguinte, arredonda para 1.000.000, que Xande Avião é da nossa terra e faz um show maravilhoso, tá bom? Ah, outra coisa, o artista da terra, como é que você tá tratando aí para não ter aqueles protestos de sempre, hein?
5: Eles estão querendo um aumento.
4: Quanto é que tá o cachê do artista da terra hoje?
5: Estamos pagando 1.000 reais para eles.
4: Faz o seguinte, aumenta para 1.100.
0: Tudo a ver, tem tudo a ver. 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Vai lá, ele pega.

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1: 14 horas e 2 minutos.
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Jesus é apresentado de diversas formas em toda a Bíblia. De forma mais específica, no Evangelho de Marcos, ele é apontado como um servo. Do capítulo de número 1 ao capítulo de número 7, curas, libertações, o mar se acalmando, uma mostra do poder dele. No capítulo 8, surge uma pergunta interessante. Jesus se direciona aos seus discípulos e diz: quem os homens dizem que eu sou? Só que essa não é a questão mais marcante desse diabo. Agora Jesus vira para os discípulos e diz: e vocês? Quem vocês dizem que eu sou? O que Jesus está dizendo é tudo.

0: chegando com mais luz para sua caminhada. 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Mateus 11:28. Fique por aqui. 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
1: Mais uma edição do nosso Acredite Se Quiser aqui na nossa terça-feira, 16 de junho de 2026. E olha essa, gente. Um homem de 49 anos do Colorado, nos Estados Unidos, contou que se casou com uma companheira criada por inteligência artificial após desenvolver uma relação afetiva com o chatbot Lily Rose do aplicativo Replica durante a pandemia. Casado há 20 anos com Jack, Ele afirma que a esposa humana, né, aceita a situação e não vê o relacionamento virtual como uma ameaça. Segundo Travis, a amizade com o IA evoluiu para um romance e os três convivem sem conflitos. Em uma história que tem chamado a atenção pela forma incomum como a tecnologia passou a fazer parte da vida pessoal do casal. É cada uma, viu? Eu não acredito que eu leio essas coisas aqui, viu? Ai, é coisa de louco isso, rapaz. Esse mundo tá ficando virado mesmo, hein? Eu tô ficando velho demais, né? Eu sou Kleber Salles, esse foi o nosso Acredite Se Quiser. Cada uma que parece duas, hein?
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1: De volta com o nosso Acredite Se Quiser, gente. Olha essa aqui. O Chutou, um Border Collie de 8 anos que acumulava mais de 1,5 milhão de seguidores nas redes sociais, foi roubado na província de Henan, na China, enquanto seu tutor, o blogueiro de viagens Gu, estava no exterior. Após semanas de buscas, o dono descobriu que o animal havia sido vendido por cerca de R$130 a um restaurante especializado em carne de cachorro, onde acabou sendo abatido. Meu Deus do céu! O caso gerou grande comoção nas redes sociais e foi denunciado à polícia. De acordo com especialistas, os responsáveis poderão responder criminalmente por furto, com penas que podem chegar a 3 anos de prisão. Que dó aí do cachorrinho, rapaz. Meu Deus, que dó, viu? Ai, ai, ai. Eu sou Kleber Salles, esse foi o nosso Acredite Se Quiser. Grande abraço e até lá, hein?
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1: 15:59.
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5: Uma ótima terça-feira pra você, ouvinte. Entrando no ar a partir de agora o programa Forró Mania, comigo apresentando Patrícia Vieira, locutora. Seja você muito bem-vindo, muito bem-vinda. Que bom é te fazer companhia com o melhor do ritmo dançante, que é o forró. Forró Mania de hoje já está no ar.
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0: Forró Mania, tocando pra você sempre o melhor deste ritmo que faz a gente dançar e é muito bom, não é mesmo? Forró Mania volta daqui a pouco, trazendo mais músicas pra você, não saia daí.
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0: Voltei trazendo pra você mais música boa na programação do Forró Mania. Por aqui, só som bom, hein? Aumenta o volume que agora tem mais.
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7: Você o melhor do forró, este é o programa Forró Mania. Eu sou a Patrícia Vieira, preparo pra você sempre este programa com o maior carinho. Agora tem mais música, aumenta o som.
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0: foda, que felicidade, que honra estar ao lado desses talentos maravilhosos que Deus me mandou. Obrigada, meus fãs, e sei que todos vocês são fãs desses talentos extraordinários que eu estou falando sempre. Muito obrigada. Obrigada por aceitarem esse convite maravilhoso. Pessoas que eu amo de paixão e que eu respeito muito, de verdade. E que Deus cada vez mais, cada dia mais, dê mais sucesso para todos eles que eu amo. Aplausos para os meus convidados, por favor.
1: Obrigado, tchau, gente.
2: Obrigada, Jota.
1: Tchau, gente.
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0: Cecília Santos. Te amo, meu amor. Te amo muito.
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2: Forró Mania de hoje já chegou ao fim. Obrigada a você que nos prestigiou com seu carinho e audiência. Um beijo em seu coração e até mais.
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6: 16 horas e 56 minutos.
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2: Uma ótima terça-feira pra você, ouvinte. Entrando no ar a partir de agora o programa Forró Mania, comigo apresentando Patrícia Vieira, locutora. Seja você muito bem-vindo, muito bem-vinda. Que bom é te fazer companhia com o melhor do ritmo dançante, que é o forró. Forró Mania de hoje já está no ar.
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1: 17 horas e 2 minutos.
2: Opa, minhas compadres, minhas comadres, minha filha, aqui é o Chico Lorco, a ovelha de 89 anos, que nunca morreu, nem tem verde que morre. Tô chegando debaixo do pé do Cogiro pela Rádio Lema FM de Cordão Baranhão, para todo o Brasil. É isso aí, meus compadres, minhas comadres. É, meu filho, é o rei que nunca morreu, não tem verde de que morre. É cachaça, jerebito, meu filho, feito no pau do capucho, tomate comigo no chão, marrombado com todo mundo. É cachaça feita na cana torta. É o mesmo com meu dinheiro, rapariga puta do cabaré da Chica que se importa. É, meu filho. Aff, Maria, o canal, viu? É, meu filho, diz que cachaça mata um corno desse, mas mata, meu filho. Se a gente beber, morre. Se não beber, morre também. É, tem que morrer de goela lubrificada. É, meu filho, já tirou as bicharadas, meu filho. Tira o cachorro, tira o pato, tira tudo aí, meu filho. Dentro do jacaré que estão tudo, tudo sufocado. Qual que eu posso trazer o primeiro forró dessa tarde maravilhosa? Aumenta o volume do seu radinho. Meu compadre, minha comadre, meu filho. Aumenta, escarcaram o bicho aí, meu. O volume do rádio, meu filho. É o volume do rádio. Pode escutar, que você tá ligado no maior forró do Chico. É isso aí, compadre. Aumenta, escarcaram, meu filho, o volume. E vamos dançar.

Hola. Pensa num cabra velho desmantelado da chibata grande que eu tô entrando aqui para falar com todos vocês que estão escutando, cabra mais caceteiro na rádio, mais bonita, mais linda, que mais cresce em todo o Maranhão. Lemos FM, pensa, alô, meu povo de todo o meu Maranhão. Arrepita, cabra velho.

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5: Opa, meus compadres, meu fiel Chico Lopes tá de volta. Pela Rádio Lemos FM de Codó, Maranhão. Pra toda essa rapaziada boa de mundo, meu Deus, um abraço. Especial do Rainha aqui, meu fiel Chico Lopes. Por aqui, compadre, vai mandando a lupa toda essa rapaziada e botando seu sucesso, botando o esqueleto pra remexer. É isso aí, meu compadre, vai. Vamos remexer. Bota, meu filho, bota mais um forró pra esse pessoal. Bota, meu filho, com gosto de gás.
6: Pois é, rapaz, eu tava falando outro dia. Eita, rapaz, não tem coisa melhor não do que você dar cagada depois da chuva, rapaz. Eita, meu povo, alô, meus caseteiros. Eu tô aqui de novo, olha, em breve eu tô aí na Rádio Lemos, na Lemos FM, botando todinho. Aí você vai ligar, aí você vai dizer assim, rapaz, bota um forró pra mim. Aí eu vou lhe perguntar, eu boto toda. Aí você diz, bote, por bote. Aí eu boto todo. Eita, alô, meus caceteiros, chutando a Rádio Leme FM. A rádio mais caceteira do Maranhão, rapaz. Eita, abraço pro meu compadre Lino. Pensa no cabra desmantelado.

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0: para minhas campanhas, com mais minha filha, que é o Chico Lopes de volta, de mais do Pedro Cajueiro, para comandar o melhor do forró para toda essa rapaziada boa. Já quero agradecer meu pai criador por essa passagem desse dia maravilhoso, dessa tarde maravilhosa. Eu já vou tirando para fora, mas volto amanhã, se Deus permitir. Ô, meu filho, já vou tirando para fora, meu filho, já vou tirando para fora. Se Deus permitir, a gente está de volta. Se não permitir, eu fico muito grato. Tchau, gente boa, tchau, gente boa.
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4: 17:59.
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6: Brasil contra crime organizado. Quase 500 pessoas já foram presas nos primeiros 20 dias de campanha.
7: Simplício Araújo fala sobre pré-candidaturas indefinidas no Maranhão.
6: Vereador da capital do Maranhão é preso por corrupção.
7: Adesivaço em Codó. É o adesivaço Codó, é Braide.
6: Jump assassino, jovem é arremessada de uma altura de 40 metros sem um material de segurança e morre no local.
7: Novo contrato milionário, quem ganha é a empresa do radialista Alberto Barros.
6: Homem que filmou a moça sendo arremessada é preso.
7: Polícia policial, homens são mortos a tiros e encontrados em matagal na zona rural de Timbiras.
6: E Roberto Rocha fala sobre a possibilidade de ser pré-candidato a governador do Maranhão.
7: Com estas e outras está no ar o Maranhão em Debate aqui na Lemos TV para todo mundo ver. 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
6: Amigo internauta, produção, professor Lemos Panchevski. Copa do Mundo é o assunto do momento. E nós não poderíamos começar o programa de hoje, segunda-feira, falando de outro assunto, senão dessa Copa que contagia, que unifica o planeta, onde os holofotes são todos voltados para uma competição que, segundo é comentada, é uma competição feita justamente para trazer a paz, a aliança de paz aos países que compõem o nosso planeta. E a nossa seleção é uma das privilegiadas, porque nunca ficou fora de uma Copa do Mundo, já ganhou 5 vezes, e a cada 4 anos essa emoção se renova, é sentida na pele, a vibração do brasileiro nos 4 cantos do nosso país e mundo afora, já que temos brasileiros em toda parte do mundo. A nossa seleção é dessa vez muito desacreditada pela maioria da nossa população brasileira, mas ainda tem uma galera que vibra, que saltita, que acredita e que aposta na nossa seleção. E o nosso amigo Lemos, o nosso professor aqui ao nosso lado, by my side, ele nos relatou no último programa da semana passada, na quinta-feira, sobre justamente a estreia da nossa seleção na Copa do Mundo 2026, onde ele fez uma expectativa positiva e a gente encerrou o programa e fomos aguardar a data do jogo, que foi no sábado, para comemorarmos ali na esperança de termos uma vitória. Eu sabia que o jogo não ia ser muito fácil, porque em se tratando de uma seleção que vem numa crescente, a seleção brasileira desentrosada mais uma vez, não tinha como o resultado ser outro. Escapamos fedendo, mas foi melhor do que morrer cheiroso, Lemos.
7: Boa noite, Veri. Boa noite, internautas aqui da Lemos TV, para todo mundo ver. Olha, eu disse que o Brasil daria aí resultado positivo na primeira partida. O meu placar foi 3-0, você parece que foi 2-1. Mas eu fico assim, né? Eu errei, Mas você também errou.
6: Mas eu fui feliz na minha colocação.
7: E eu não fui feliz.
6: Eu fui feliz.
7: Só você.
6: É, porque você fez uma colocação mais positiva do que a minha. Entendeu?
7: É.
6: E eu falei naquela oportunidade.
7: É porque eu sou mais positivo e você é mais negativo.
6: Exatamente, suponhamos que sim. E naquela oportunidade você disse que seria mamão com açúcar e tudo mais. Eu falei pra você que você estava enganado. Que o jogo ia ser duro, de poucos gols, né? Aí de no máximo 3 gols, porque eu contava que a nossa seleção pudesse ganhar de 2-1 mesmo, num sufoco, daquele jeito que sempre é peculiar da seleção brasileira. Parabéns pra ti e parabéns pra mim, porque nós empatamos o jogo.
7: Tá certo, então. Olha, o grupo do Brasil, grupo C, Escócia, está com 3 pontos, Marrocos com 1 ponto, Brasil com 1 ponto. E por enquanto o Haiti ainda não pontuou. Está com 0 ponto no grupo C, né? O próximo jogo do Brasil é com a Escócia, vai ser sexta-feira, e nós esperamos que o Brasil realmente vença a Escócia, porque se não vencer, a coisa vai ficar preta.
6: Antigamente, Lemos, os times entravam em campo já sabendo que ia perder para o Brasil, não sabia de quanto.
7: Verdade. Aí eu concordo com você.
6: Agora as seleções vão pra cima do Brasil, é pra comer no leite de coco, filho. É sede, é sonho, é desejo, tudo isso misturado ali em campo. E as seleções se multiplicam, rapaz. Parece que a gente joga com jogadores a menos, né? Você viu aí?
7: Que jogo,
6: rapaz. O Marrocos jogou muito melhor. Agora no segundo tempo, o Marrocos deu uma esfriada, tirou o pé do acelerador, né? Não, rapaz, se a gente levar gol de contra-ataque, melhor a gente, como você diz, cozinhar o galo. E aí foi assim, né? No Brasil ali, meu amigo, tem uns jogadores ali que realmente é dentro de campo que se pode fazer avaliações. É nos jogos. Treino, eu sou suspeito de falar sobre treino. Mas nos jogos a gente pode tirar a conclusão, Casemiro tá cansado.
7: Eu acho que o Paquetá também tá lascado e o Brasil levou sorte... já ali nos acréscimos, onde o Alisson tirou uma bola do pé de um atacante do Marrocos.
6: Parece que eles estão combinando a internet, né?
7: Ali era para o Brasil ter pego aquele gol e o Brasil sair de cabisbaixo, perdendo para o Marrocos. Mas graças, obrigado, thank you.
6: Parece que cada jogador, a exemplo da internet, tem um certo atraso, né?
7: Verdade.
6: Eles parece que não estão conectados assim em tempo real. É sempre chegando atrasado, né? Parece que estão dormindo, como se diz o linguajar brasileiro, dormindo em campo. E os outros times vão deitando e rolando. Casemiro, um cara que já tem experiência, Paquetá, experiente. Aí vem um menino daquele de 18 anos e come a bola no meio de campo, cara. Que coisa impressionante. Verdade. Isso aí. E a grande zebra, qual foi pra você?
7: Rapaz, a grande zebra foi a Alemanha. Foi a Alemanha ganhar.
6: Foi a zebra.
7: Não sei, porque foi 7-1. No coração. 7-1.
6: Rapaz,
7: a zebra. Eu acho que foi zebra.
6: Dizem que a fé remove montanha, né?
7: Mas, meus amigos, olha, ainda falando aqui do grupo do Brasil, já nós vamos ter a rua Honorino Silva já arrumadinha. É a primeira rua de Codó que se ajeita, que se organiza para comemorar a Copa.
6: Já é de praxe.
7: Ganha prêmio. Já você vai acompanhar uma matéria que nós fizemos lá na rua Honorino Silva.
6: A grande zebra que eu tava falando para você, mas você conclua logo sobre o Brasil?
7: Pois não.
6: Que é pra gente concluir o comentário.
7: Tá bom, então. Então, o Brasil, ele terminou empatando com o Marrocos por 1-1. O Haiti perdeu para a Escócia por 1-0. E aí, agora, é bola que segue, é bola chutada para frente. Eu acho que o Brasil vence a Escócia. Vamos tentar novamente.
6: Como sempre achando, né?
7: Vamos sim. Eu não vou dizer
6: que... O brasileiro não desiste jamais.
7: Depois daqui o Brasil vai empatar. O Brasil vai empatar 0-0 com a Escócia.
6: Olha, eu vou dizer uma coisa pra você. Não, o Brasil, ele vai melhorando durante a competição. Nós vamos ganhar o jogo porque ele vai ter que mexer no time. E o Brasil todo tá comentando. Onde tem um brasileiro, tem um comentário pedindo pra trocar o meio de campo, né? É aquilo que eu te falei, meu irmão. O esquema tem que ser 4-4-2. Não adianta colocar só 3 volantes cansados, já com o prazo de validade vencido. Não adianta. Então tem que renovar ali o meio de campo e reforçar o meio de campo com mais um. Deixa só o Vini do lado e o Rafinha do outro, rapaz.
7: Rapaz, eu tô com raiva do Carlo Ancelotti. Porque realmente ele fica só mascando, rapaz.
1: Ele come dois chicletes por minuto.
7: Meu irmão, mascando direto. Ele tem que cuidar do time, né?
1: Ficar mascando. Se ele mascasse fumo, senhor.
7: É doido.
1: Sim, a grande zebra, pra encerrar.
7: Ei, vamos lá, diga aí.
1: A Austrália surpreendeu todo mundo.
7: Todo mundo, todo mundo.
1: Todo mundo apostou na Turquia. A Austrália foi lá e comeu a bolacha tranquilinha. É por isso que eu lhe digo, cara.
7: Sossegada.
1: Hoje o futebol está nivelado. Ah. São 11 contra 11.
7: No tempo do Pelé, era nós e nós.
1: É, pronto. Ixi, é contra o Brasil. Meu Deus do céu. Tomara que a gente não perca.
7: Já trimiu.
1: Tomara que a gente
7: não
1: perca de
7: 10. Olha, só pegando aqui o gancho aqui. O Japão, eu me lembro dos primeiros jogos do Japão.
1: Era só goleada.
7: A gente ficava batendo cabeça,
1: é.
7: Tá? Hoje não, meu irmão.
1: Joga de igual para igual.
7: Joga
1: com a
7: de
1: Holanda.
7: Com a Holanda foi pau a pau, 2-2. Mas vamos ver como é que está a rua Honorino Silva. Os moradores sempre fazem essa festona por ocasião das Copas. Vamos acompanhar. Repórter Lemos, na Lemos TV.
2: Para todo mundo ver a rua Honorino Silva, que leva o nome do primeiro prefeito de Codó. E eu estou aqui, ó, em frente aqui ao espetinho do Raimundinho. E também no mercadinho do Bira. Olha o Bira aqui. Bira está aqui. Bira, me conta aí essa história da rua Honorino Silva, que sempre ganha prêmios por ocasião de Copa do Mundo. Me fala aí.
4: Mas é,
2: já ganhou no tempo do Ricardo Acha, do Zito, do Najib.
4: E todos os prefeitos já passaram por aqui, todas as vezes a gente vê os prêmios. Essa tradição é desde 94, quando começou. E até hoje, graças a Deus, a gente está enfeitando a rua. E é isso aí, como você está vendo, a rua não está completa, mas a gente vai terminar.
2: O projeto é para fechar a rua.
4: O projeto é para fechar a rua.
2: De ponta a ponta.
4: De ponta a ponta até o final da Copa.
2: Essa rua é abençoada com relação à Copa, né?
4: É, graças a Deus a gente continuou e toda vez a gente tem esperança desse ano a gente ser campeão, né?
2: E é a primeira rua que ornamenta para a Copa aqui em Codó, né? Você tá
4: com
2: sabendo,
4: certeza,
2: né?
4: Com certeza, é a primeira, é a primeira. E a união aqui dos moradores vai fazer a força.
2: Tá bom. Olha, pessoal, tá aí. Essa rua tem um carinho todo especial pela seleção brasileira. Ela ainda não está completa, mas você pode ver aqui que a ornamentação, a decoração para a Copa do Mundo é linda demais. Aqui é patriotismo. Vamos descer um pouquinho mais. Vamos ver se os moradores... Isso. Vamos ver se os moradores da rua Honorino Silva dão sorte, porque o Brasil não jogou bem não, né? Aí com o Marrocos, foi bom porque não perdemos, mas de qualquer forma, não foi aquele jogão esperado não, o Brasil estrear com vitória. E aí você contempla aqui, você olha a rua Honorino Silva, show de bola dos moradores. Mostrando para você aqui o início da rua, tá lindona, lindérrima. 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Lemos TV para todo mundo ver. Aqui a rua Honorino Silva comemorando a Copa de 2026.
1: Pois é, meus amigos, parabéns aí para os moradores da rua Honorino Silva pela tradição mantida. É, meu amigo, há décadas, né? E, inclusive, tinha uma competição aqui antigamente, nessa Copa eu não ouvi falar. Os prefeitos organizavam aí um campeonato para passar um troféu, uma premiação para a rua que mais se destacava. E a Honorino levou todos os títulos, né?
7: Verdade.
1: Eu acho que foi por isso que acabou a competição.
7: Mas tá tudo certinho, você aqui na sua Lemos TV para todo mundo ver. 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
1: É isso aí, temos também o apoio do nosso querido Yuri Correia, pecuarista, político, advogado. Um abraço aí para o Donato Sampaio também conosco aqui em nossos apoios culturais. E o doutor, médico amigo, doutor Zé Francisco, famoso Zé do Povo.
7: Meus amigos, olha, o Brasil está torcendo, mas não está legal para a população, não. Segundo o que nós estamos vendo, o povo está torcendo, mas com a dor no bolso. Está todo mundo endividado. O Lula não sei o que está fazendo com a economia do país, mas nós chegamos a um número altíssimo de endividados na nação. Então, como é que se torce todo mundo devendo, né? O cara tá torcendo lá, tá pensando na dívida, no cartão de crédito que tem que pagar, na quitanda, tá todo mundo endividado. Acompanhe aqui no programa Maranhão em Debate.
10: A Ambev revelou que 35% dos bares brasileiros estão endividados e grande parte não tem nenhum acesso a crédito. 35%. Mais de um terço dos estabelecimentos onde o brasileiro busca aliviar a rotina, tomar uma cervejinha gelada e assistir a Copa do Mundo, está operando no vermelho, amassado por uma economia que pune quem empreende e quem consome. É mais um reflexo do caos. Segundo a CNC, o endividamento das famílias brasileiras bateu recorde histórico, 81,6% nesse último mês, quinto mês seguido de alta. Entre as famílias que ganham até 3 salários mínimos, 38,9% estão com contas atrasadas e 18,6% declararam que simplesmente não tem condições de pagar. E o que mantém essa engrenagem girando? O cartão de crédito rotativo, a 428% ao ano, segundo o Banco Central. É a corda que enrola o pescoço de 85% dos endividados no Brasil. O governo vai aparecer nas transmissões da Copa, vai falar em crescimento, vai sorrir para a câmera. E o dono do bar vai continuar renegociando dívida com a Ambev. O brasileiro vai continuar escolhendo entre pagar a fatura ou colocar uma cervejinha no isopor. Mas o partido do Painho promete, agora vai. Igual prometeu em 2022. É cara de pau que chama, né?
7: Era pra nós estar torcendo pela seleção brasileira com aquela picanha, aquela gordurinha, aquela farinhazinha, e o que é mais? Aquela cervejinha, né? Aquela gordurinha, tudo direitinho e tal, mas não tá dando, não.
1: Vai falando aí que eu estou com água na boca. Saudade, não. Rapaz, a gente se confessa aqui que eu não sei qual foi a última vez que eu comi picanha na minha vida. Não sei no aniversário de quem que aconteceu isso.
7: Ô meu pai, ô situação do brasileiro.
1: Rapaz, você vê que as coisas, as coisas fugiram.
7: Do controle.
1: Das nossas mesas.
7: Fugiram demais.
1: A alimentação, parte da nossa alimentação, perdeu o acesso à mesa do povo brasileiro, cara. Essa é a grande verdade. Esse papo de vamos voltar a comer picanha, só deu para quem acreditou. Porque, meu amigo, você vai comprar um quilo de tomate, você não compra mais um quilo de tomate, não tem como. R$13, R$14, R$15. Aí é o jeito que você pegar só ali para temperar o almoço. Você compra um pezinho de gelo verde ali, como diz o caboclo, R$1 de gelo verde, um tomate, uma cabeça de cebola.
7: E R$1 de pimenta do reino.
1: E haja com chá, ainda bem que no Maranhão tem muito com chá, né, meu irmão?
7: Coisa tá preta. No Maranhão, principalmente. O Maranhão tá arrombado e lascado. É
1: carne de R$50 o quilo. R$40, R$45, R$35. Aí haja salsicha no bucho da criançada, meu irmão.
7: Aí vem os problemas depois.
1: Com certeza.
7: Com você.
1: É mortadela, essas coisinhas, gente. Ovo padece lá em casa. Tenho pena de ovo lá em casa. Brasil contra o crime organizado. Olha, depois que o Lula levou um puxão de orelhas do presidente Donald Trump, parece que ele começou a entender a mensagem do homem, começou a levar a sério. Lançou uma campanha contra o crime organizado, professor, e em menos de 20 dias, pasmem, confira o que já foi apreendido de droga, arma e gente. Confere.
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1: professor Lemos e você, amigo internauta que está nos acompanhando. A gente às vezes comenta e ouve pessoas comentando a respeito do combate ao crime organizado. E diz, muita gente acha que é impossível, que não tem mais jeito, que as facções já dominaram o território nacional, quem manda no pedaço são os faccionados. E ao tomar conhecimento de tudo que acontece no Brasil, o presidente dos Estados Unidos, baseado nas leis internacionais, passou a pressionar o nosso governo a começar a fazer um programa de combate ao crime organizado. Então ele mesmo ia fazer. E aí, rapidinho, rapaz, o governo lançou um planozinho aí contra o crime organizado. Você já viu o resultado aí mesmo? Olha, 67 mil quilos de droga, pô. Em menos de 20 dias. Será que tem droga no Brasil? Olha.
7: E por que não fizeram o plano antes?
1: 67 toneladas de drogas. Preste atenção. 639 armas. Em menos de 20 dias. Viu, Lemos?
7: Uhum.
1: Então, subentende-se que quando o governo quer, ele pode até não acabar com a droga, mas ele retoma o controle, dando suporte para a polícia trabalhar, reforçando o judiciário, reforçando as leis, que a coisa acontece. É uma prova, quanto mais, de que se quiser, tem jeito. E tá aí o jeito, né? Os homens lançaram aí uma campanha, de repente, não mais que de repente, já estão colhendo os frutos. Agora, o povo brasileiro é o principal juiz dessa nação. Somos nós que temos que começar esse combate ao crime organizado. Porque o crime organizado está na Câmara dos Deputados, o crime organizado está no Palácio do Planalto, o crime organizado está no Congresso Nacional. Então é preciso que nós deixemos de estar votando por votar. Não é possível, gente, que na hora da nossa responsabilidade a gente chuta para fora. Só você, o goleiro caído, a bola no pé, e você chuta para fora, vende o voto, negocia a sua dignidade, e aí o país se torna do jeito que o Brasil está hoje, olha. Então nós temos que fazer a nossa parte, varrer, limpar, tirar essa turma vagabunda, esses faccionados protegidos pela lei nos poderes legislativo, judiciário e executivo. Se a gente não abrir o olho e fizer a nossa parte, porque, porra, é sacanagem. O cara vem lá dos Estados Unidos organizar a casa do Brasil, porque aqui nós não temos competência para organizar. Essa é a verdade mesmo.
7: Verdade. Eu fico triste, mas existe uma luz aí no final do túnel, lá no fundinho, né? Olha, o Bukele lá em El Salvador resolveu o problema. Então, não pode resolver lá? Pode. Lá resolveu. Não pode resolver no Brasil? Pode resolver no Brasil, sim. 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Mas, meus amigos e minhas amigas, a violência está em todo lugar. Cidades grandes com mais de 100 mil habitantes, é normal. Não, a cidade já tem 100 mil habitantes, então a violência deve campear. Mas nas cidades pequenas também, cidade de Timbiras, homens são mortos a tiros e encontrados em matagal na zona rural.
1: É o quadro da polícia?
7: Cidade de
1: policial começando agora?
7: Começando agora.
1: Arrocha a produção.

0: Tá aí, meus amigos. Pois é, aconteceu essa tragédia lá no município de Timbiras e nós vamos acompanhar aqui a matéria para você ver como está a coisa. Tá? Vamos aqui, olha, homens são mortos, ativos encontrados em Matagal, na zona rural de Timbiras.
1: Estão matando de dois de uma vez.
0: Um duplo homicídio foi registrado na noite do último domingo no povoado Alegria, zona rural de Timbiras. As vítimas foram identificadas como José dos Santos Rodrigues, de 47 anos, e Daniel dos Santos Silva, de 19 anos. De acordo com informações da Polícia Militar, por volta das 19h30 horas, moradores da comunidade relataram ter ouvido diversos disparos de arma de fogo nas proximidades do povoado. Nós vamos acompanhar com as informações vindas diretamente da autoridade policial, que tem mais informações aqui no Polícia Policial. Acompanhe.
2: Mais informações sobre esse caso?
3: Bom dia, bom dia. Como você acabou de falar, a informação que temos é essa aí. Realmente a gente soube desse duplo homicídio, né? Que foi passado lá a equipe de Timbiras, né? No caso, lá o sargento Valqui, tá no comando norte do policiamento. Nos passou essa informação e pedindo um apoio. O apoio que nós pudemos dar aqui foi a viatura. A equipe da FT que deslocou até o local, né? Já à noite, né? E fica a 30 quilômetros de Timbiras. E realmente foi constatado esse duplo homicídio, né?
4: O que levantaram sobre a motivação? O que teria acontecido lá no local?
3: Sim, lá no momento não tive muitas informações. A pessoa lá só ouviram os tiros, né? E foram lá no local e tinha essas duas pessoas no solo, já praticamente sem vida. E foi encontrado um celular, foi encontrado uma pochete, uma carabina e algumas munições, né? No caso de ponto 40, outra de 9mm, que foi o que realmente foi, chegou para nós até agora, no momento. A gente está sem muitas informações.
2: Eles eram caçadores?
3: Tem essa linha também de informação, né, que está atrás de caçadores. Ali também há uma briga de terra, né? De reforma agrária ali por perto também. Também é uma hipótese também. Tudo isso vai ser, a Polícia Civil praticamente vai, com certeza vai correr atrás.
2: Os moradores ouviram o disparo e informaram mais o que sobre esse caso aí no local?
3: Só informaram essa situação mesmo. Que ouviram esses tiros. Falaram de pessoas, parece que de alguém, capuzado também, chegou essa informação, né? Mas no momento não temos nada de concreto assim para informar.
4: Qual o grau de proximidade das vítimas? Eram amigos, conhecidos? Estariam lá no parentes?
3: Diz que são amigos, são conhecidos, né? Ou dois. E por enquanto só que temos de informar isso aí.
2: A polícia não descarta nenhuma linha de investigação, né?
3: Não.
2: Pode ter sido acerto de conta, pode ter sido uma execução.
3: Isso. Tudo isso aí.
0: Todo mundo ligado aqui no Maranhão em Debate. Um alô para o nosso amigo Aécio, lá de Anajatuba. Tá ligado com a gente. Um alô também para meu amigo Severino e também para o Antoniel da Ciclopeça no Mercado Central. Com você.
1: Ainda dentro do quadro Polícia Policial, o vereador da capital do Maranhão é preso por corrupção. Presta atenção. Esse tipo de político tem que ser banido da vida pública. Mostra aí, olha aí. É o Beto, vereador Beto, conhecidíssimo, rapaz. Alvo aí de prisão. Descobriram que ele está enrolado aí até o pescoço com maracutaias, fraudes. E aí é muita grana. Se fala em cifra milionária. E ele acaba de ser preso na capital do estado. Eu vou mostrar para vocês o momento que ele é levado para fazer os exames de praxe na capital do Maranhão. Mostra aí, produção, por gentileza. Esse tipo de político tem que estar fora do páreo, não pode nem concorrer. A justiça não pode mais permitir um homem desse a ser mais nada no nosso país. Esse negócio de inelegível por 8 anos, isso aí não existe, isso aí não é pena para ninguém.
5: Essa investigação de submenda. Esse é o papel...

É revoltante a gente saber que ainda tem pessoas que acreditam num crápula desse naipe aí e ainda vota, ainda apoia. A gente saber que ainda tem pessoas que acreditam num crápula desse naipe aí e ainda...

0: O eleitor, não tem esse negócio, ah, o cara não pode. Não, aqui comigo eu falo a real. O eleitor é responsável pelos governos que tem. É o eleitor que bota, é o eleitor que tira. Agora não está prestando atenção, aí está sobrando para o próprio eleitor. Aí depois fica com cara de bondão reclamando na mercearia, no bar, aí já é tarde demais, o dinheiro do povo já desceu pelo ralo. 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
1: Beleza, olha, fechando aqui o nosso bloco Polícia Policial, jovem de 19 anos, mata pai e madrasta,
0: Deus credo.
1: esfaqueados enquanto dormiam.
0: Sangue de Jesus tem poder.
1: Meu Deus do céu, o que é isso? Olha, um crime brutal chocou os moradores de Salto, no interior de São Paulo. Na madrugada do último domingo, um jovem de 19 anos foi preso em flagrante sobre a acusação de assassinar a facadas o próprio pai e a madrasta. As vítimas foram identificadas oficialmente como Devaí Bispo dos Santos e Elaine Petelin. De acordo com os relatos, desesperados de familiares, o casal não teve qualquer chance de defesa, sendo atacado covardemente enquanto dormiam na residência da família, localizada no bairro Parque da Laguna. Suspeito furtou os celulares das vítimas após o crime. E aí ele confessou: usuário de drogas, adicto. Aí aconteceu essa tragédia lá em Salto, em São Paulo. Já pensou? O cara matar o próprio pai e a madrasta, dormindo, sem nenhuma chance de defesa, de reagir. É o Brasil. A violência é campeã. Nós vamos ficando por aqui com o quadro Polícia Policial. 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
0: Bom, aconteceu um fato lamentável no final de semana, da semana passada agora, próxima passada. Uma jovem, praticante de esportes de alto risco, aí tem um tal do jump, né? E essa moça foi fazer um salto, e não é que a equipe esqueceu do principal, Lemos. Esqueceu do principal, a corda de sustentação aos praticantes de jump. Você vai conhecer um pouquinho da moça, que foi vítima, morreu no local. Depois nós vamos mostrar um rapaz que foi preso, porque filmou, Lemos. Naquele dia nós entramos aqui num debate.
1: É o Jornal Nacional, todas as emissoras mostraram esse acidente, esse crime. Foi um crime lá em São Paulo.
0: Pois é.
1: É,
0: E aí
1: todas.
0: o rapaz foi preso. Aquele caso que a gente debateu aqui, do rapaz que filmou o cachorro e em vez de parar a mulher. O cara filmou a mulher sendo arremessada, ao invés de ter evitado o acidente. Mas o pior é que o cara não tinha nada a ver. Ele disse que ainda gritou várias vezes: acorda, acorda. Não é possível que ele fez esse alerta e a equipe não percebeu, né?
1: Todos três foram indiciados.
0: Rapaz, pelo amor
1: Todos
0: de Deus.
1: três.
0: Vamos mostrar um pouquinho da
1: Vamos
0: Eduarda,
1: acompanhar.
0: linda jovem.
2: Revelado quem era a jovem que foi jogada de rope jump sem a corda em São Paulo. Maria Eduarda Rodrigues tinha 21 anos e postou fotos e vídeos antes do acidente. A jovem Maria Eduarda Rodrigues de Freitas, de 21 anos, morreu após ser jogada de uma ponte na cidade de Limeira, interior de São Paulo. Ela praticava rope jump e foi atirada por funcionários da empresa entre cordas, que não perceberam que ela ainda não estava fixada com a corda de segurança. Maria Eduarda chegou a ser atendida por profissionais do SAMU no local do acidente, mas não resistiu aos ferimentos. Em suas redes sociais, Eduarda publicou fotos e um vídeo momentos antes do seu salto. Ela já estava na ponte do esqueleto, de onde foi jogada sem a corda. A jovem era profissional de educação física e trabalhava em uma academia da cidade de Jandira, região metropolitana de São Paulo. A academia postou uma mensagem de luto, lamentando a morte da jovem.

0: Rapaz, que coisa, como é que pode, meu Deus? Eu fico pensando aqui. O erro é humano, é, mas assim, um erro coletivo. Várias pessoas. Isso aí é um processo que tem feito com toda delicadeza, depois de tudo colocado, se faz uma revisão, certo? Mas aí não, rapaz. A primeira vez que eu vi o vídeo, eu confesso a vocês que eu achei que aquilo era uma brincadeira. Era um vídeo de animação. Mas na verdade, o que aconteceu foi real. Lançaram a mulher sem a corda. E o pior é que o rapaz que estava filmando também foi conduzido para a delegacia. Aí, ó.
1: Preso porque o momento que a Eduarda foi jogada pela ponte, o senhor estava filmando, é isso?
2: É, mas eu tô preso, eu não tenho culpa. Eu tentei avisar, eu falei várias vezes: tá sem a corda, tá sem a segurança, tá
1: O
2: sem a
1: senhor
2: corda.
1: não tem culpa, mas no momento o senhor só se preocupava em fazer um vídeo.
2: Mas aí eu não sou responsável pelo. É, como é que diz?
1: Mas o senhor sabe que o senhor poderia ter impedido isso, ao invés de estar filmando, ter dado socorro à moça, ter avisado que ela estava sem corda, não é
2: Eu
1: isso?
2: avisei, eu gritei, eu não sou responsável pelo esse esporte radical. Tô falando, o responsável pelo esporte radical é tanto que eles tentaram fugir pela mata, a polícia prendeu. Eu fui dar o depoimento como testemunha e agora estão aqui comigo preso. Eu tô preso assim, dei a testemunha, tô aqui esperando o advogado para ver o que vai acontecer. Mas eu filmei. Porque sempre que eles vão fazer esse esporte lá que é proibido, eu filmo para levar essas imagens à polícia.
1: Eu acredito que o senhor é tão culpado quanto os que estavam organizando o evento. Porque no momento que o senhor poderia ter prestado socorro, o senhor estava
2: Eu
1: filmando.
2: tentei avisar.
1: Muito obrigada, a gente vai falar aqui com a polícia. Qualquer coisa a gente volta a falar com o senhor.
0: Professor Lemos Panchebski com a sua opinião.
3: Bom, a minha opinião eu acho que é igual à sua opinião. O cara que estava filmando, e eu acho que nesses eventos. O cara faz vídeo, eu vi o cara, não sei se foi no Everest. Ele foi fazer um vídeo lá em cima de uma pedra. Não, não foi Everest, não, foi outro lugar. Só pra fazer um vídeo porreta. Aí ele escorregou, caiu, morreu. Quer dizer, a ânsia por fazer vídeos pra viralizar é muito grande. Então, em um evento desse aí, nos dias de hoje, é normal que tenha o cara filmando. Mas ele gritou: ei, rapaz, cadê a corda? Cadê, cadê? E aí eu não sei a distância que ele estava, se estava longe, se estava perto, se estava embaixo filmando, ou se estava, tipo, 10, 20 metros distante. Ele gritou. Agora, eu acho também que ele deveria ter jogado a câmera no chão e corrido para cima
0: Tinha muito. Não,
1: para poder
0: rapaz,
1: salvar a moça.
0: uma equipe com
1: É.
0: várias pessoas
1: Pois
0: mesmo.
1: é.
0: Todos esqueceram
1: Pois é.
0: de averiguar se a moça estava realmente municiada de todos os aparatos ali de segurança. Rapaz, que é isso? Não, é tipo de falha imperdoável. É tipo de erro que eu vou te dizer, querido. Dá licença, viu, Lemos?
3: É verdade. Meus amigos, Lemos TV para todo mundo ver e o programa Maranhão em Debate, de segunda a quinta-feira, ao vivo. Mas se não der para você assistir, você pode ir lá que está lá o programa, lá na plataforma no YouTube, tá bom? 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Meus amigos, vamos agora ver o adesivaço que foi realizado na Avenida Santos Dumont, ali em frente às lojas Tropical, bem próximo ao sinal, ao semáforo, ali naquela avenida, na sexta-feira.
0: Esse
3: Acompanhe.
0: adesivaço, ele foi espontâneo? Como é que é? Como é que o povo foi atraído a participar? Como é que ou tiveram que levar caravanas? Como é que foi feito, lembra?
3: Foi um número substancial de pessoas, inclusive o pré-candidato a deputado estadual Yuri Correia e também o pré-candidato a deputado federal Nonato Sampaio.
0: São os
3: Então,
0: representantes que estão organizando, os primeiros organizadores da pré-campanha de Eduardo Braide, é isso?
3: exatamente, o adesivaço Codó Hebraide. E aí você vai acompanhar as imagens agora que foram realizadas ali. As pessoas iam passando, o carro, a moto,
0: tudo espontâneo.
3: Tudo espontâneo. Quem queria pegar, você vai ver nas imagens as pessoas pegando o adesivo para levar para casa para adesivar.
0: Eu já vi adesivar,
3: né?
0: Eu digo isso porque eu já vi adesivar aqui em Codó. De funcionário da prefeitura ter que ir pro adesivaço.
3: Não, lá
0: levar
3: não
0: o carro, tem não que levar a carroça, levar o cachorro, levar todo mundo, porque senão é penalizado.
3: Não, lá é foi democrático.
0: Ah, legal, acho
3: democrático,
0: bonito assim.
3: Livre, tá bom? Vamos acompanhar. Primeiro adesivaço, Praia de Codó, aqui na Avenida Santos Dumont. Você acompanhando esse momento cívico da política brasileira. Maranhão está com Braide. Braide, pré-candidato ao governo do estado. E esta é a primeira manifestação se falando de adesivar. Todo mundo pegando adesivo aí, ó, rapaz aí, ó. Pegando adesivo para adesivar o carro, a moto. Olha o outro aí, ó. Pegando o adesivo. É Braide. Olha, ó. Todo mundo pegando o adesivo aqui na Avenida Santos Dumont. Aí, ó. É o povo parando. Desse outro lado aqui nós temos, olha, as professoras apoiando aí a campanha do Braide. É o adesivaço Codó a favor de Braide. Tá aí, ó. Olha quem tá aqui, ó. Olha, você sabe, olha quem tá aí, ó. Confere aí, tá certo? Olha a professora Rosina bem-vindo também aqui participando desse adesivaço em prol aí da pré-campanha de Eduardo Braide. Braide. Braide.
4: É Braide?
3: É Braide.
4: É Braide? É Braide ou não é? É Braide!
3: Aí, minha gente, é nós fazendo aqui o que tem que ser feito, mostrando esse momento cívico da política
4: condoense.
3: E aqui nós vamos registrar mais. Vamos registrar aqui o Gildo Brito. É Braide?
5: É Braide, faltou, é Braide, faltou. O Maranhão quer mudança, o Maranhão quer renovação, o Maranhão quer saúde, educação, infraestrutura e valorização do povo codoense. Então, o maranhense está cansado de tanta promessa, de tanta enganação. Agora é a vez do povo, agora é a vez da mudança, da inovação. É Braide, Codó é Braide.
3: Beleza, aí falei com o repórter Gildo Brito. Aqui a Jordânia também fazendo aqui a locução. É Braide?
4: É Braide.
3: É Braide. É Braide. É Braide, beleza? Vamos conversar com. E aí, qual é a Braide mesmo?
6: Vamos pro Braide, vamos pra vitória, Braide!
3: Aí o nosso pré-candidato a deputado estadual Júlio Correia. Aí, ó, todo mundo participando aí desse adesivaço aqui na Avenida Santos Dumont. Repórter Lemos, Lemos TV pra todo mundo.

Codó, provou que está fechado com Braz. Então a gente vê aí povo espontaneamente aqui presente, pedindo para levar o seu carro. Então a gente vê que Codó quer mudança. E tá aí, o time está completo. Eduardo Braz, Yuri Corrêa no Max Sampaio nesse projeto maravilhoso. Então obrigado, Codó, por tamanha receptividade e entender que o Maranhão dessa vez vai ter mudança. É nós, estamos juntos, vamos para cima. Obrigado, Codó, por receber tão bem esse adesivaço para Eduardo Braz. É nós, estamos juntos.

0: Então tá aí a realização do primeiro adesivaço realizado aí, encabeçado por Yuri Correia e Nonato Sampaio. Foi um sucesso e agora é bola pra frente, porque a coisa só está começando e quem anuncia pra você é a Carlos Xerques. 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
1: Vamos agora para a maior pegada da semana. O professor Lemos vai falar para nós agora qual foi a maior pegada da semana, Lemos, contigo.
0: Meus amigos e minhas amigas e pessoal de Codó, de Coroatá, Itapecuru, Mirim, você de qualquer parte do mundo aqui na Lemos TV, você vai acompanhar agora mais uma coisinha que eu vejo como uma coisona.
1: Pegadona.
0: É? Pegadona, aquela doidona mesmo, tá certo. Olha, novo contrato milionário, empresa do apresentador Alberto Barros volta a faturar alto na gestão do prefeito Chiquinho do PT. A relação entre a prefeitura de Codó e a empresa Fênix Empreendimentos parece estar longe de acabar. Não acaba não. Não acaba não! Mas após anos de polêmicas envolvendo contratos públicos e questionamentos sobre gastos da administração municipal, a empresa ligada ao apresentador Alberto Barros acaba de garantir mais um contrato milionário.
1: Milionário?
0: Com a gestão do prefeito Chiquinho do PT.
1: Mais de 1 milhão.
0: Antes de concluir a matéria, eu quero só logo perguntar aqui. É um questionamento que não quer deixar de ir para o ar, né? Eu pergunto o seguinte. Alberto Barros pegou o contrato milionário na administração do ex-prefeito Francisco Najib. E aí, depois do Francisco Najib, nós tivemos a gestão Cidade de Todos do ex-prefeito Dr. José Francisco. A pergunta é, por que o apresentador Alberto Barros, nada contra ele, nada contra ninguém, aliás, por que que ele não pegou nenhum contratozinho com a prefeitura comandada pelo ex-prefeito Zé Francisco? Só pega contratos se no caso aqui agora com o pai, com o filho, com o pai, com o filho, filho e pai. E por que que o Alberto Barros não pega contrato com outros prefeitos de Codó, hein? Não é um questionamento bem salutar, como diz o Antônio Zaidan, porque um contrato tem toda uma trajetória, não pode ser dado para qualquer um, é quem oferece o melhor preço, tudo, tem aquela coisa, não pode ter jogada não, dentro dos contratos que a prefeitura dispõe para o comércio.
1: Não pode ter. Mas tem.
0: Não pode ter. E aí como é que, aí que é a pergunta que não quer calar, por que que o apresentador Alberto Barros só pega contratos na prefeitura comandada pela família Oliveira, né? É a pergunta. Mas o Alberto Barros pode enviar para cá a sua resposta, o seu questionamento. Pode enviar para cá. Não, eu só pego, só deu para me pegar na prefeitura comandada pelo Najib e pela prefeitura comandada pelo pai do Najib.
1: E o pior,
0: cara, porque eu tenho uma ligação com ele. Eu não sei qual a explicação. Olha, mas é de chamar a população pra ver esse tipo de coisa, cara.
1: Escuta.
0: Vai lá.
1: Escuta, lembra?
0: Vai lá.
1: O mais impressionante é o cara perguntar: qual é a tua profissão? O que é que tu faz na vida? Eu sou radialista. Aí depois tu aparece numa licitação como empresário.
0: E a empresa trabalha só pra prefeitura, é? Porque eu nunca ouvi falar que essa empresa ganha contratos aí de outras, da iniciativa privada, né? Vamos lá. Olha, de acordo com o extrato de contrato publicado oficialmente pelo município, a Secretaria Municipal de Saúde firmou um contrato de R$ 1.206.231,90 com a empresa EC de Menezes, Fênix Empreendimentos.
1: Ah, é Fênix, rapaz. Agora tá definido, agora sim. Esclareceu mais um pouco, né?
0: Para.
1: Ela some e depois volta a ressurgir das cinzas.
0: É porque Fênix, ele ressurgiu das cinzas, né? Então a Fênix aqui só ressurge na administração dos Oliveiras, né?
1: Isso.
0: Só.
1: Sai de cena, morre. Aí, quando o Oliveira volta, ele ressurge das cinzas.
0: Então, olha, diz mais: para o fornecimento de uniformes e roupa destinadas à rede municipal de saúde. Lá no Najib foi coffee break, né? Então é bom porque essa empresa...
1: Ele muda, a empresa dele muda.
0: É coffee break, agora é roupagens, né? Lençóis e tal. Na próxima vez vai fornecer o quê? Urânio enriquecido para a prefeitura de Codó.
1: Verdade.
0: Vai lá no Irã e diz, ó, vamos fazer aqui a ponte, pegar urânio aí e fornecer para a
1: prefeitura. O pessoal
0: está
1: querendo saber, professor.
0: É.
1: Quanto é essa pegada, o valor da pegada aí? Qual é o valor?
0: Rapaz, você não tá ligado.
1: Falou milionário, mas
0: você
1: disse...
0: tá ligado. Tá aqui R$1.206.000. Eu já falei.
1: R$1.200.000.
0: Agora eu lhe pergunto o seguinte: tem um outro que pegou uma licitação dessa para uniformes do SAAI e do HGM e ficou rico.
1: Só numa lapada.
0: Só numa lapada, aqui de Codão. Não vou dizer o nome, porque minha boca é um túmbalo, né? Eu não vou falar.
1: Então vou colocar aqui, licitação.
0: Licitação.
1: Sinônimo de corrupção. Pronto.
0: Não, ficou legal. Não, é sinônimo de lisura, de honestidade, né? São honestos, esses meninos, eu mesmo meto meu pé no fogo, a mão no fogo, mas queima tudinho.
1: O impressionante, Lemos, é o valor da mercadoria.
0: É
1: um jogo de cartas marcadas.
0: Meu irmão.
1: O prefeito licita quem ele quer. É feito todo um processo, um manuseio para que saia tudo da maneira que eles projetam. Isso é real, é verídico. Tá aí. O Alberto Barros, ele não foi sorteado, não, meus amigos. Ele foi escolhido. Você está entendendo? Por quê? Porque ele já sabia o preço que ele tinha que oferecer, né? Ele tinha que cobrir o orçamento de todos os participantes, que os outros participam.
0: A tomada de preço.
1: É, mas só quem ganha é quem o prefeito realmente quer, porque é um jogo de cartas marcadas.
0: Eu acho que já está tudo combinado. Eu acho. É apenas uma suposição. Não estou afirmando nada aqui, mas eu acho. Já está tudo certinho, a carta marcada e tal. Eu acho.
1: Agora,
0: Ministério Público também acha, não sei se acha.
1: Veja bem, o Ministério Público vive só depois, ele só entra em campo depois de denúncias.
0: E é provocado.
1: Por quê? Porque quem deveria fiscalizar, conferir farda por farda, seriam os vereadores, que é um dos objetivos que é sugerido a vereador, é uma das missões. Dos vereadores é fiscalizar, cara. Fiscalizar tudo, Lemos. Não é fiscalizar. Ah, veio tantos milhões, o vereador ficou sabendo. Não. Qual é a empresa? Quantas mil camisas? 100 mil camisas? Bora conferir? Tu tá entendendo? Tem que se criar uma equipe, uma espécie de auditoria, para poder fazer o quê? Fiscalizar, querido. E o que a prefeitura tá comprando. Porque geralmente, na maioria dos casos, o cara compra, por exemplo, um contrato desse aí, 100 mil camisas, né? Sendo que a empresa vai entregar para ele só 50 mil. O valor das outras 50 mil...
0: Nós não estamos afirmando nada aqui, nós apenas estamos supondo.
1: Exatamente, é o que acontece sempre, né? É o que acontece sempre. Então o cara vai lá e ele fornece a metade do material que está na licitação. E cadê os vereadores? Porque, mas os vereadores foram comprados. Mas não todos. Tem aí uns 6 aí que podem fazer isso. O problema, cara, é que os vereadores nunca fizeram e eu acho que nunca vão fazer o que devem fazer. Que é fiscalizar o dinheiro público. Como é que é gasto mesmo? Cada centavo. Todo vereador tem acesso, entendeu como é que é? A tudo. Licitação, prestação de contas. Ninguém ouve falar mais de prestação de contas. Tu tá entendendo?
0: Me falaram, eu não sei, eu estou até devendo aqui para os internautas, para os nossos ouvintes também da Rádio Lemos FM. O prefeito parece que ainda nunca revelou a lista de funcionários da prefeitura. Por enquanto, ela continua intocada lá. Rapaz, brincadeira. Olha, já já tem Feira da Agricultura Familiar, artesanato fortalece economia local e valoriza produtores de codó. Mas, meus amigos, voltando ao que nós estávamos falando aqui sobre o contrato milionário que ganhou aqui a empresa do radialista Alberto Barros. É brincadeira, tá todo mundo questionando na cidade. Diz aqui, ó, o novo contrato chama a atenção não apenas pelo valor superior a R$1.200.000, mas também porque se soma a uma série de contratos já celebrados entre a administração municipal e a empresa. Nos últimos meses, a Fênix já havia sido beneficiada com um contrato de R$563.000 para fornecimento de 16.400 camisas e camisetas.
1: Olha aí.
0: Além de outros acordos para diferentes secretarias municipais. Então, essa empresa, rapaz, ganhou foi tudo, tá comendo é tudo. Tudo, trabalhando. Rapaz, meu irmão, tá demais, tá demais. Rapaz,
1: tá valendo a pena ser...
0: Agora eu lhe pergunto, você vota em um prefeito, nada contra o empresário Francisco de Oliveira, mas você vota em um prefeito que age dessa forma e que eu não sei, mas você sabe aí que a coisa está desandada. A coisa desandou. E por isso que o ex-prefeito, doutor José Francisco, perdeu as eleições. Foi por isso. Exatamente. Os mesmos erros que o doutor José Francisco cometeu em sua administração, o atual prefeito está cometendo. E eu acho que é aí que o povo vai chutar. É aí que o povo vai dar o bote.
1: É verdade.
0: É aí que o povo vai dar o bote.
1: Será?
0: Pois é, porque, meu irmão, é o teu dinheiro, é a tua grana. É a tua grana que está sendo aí jogada de qualquer jeito.
1: Quando chegar na eleição, não, o cara devolve R$50 para um, devolve rapaz, 50 para outro.
0: Não, meu irmão, não, desse jeito não. Desse jeito não. Mas com a palavra, o radialista Alberto Barros aqui no programa. É. Pode vir aqui, está aberto o espaço para você explicar o que foi que aconteceu, porque só você ganha esses contratos e como é que está sendo uma entrega desse material.
1: Exatamente.
0: Se os vereadores estão tendo conhecimento, como você está falando
1: aqui. Tem que ter, o cara se elege para ter. Se o cara não tem capacidade de ser vereador, se o cara não tem capacidade de fiscalizar o erário público, então ele que não coloca o nome dele para julgamento, querido. Tá entendendo? Porque é uma prova que vale a pena ser radialista do prefeito.
0: Ok, com você.
1: Tá aí.
0: Tá aí. 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
1: E aí, vamos embora? Como é que é?
0: Não, embora não.
1: Tá mesmo?
0: Tá não.
1: Beleza, tá
0: eu sorria. Vamos sorrir no final do programa aqui. Vamos sorrir? Tem como? Vamos lá, produção. Vamos sorrir aqui no programa.
1: Sorria.
2: Prefeito, telefone pro senhor.
1: Quem é? Quem é?
2: É o secretário de Cultura.
1: Secretário de Cultura? Fala, meu secretário, bom dia.
3: Acabei de fechar as atrações do São João.
1: Coisa boa. E aí, fechou com quem?
3: Wesley Safadão. R$1,5 milhão.
1: R$1,5 milhão? Mas o teto não é 800
3: Deixa
1: mil?
3: Deixa comigo, prefeito, que eu tenho as manhas.
1: Você é competente, rapaz, por isso que eu gosto de você. Fechou quem mais?
3: Fechei com a Loki, aquele
1: boa, do Boa, boa. Quanto?
3: R$1,200 milhão.
1: Muito bem. Boa,
4: Quem mais?
3: E também com Matuê.
4: Matuê, esse é bom demais. Esse eu quero assistir, viu?
3: Eu também
4: Quanto
3: quero.
4: Quanto foi o Matuê?
3: 1.200.000.
4: 1.200.000, tá bom, tá no preço.
3: Xande Avião.
4: Xande Avião, que coisa boa. Foi quanto, Xande?
3: 800 mil.
4: Faz o seguinte, arredonda para 1 milhão, que Xande Avião é da nossa terra e faz um show maravilhoso, tá bom? Ah, outra coisa, o artista da terra, como é que você está tratando aí para não ter aqueles protestos de sempre, hein?
3: Eles estão querendo um aumento.
4: Quanto é que está o cachê do artista da terra hoje?
3: Estamos pagando R$1.000 para eles.
4: Faz o seguinte, aumenta para 1.100.
0: Tudo a ver. Mas, meu amigo, eu estou aqui com você e você está conosco com a RW Celulares, tá bom?

0: Em Brasília, pontualmente, 8 horas.
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2: 18 horas e 59 minutos.
0: Boa noite em Brasília, 7 horas. Pela Rádio Senado, você acompanha a sessão deliberativa do Senado Federal, destinada à análise e votação de projetos. Por esse motivo, o programa Voz do Brasil vai ao ar às 10 da noite aqui pela Rádio Senado. Mas você pode acompanhar a Voz do Brasil pela internet em senado.leg.br/rádio, clicando no canal 2. Voltamos com o áudio da sessão. Está com a palavra o senador Wellington Fagundes, do PL de Mato Grosso.
3: Porque o evento que teremos, inclusive depois de amanhã, em Primavera do Leste, na mesma circunstância, porque teremos lá, senador Espírito de Homem, no sábado, a inauguração da primeira ferrovia por autorização do país, fruto de um trabalho que fizemos aqui, aprovando o novo marco regulatório das ferrovias. E isso permitiu, então, que nós possamos agora ter o avanço da ferrovia que sai lá de Santos, chega a Rondonópolis, Mato Grosso, e agora o avanço de Rondonópolis até a BR-070, no município de Dom Aquino, bem próximo de Primavera e Campo Verde, onde estão, então, na quinta-feira teremos essa outra audiência. E aí, presidente Davi, eu quero agradecer aqui à presidência por, inclusive, ter autorizado para que servidores aqui do Senado estejam lá acompanhando, inclusive, a transmissão também da TV Senado. Fica aqui o registro. E aqui convido a população de Barra do Garças para que amanhã, às 14 horas, estejamos na Câmara de Vereadores e na quinta-feira, às 10 horas, também lá no SESC Senat, em Primavera do Leste.
4: Obrigado, senador Wellington. Conceda a palavra, eu estou aguardando ainda a gente melhorar o quórum. Nós temos 10 senadores que ainda não votaram. Conceda a palavra ao senador Espiridião Amin.
5: Eu desejo aqui fazer um registro catarinense. Em primeiro lugar, eu quero apresentar e saudar o nosso deputado estadual, Antídio Lunelli, que está de aniversário hoje.
4: Obrigado.
5: E por isso merece o nosso aplauso especial. Obrigado. Está acompanhado do presidente do seu partido, do MDB de Santa Catarina, ele que é pré-candidato ao senador na chapa que eu também integro como pré-candidato. E aqui, com o testemunho da senadora Ivete da Silveira, do senador Jaime Bagatoli e, até há pouco, do senador Hermes, que é um... Estamos recebendo aqui o nosso deputado Antídio Lunelli, repito, o nosso aniversariante. Não vou dizer de quantos anos, porque nós queremos renovar. E quero também fazer um registro, em nome do pioneirismo da indústria catarinense, das presenças entre nós do vice-presidente da Fundição Tupi, Enio Matias. Presidente Davi Alcolumbre, a Fundição Tupi é uma empresa nascida em Joinville há 88 anos. Hoje é o maior player do mundo, em fabricação de blocos de motores a combustão, ou seja, de motores de veículos automotores pesados ou não. Registro também a presença do senhor Thomas Puschel, que é o vice-presidente da MWM, que faz parte do grupo da Fundição Tupi. E, finalmente, do Delric Gregory, que é gerente do mesmo grupo, Fundição Tupi, eu repito, com 88 anos de existência. A planta de Joinville tem quantos empregados?
6: 10 mil.
5: Em Joinville, a planta da Fundição Tupi tem 10 mil colaboradores, numa única planta.

0: dona Ivete, na terra que a senhora escolheu como vida e como companheira de vida do ex-governador e senador Luiz Henrique da Silveira, uma organização, uma empresa que nos orgulha a todos.
1: E no total, senador, 18 mil, daí com outras unidades fora de Joinville.
0: Com as outras unidades, inclusive de Belo, de Betim.
1: Isso. Né,
0: que
1: 18 mil daí.
0: Perfaz um total de 18
1: mil.
0: 18 mil colaboradores no Brasil. E enfrenta a competição internacional, que é muito disputada. Então, eu queria fazer esse registro como homenagem à política, ao empresário Antílio Nunelli e à Santa Catarina, através da empresa Fundição Tupi, que eu conheço pessoalmente há uns 45, 50 anos. Muito obrigado, presidente.
2: Parabéns, senador Espiridião Amin. Cumprimento todos os convidados que estão nesta tarde e noite no Senado da República acompanhando suas excelências. E os deputados, naturalmente, que estão presentes no plenário. Sejam bem-vindos à Casa da Federação. Doutor Guilherme, seja bem-vindo, meu querido diretor-geral da Agência Nacional de Transportes Terrestres e presidente do Conselho de todas as agências reguladoras do Brasil. Em seu nome, doutor Guilherme, meus cumprimentos a todos os diretores de agências reguladoras do Brasil que cumprem uma missão extraordinária que precisa ser valorizada, mas acima de tudo respeitada e reconhecida, e hoje o Senado reconhece a partir da votação dessa lei no plenário do Senado Federal. Parabéns, doutor Guilherme, leve meu abraço a todos os nossos diretores das nossas agências, os presidentes, diretores-presidentes das agências reguladoras do Brasil, e naturalmente já fiz isso várias vezes, o meu reconhecimento ao papel relevantíssimo do ponto de vista do desenvolvimento do nosso país que as agências reguladoras cumprem na atualidade. Parabéns, Guilherme. Parabéns pela conquista, é histórica. Senador Marcos Rogério, Vossa Excelência é o relator do projeto de lei complementar e o senador Laércio Oliveira é o autor. Peço a Vossa Excelência que pegue o seu telefone celular e ligue para os senadores que ainda não votaram, por dois motivos: a falta na votação do projeto, que é muito importante, e a falta administrativa, que também é muito importante.
3: Boa noite, em Brasília, 7:07. Você acompanha pela transmissão conjunta da Rádio TV Senado a sessão deliberativa do Senado Federal desta terça-feira, dia 16 de junho de 2026. Senadores votam o PLP 73 de 2025, projeto de lei complementar que altera a Lei de Responsabilidade Fiscal para excluir da limitação de empenho e movimentação financeira as despesas das agências reguladoras federais, desde que relativas às suas atividades FIM. Isso significa que as despesas dessas agências, quando custeadas com receitas próprias, taxas de fiscalização ou fundos específicos, não serão sujeitas a cortes ou bloqueios orçamentários. Preside a sessão o senador Davi Alcolumbre, presidente do Senado. Você pode entrar em contato com a Rádio Senado pelo e-mail radio@senado.leg.br. Envie suas dúvidas e sugestões, participe. E você pode assistir a programação da TV Senado pelo YouTube. Basta acessar youtube.com/TV Senado. Inscreva-se no canal e acompanha a TV Senado pelo seu celular, tablet ou computador. Você ainda pode registrar o seu comentário sobre a programação. Fique por dentro de tudo o que acontece no Senado Federal acessando a página do Senado na internet. Anote o endereço senado.leg.br e acesse a programação da Rádio Senado pela internet em senado.leg.br/rádio. Portanto, em análise, o projeto de lei complementar que altera a Lei de Responsabilidade Fiscal para excluir da limitação de empenho e movimentação financeira as despesas das agências reguladoras federais. Para um projeto de lei complementar ser aprovado no Senado, é preciso que haja o voto favorável da maioria absoluta da composição da Casa. Dessa forma, pelo menos 41 senadores precisam registrar o voto sim. A lei complementar é exigida para alguns temas específicos previstos pela Constituição. Sua função é detalhar normas previstas na Carta Magna. Na sessão de hoje, os senadores já aprovaram o projeto de lei que classifica os cursos de qualificação, pós-graduação e mestrado e doutorado como atividades de formação continuada dos profissionais da educação básica pública. Essa proposta foi a sanção presidencial. O Senado possui uma ferramenta para que você possa opinar, propor e apoiar projetos de lei. É o portal E-Cidadania. Acesse senado.leg.br/e-cidadania para participar de uma audiência pública interativa, opinar sobre propostas em análise no Senado e sugerir projetos de lei. Rádio e TV Senado na transmissão da sessão plenária desta terça-feira. Senadores votam o projeto de lei complementar que altera a Lei de Responsabilidade Fiscal para excluir da limitação de empenho e movimentação financeira as despesas das agências reguladoras federais, desde que relativas às suas atividades. Fim, esse é o projeto de lei complementar 73 de 2025. Enquanto aguardamos a finalização dessa votação, você fica sabendo que já está em vigor a lei que cria a Política Nacional para a Recuperação da Caatinga. A nova legislação cria um programa de ação articulada entre governo e entidades não governamentais para incentivar a recuperação de áreas degradadas desse bioma e estimular a produção de alimentos na região. A lei prevê a capacitação de pessoal e uso de tecnologias para conservação e uso sustentável dos recursos ambientais, além da participação das comunidades locais na recuperação das áreas. A Caatinga abrange quase 11% do território brasileiro, cobrindo áreas de diversos estados nordestinos. Suas características são condições climáticas extremas, baixos índices de chuva e longos períodos de seca, o que aumenta o risco de desertificação e gera vulnerabilidade ambiental e social.
4: Senador Laércio, senador Marcos Rogério, respectivamente autor e relator, 75 senadores presentes na sessão, 70 votos na urna. Vossas Excelências autorizam o presidente do Senado Federal a cancelar, a encerrar a votação?
5: Pode. Perfeitamente. Pode encerrar.
4: Está encerrada a votação em turno único. Determino a Secretaria-Geral da Mesa que mostre no painel o resultado. Votaram sim 51 senadores e senadoras, não 17. Está aprovado o projeto com as emendas número 4 e 5. O parecer da comissão diretora, oferecendo a redação final, será publicado na forma regimental. Em discussão, a redação final. Encerrada a discussão, em votação. As senadoras e os senadores que a aprovam, permaneçam como se encontram. Está aprovada a redação final. A matéria segue imediatamente à Câmara dos Deputados. Requerimento extra pauta, solicitação de Sua Excelência, senadora Leila Barros. Requerimento número 9 de 2026, como disse, de autoria da senadora Leila Barros e outros senadores, que solicita a realização de sessão especial destinada a celebrar o Agosto Lilás, mês de proteção à mulher. Submeto à votação requerimento. As senadoras e os senadores que aprovam, permaneçam como se encontram. Está aprovado o requerimento e a sessão será agendada pela Secretaria-Geral da Mesa. Queria agradecer novamente a todos os nossos colegas senadores e senadoras que ficaram aqui até esta hora acompanhando a deliberação da sessão. E a pauta foi todos os itens que estavam pautados para a sessão de hoje foram deliberados, inclusive esta matéria que foi deliberada na Comissão de Infraestrutura na manhã de hoje com requerimento de urgência para o plenário. Portanto, muito obrigado a Vossas Excelências. Muito obrigado aos nossos servidores do Senado Federal, aos nossos consultores, aos nossos colaboradores, a todos que nos ajudam a cumprirmos as nossas finalidades do mandato de senador, que nos ajudaram, que apoiaram, que colaboraram e fazem isso todos os dias. E meu reconhecimento, já fiz isso outras vezes, mas nunca é demais reconhecer o quadro altamente qualificado de servidores e servidoras do Senado da República. Cumprida a finalidade desta sessão deliberativa ordinária do semipresencial do Senado Federal, a presidência declara o seu encerramento.
3: Boa noite, em Brasília, 7 horas e 17 minutos. Você ouviu o senador Davi Alcolumbre, que encerrou a sessão deliberativa do Senado Federal desta terça-feira, dia 16 de junho de 2026. Durante a ordem do dia, os senadores aprovaram o projeto de lei que classifica os cursos de qualificação, pós-graduação, mestrado e doutorado como atividades de formação continuada dos profissionais da educação básica pública. A proposta foi a sanção presidencial. Aprovado e foi a sanção, projeto que transfere simbolicamente a sede do governo federal para Salvador, na Bahia, no dia 2 de julho de cada ano, durante as celebrações da independência da Bahia, considerada o marco da consolidação da independência do Brasil. O plenário aprovou o projeto de lei que cria a Universidade Federal do Esporte para promover o ensino, a pesquisa, a extensão e a inovação na área da ciência do esporte. O texto foi a sanção. O Senado também aprovou o projeto de lei complementar que altera a Lei de Responsabilidade Fiscal para excluir da limitação de empenho e movimentação financeira as despesas das agências reguladoras federais, desde que relativas às suas atividades fim. Isso significa que as despesas dessas agências, quando custeadas com receitas próprias, taxas de fiscalização ou fundos específicos, não serão sujeitas a cortes ou bloqueios orçamentários. A proposta seguiu para análise da Câmara dos Deputados. Mais notícias sobre a sessão plenária de hoje você acompanha ao longo da nossa programação ou pela nossa página na internet em senado.leg.br/rádio. 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
3: Boa noite, esta é a Rádio Senado, eu sou Regina Pinheiro, a programação musical é de Carlos Andrade, a gente ouve Kid Abelha.

0: Essa foi Érica Martins, Casinha Pequenina. Erasmo Carlos, Pessoa Nefasta. Antes, Kid Abelha, Amanhã é 23.
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2: Em Brasília, 7h32.
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0: Ouça agora Curumim.

0: pequena rotina em estilo livre. Tudo isso ao som da música. Use somente sua imaginação e faça o que lhe faz sentir bem. Se você tiver algum problema, não fique desencorajado. Simplesmente volte ao início do corte e comece novamente. Vamos então escutar junto com os melhores.
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0: Acabamos de ouvir Sérgio Mendes e Will I Am, Água de Beber, Marisa Monte, Balança Pema e ainda Curumim Compacto.
1: Foi sancionada a lei que cria o marco legal do transporte público coletivo. A norma autoriza o uso de novas fontes de custeio para subsidiar as tarifas cobradas dos passageiros. Repórter Patrícia Oliveira.
2: O marco legal do transporte público coletivo, sancionado pelo presidente Lula, abre alternativas para o financiamento do setor, além da tarifa paga pelo usuário. Assim, fica separada a remuneração das empresas operadoras da arrecadação das passagens. Entre as novas fontes de custeio estão publicidade, exploração comercial de espaços e recursos da contribuição de intervenção no domínio econômico, a CID Combustíveis. A nova lei tem origem em projeto relatado pelo senador veneziano Vital do Rego, do MDB da Paraíba.
3: A CID cumpre papel fundamental atualmente no financiamento dos programas de infraestrutura de transportes e poderá contribuir sobremaneira com a mobilidade urbana nos centros urbanos e a busca pela modicidade tarifária mediante redução das tarifas.
2: A lei também reforça a integração entre planejamento urbano e transporte e estabelece a melhoria da regulação e da operação dos veículos públicos urbanos, com mais regularidade, pontualidade, acessibilidade, segurança, conforto e satisfação dos passageiros.
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0: 7h46 em Brasília. Na Rádio Senado, Luci Alves.

0: Nesse bloco, você ouviu Maria Gadú Nemequitepá, Gilberto Gil, Pílula de Alho. Tivemos também Luci Alves, Ai Que Saudade de Você.
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0: Em Brasília, 7h58.
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1: 20 horas e 2 minutos.
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0: 20h59.
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3: Olá, seja muito bem-vindo. Está entrando no ar mais uma edição do nosso Moment Love. Nesta terça-feira, 16 de junho de 2026. Eu sou o Kleber Salles e a partir de agora você vai viajar comigo nas melhores canções. Vamos juntos, através do sentimento mais puro que existe, o amor. E aqui no nosso Moment Love, o seu momento mais especial em forma de canção. A poesia em forma de música, as nacionais e as internacionais. A gente abre